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3: Boa noite, eu sou o Marcelo Santana, seguimos juntos na 93 FM com o Cult Rock da sua 93, a Rádio Que Show.
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3: E agora está pintando o quadro Tributo. A cada edição, uma homenagem especial a um grande nome do rock, né? Contando sua trajetória e relembrando momentos marcantes da sua carreira. Fala pra gente, Washington, quem será o homenageado de hoje no quadro Tributo?
4: O nosso homenageado de hoje é Fred Durst, cantor, compositor e diretor americano, conhecido por ser vocalista da banda Limp Bizkit, um dos maiores nomes do nu metal nos anos de 1990 e 2000. Nascido em 1970, ele ficou famoso pelo estilo que mistura rap e rock pesado, além de sua personalidade provocadora. Com Limp Bizkit, participou de sucessos como Break Stuff, My Way e Rolling. Além de músicas, também trabalhou como diretor de cinema e produtor. Fred Durst se tornou uma das figuras mais marcantes do rock naquela geração.
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1: E agora, na 93 FM, todo mundo esperando. Tudo que é bom vira rock, né? É um bloco aí só de covers. E hoje o Washington Lima traz pra gente uma novidade. A sequência tá demais. Washington Lima, tudo que é bom vira rock, tá chegando!
2: E nosso quadro de covers hoje é bem legal, porque a gente vai com tudo que é bom vira rock dos anos 80. É, os maiores clássicos dos anos 80, transformados em rock, você confere agora.

0: Ponto final, turma. Ponto final do Code Rock. Próximo domingão, estamos de volta. Eu, Metal Boy, Washington Lima, sempre trazendo o melhor do rock and roll. Valeu, galera do rock. Continue ligado na 93, a Rádio Que Show.
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2: Bienvenue, c'est Joe.

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1: Gente que se liga na gente, bom dia. Estamos começando mais uma semana. Que Deus abençoe os sonhos, os sonhadores, os objetivos de cada um. Que a gente faça a nossa parte, que dê tudo certo. Pois é, cada um na sua, né? Aí vai dar tudo certo, é parceria. Em todos os sentidos. Segunda-feira tá aí, segunda-feira chegou. E o sertanejo é bom demais da conta. Acorda cidade, acorda região, tá na hora. Bom dia, trabalhadores, bom dia, trabalhadoras. Aquele abraço.
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1: 5 e 4.

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1: 5 e 14. Se ligando, conferindo, começando a correria de um novo dia. 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Olha só, rolando muito mais por aqui.

5:28. É sempre um prazer, uma alegria ter a sua companhia do outro lado do rádio, começando mais uma semana com você. Seja bem-vindo. Segunda-feira tá aí, segunda-feira chegou. Gente, tá na hora.

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1: Assim começa a correria de um novo dia. Gente, um recado especial para a turma do trânsito, nos dando aquela carona, muito obrigado. É isso aí, acelerando, vamos que vamos em frente, vai dar tudo certo hoje. 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
1: 5:32. 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É, gente que se liga na gente aí, o mundo da pecuária, terra viva, insumos agrícolas, ouvintes de nossas manhãs aqui no Sertanejão, bom demais da conta. 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Falou!
2: 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Quem tá mandando um abração pra vocês é o Mococa.
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1: Faltam 18 minutos para 6. Alô, alô, bom dia, bom dia. 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
1: Faltando 11 minutos para 6.
2: Bom dia, gente que se liga na gente. Aquele abraço. 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São os nossos companheiros aqui de todas as manhãs, né? 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Drogaria Globo, tradição no Jardim do Globo. Acorda a turma aí, tá na hora. 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Bem mineirês, é bom mesmo. Oh.

0: pouco. Muito obrigado. Valeu,
1: gente. Faltando 5 minutos para 6.
2: Gente que se liga na gente, bom dia. Estamos começando mais uma semana. Que Deus abençoe os sonhos, os sonhadores, os objetivos de cada um. Que a gente faça a nossa parte e que dê tudo certo. Pois é, cada um na sua, né? Aí vai dar tudo certo, é parceria. Em todos os sentidos. Segunda-feira tá aí, segunda-feira chegou. E o sertanejo é bom demais da conta. Acorda cidade, acorda região, tá na hora. Bom dia, trabalhadores, bom dia, trabalhadoras. Aquele abraço.
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2: 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Estamos começando mais uma semana pela 93 FM, a rádio que é show. 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
2: A oração de gratidão está no ar. Lá se vai mais uma madrugada, o dia já clareia lá fora, a luz é a sombra de Deus. É a hora que o sertanejo tira o chapéu, ergue as mãos aos céus e agradece a Deus pelo milagre da vida que se repete. É hora de agradecer pelo pão, pelo chão, o trabalho, a família, os sonhos que nos alimentam, o teto que nos protege, a cama que nos acolhe. É hora de agradecer, porque temos muito, muito, muito a agradecer. A gratidão é a chave que abre as portas do céu, enchendo nossas almas de paz, de alegria. Ó Deus glorioso, neste momento em que unimos nossos corações numa só fé e elevamos nossos pensamentos a Ti, nós Te louvamos, nós Te bendizemos com corações unidos, humildes, espíritos agradecidos, reconhecendo a Tua grandeza, bondade infinita. Senhor, nesta manhã, agradecemos a Ti pelos incontáveis momentos especiais, as incontáveis bênçãos que derramas sobre nós a cada dia. Obrigado pelo ar que respiramos, pela água que sacia nossa sede, pelo alimento que nutre nossos corpos. Cada batida de nosso coração é um testemunho da Tua misericórdia e do Teu cuidado. Por isso, nesse instante, independente da sua cor, sexo ou classe social, eu convido. Vamos juntos rezar e orar. A oração que Jesus nos ensinou ao som da Ave Maria na viola caipira. Pai nosso que estais nos céus, santificado seja o vosso nome. Venha a nós o vosso reino, seja feita a tua vontade, assim na terra como no céu. O pão nosso de cada dia nos dai hoje. Perdoai as nossas ofensas, assim como nós perdoamos a quem tem nos ofendido. E não nos deixeis cair em tentação, mas livrai-nos de todo o mal. Pois Teu é o reino, a honra e a glória para sempre.
3: Padre Antônio Maria!
4: Guia, mais ou menos assim.

0: Obrigado, gente. Obrigado, Ed, Fábio e César.
1: Obrigado, Rangel Costa.
0: Obrigado, Marciano.
1: Obrigado, Caim.
0: Obrigado, Lourenço e Lorival.
1: Obrigado, Léo.
0: Obrigado, Craveiro e Cravinho.
1: Obrigado, Pedro Pentes e Zé da Estrada.
0: E obrigado, Mococa e Paraíso.
1: E obrigado, Padre Antônio Maria.
0: Obrigado ao bom Deus por estarmos aqui.
1: Obrigado,
0: e obrigado a todos vocês.
1: Obrigado, senhoras.
0: Um beijo no coração de cada um
1: beijo.
0: De vocês.
1: Deus
0: e Nossa Senhora Aparecida ilumine o caminho de todos.
1: Fiquem parabéns.
0: Chico. Chique, chique. Tchau, tchau,
1: beijo,
0: tchau, tchau,
1: tchau.
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3: 6:09. Vida que segue, o tempo não para. Estamos no astral legal da música sertaneja. Vamos em frente que um novo dia começa. Vai dar tudo certo hoje. Bom dia, Barbacena. Bom dia, região. Alô, compadre. Alô, comadre. Aquele abraço.

0: 6:18.
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0: 6:26.
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1: 6h31. Vamos em frente, gente, no astral legal de uma nova manhã. Nova vida, novas oportunidades. Bom dia, turma aí da Drogaria Globo. 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Fala, amigão. Olha o Emerson Car aí. O pessoal do Supermercado União, no Boa Morte também. Obrigado pela audiência. 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Os nossos amigos aí também. 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
1: Um balanço exagerado, vai.

Michel Teló exagerado. Você ouviu também por aqui um Mocinhas da Cidade, Shot da Alegria, Você Virou Saudade, Colo de Menina, Carvalho e Mariano. Nós começamos com o forrozeiro goiano Pedro Soberano, Selei Meu Cavalo. E tem mais, muito mais por aqui, tá bom? Chegamos agora há pouco direto de Tabuleiro, onde tivemos a nossa festa da família sertaneja nesse fim de semana, o encontro de violeiros, graças a Deus, tudo maravilhosamente bem. Foi da melhor forma possível, mais um encontro marcante com a presença da família, dos jovens, dos amantes da música sertaneja. Ontem todo mundo aplaudindo Alan e Aladim, no sabadão a praça lotada, sexta-feira também foi maravilhoso. As imagens você pode acompanhar nos stories de Vandeir Antunes, nosso canal oficial dos violeiros aqui. Há 12 anos, a história da família sertaneja percorrendo a região. Próxima parada agora, daqui a um mês, estaremos em Desterro do Melo. É hora de preparar agora para a gente fazer a cantoria em Desterro do Melo na praça. Encontro de violeiros, dias 13 e 14 de junho. Tonho Prado da TV Aparecida, Mocoque Paraíso, Lendas Vivas da Música Raiz, artistas da região, da cidade, cantando, soltando a voz, como sempre acontece. Acompanhe também todas essas informações. Certinho? Bom dia para quem chega agora em nossa companhia. Alô, quem já está na luta, tem muita gente no batente, a garotada indo estudar, você indo trabalhar. 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Hortibife selecionados. 6h46, daqui a pouco, saudade a gente mata.

superar é acreditar no seu querer e no seu poder. Não fique focado em suas fraquezas ou defeitos. Pense nas forças e oportunidades que tens e saiba usar da melhor maneira possível. O seu pior adversário é você mesmo. Se você se deixar abater por pensamentos negativos, nunca será capaz de atrair coisas positivas para a sua vida. A superação exige paciência, resistência, força de espírito e persistência. Não se deixe abater por pequenos insucessos e frustrações. O bom da vida é que quando menos se espera, nós nos superamos. Basta não parar de tentar. Encare suas limitações como obstáculos a serem ultrapassados e não como barreiras que forçam você a parar. Só quem já passou por tempestades aprende a se superar. Mas quem passa por provações na vida não deve pensar nisso como um sofrimento em vão. A dor traz ensinamentos e sabedoria que de outra forma não se adquiriria. É como diz a expressão, mar calmo nunca fez bom marinheiro. Por isso, quando a vida lhe desafiar, não baixe a cabeça, não desista. Olhe para dentro de si e busque forças para lutar e superar. Não há nada melhor do que sentir que é capaz de ultrapassar os seus próprios limites e de se sentir um vencedor, mesmo que a vida lhe dê poucas armas para enfrentar as batalhas.

Legal, a festa da família, o encontro de violeiros na região. Olha a hora agora, olha a hora agora. Drogaria Globo, tradição no Jardim do Globo, 6h53. Bom dia também. 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Gente, Grupo Zelo, tem o seguinte contato aí, 32-2110-0019, Grupo Zelo, utilidade pública, Grupo Zelo está comunicando o falecimento de Luiz Carlos Fagundes, está no Memorial 4 do Boa Morte e sepultamento será às 14 horas de hoje, né, dia 11, mas tem outra observação aqui, o velório está acontecendo desde ontem, a partir das 18 horas, né, 18 horas o velório no Memorial 4 do Boa Morte, tá bom? Comunicando o falecimento de Luiz Carlos Fagundes, informou o Grupo Zelo, 32-2110-0019. Já, saudade a gente mata!

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3: Pontualmente 7 horas.
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5: Para muitos pode ser apenas mais um dia, mas para você pode e deve ser aquele dia. Emoções da segunda-feira, hoje, 11 de maio de 2026. Estamos juntos aqui. Barbacena, Minas. 7 horas, 1 minuto.
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5: 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O nosso muito obrigado pela audiência e companhia. 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

Não é modinha, é modão, é milionário José Rico, jogo do amor. E ontem teve uma dupla boa lá também no Encontro de Violeiros, né? Os meninos lá de Barroso, o Léo Montes e Miguel, aí cantaram. Aí eles estão fazendo um show agora só com modão, com clássico, inclusive trazendo muitas emoções aí de milionário José Rico. Certinho? Não é modinha, é modão, é o nosso Encontro de Violeiros. Valeu, valeu, turma de tabuleiro, você que compareceu por lá. Tá um pouquinho longe daqui, mas tinha gente do lado de cá lá, hein? E tinha muita gente de lá que ouve a gente também. Muito obrigado mesmo. Foi um final de semana maravilhoso. Chegando agora há pouco, né, de lá, já vim direto pra rádio, um pouco cansado, a voz cansada, mas graças a Deus, gratificante e feliz da vida, porque é desse jeito, é bom demais da conta, né? A música sertaneja tem história, tem raiz e a alma do campo, a paixão dos brasileiros. No que depender da gente, é claro, ela nunca vai acabar, né? Essa paixão e esse movimento. 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O gostinho de Minas Gerais, vai! E gostinho de saudade, segue o nosso momento de recordar é preciso. Amado Batista, às 7 horas e 12 minutos, Fábrica de Óculos e a Hora.

saudade a gente mata. Isso é moda de viola. Rolou Daniel, minha mensagem por aqui. Teve Amado Batista Serenata, do ano de 1978. 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Atacadão do Ferro e a hora 7:18, segue a recordação. Iago e Juliano, o mineiro e o italiano.

Iago e Juliano, clássico sertanejo, mineiro e italiano. Você ouviu aqui com a gente, tem mais saudade, tá? Deixando o cafezinho da manhã mais gostoso, porque recordar é preciso. Nada contra as novinhas, mas a gente gosta das velhinhas, das antigas. 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
1: Estamos de volta. Saudade a gente mata. 7h28 já, hein? A hora agora, catalão.

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0: De manhã o relógio gira mais rápido, não é brinquedo não. Olha a hora, 7h38 já. Já tem notícia, hein? A informação.

0: Mais uma das antigas. Hoje eu quero te chamar Renei Ronaldo, Drogaria Globo e a hora 7h44. 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Pausa na sequência musical, é hora de notícia, é hora de informação, na rádio que é show. Embarque comigo na emoção de uma nova manhã, nova semana. 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Comigo no estúdio, Thiago Rossi. Bom dia.
1: Bom dia, Vandeir. Bom dia para você, amigo e amiga ouvinte, que escolheu começar muito bem a semana, bem informado, com a 93FM pelo seu rádio e também ao vivo pelo YouTube, 93FMBQ, com imagens do nosso estúdio e dele, o Bob Marley.
0: Bob Marley.
1: Das olha, manhãs aqui.
0: Nossa homenagem ao Bob Marley, então.
1: Isso porque, ó, está no ar o Bom Dia 93, o primeiro jornal do dia em Barbacena, nesta segunda, dia 11 de maio, Dia Nacional do Reggae e Dia da Integração do Telégrafo no Brasil.
0: Agora eu entendi.
1: Agora você entendeu? Foi uma barata, que isso, hein? Valeu. 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
0: Ok, vamos conferir indicadores financeiros. Abrindo a semana, o dólar comercial com seu último fechamento, mais uma queda, quase 0,5%. Abrindo a semana, 4,89. Arroba do Boi Gordo cotada também com ligeira queda. Segundo Exalc B3, a R$ 352,55. O tempo mudou um pouquinho, ficou mais fresco ainda. A previsão segundo climatempo.com é uma segunda-feira de sol com algumas nuvens na região das vertentes e em Barbacena. Uma possibilidade aí de chuva rápida em locais isolados durante o dia e a noite.
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1: Olha, a Prefeitura de Barbacena, em parceria com o Hospital Policlínica, inaugura nesta segunda-feira 10 novos leitos de unidade de terapia intensiva, UTI, ampliando a capacidade de atendimento hospitalar do município e região. A cerimônia oficial está marcada para as 9h30 nas dependências da própria unidade e representa um avanço estratégico para a rede pública de saúde, fortalecendo o suporte a casos de média e alta complexidade, com mais segurança, agilidade e qualidade técnica. A solenidade contará com a presença do secretário de Estado de Saúde de Minas Gerais, Fábio Baquerete, que participa da entrega dos novos leitos e concede atendimento à imprensa durante o evento. A iniciativa reforça o compromisso com a melhoria contínua dos serviços de saúde e amplia o acesso da população a cuidados intensos, consolidando o hospital como referência regional no atendimento especializado. A nossa equipe vai estar lá acompanhando tudo de perto e informando aqui durante o nosso jornalismo.
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0: A hora agora 7h49, o PROCON Municipal de Barbacena emitiu um alerta aos consumidores após a Agência Nacional de Vigilância Sanitária Anvisa determinar por meio da resolução 1834/2026 a suspensão da fabricação, comercialização, distribuição e uso de determinados produtos da marca IP. A medida foi adotada devido ao risco de contaminação microbiológica identificada durante inspeção sanitária e atinge exclusivamente os itens cujos lotes terminam com o número 1. Entre os produtos afetados estão detergentes, lava-roupas, lava-louças, também Tixan IP e desinfetantes, amplamente utilizados no dia a dia dos consumidores. Diante da situação, o PROCON orienta que os consumidores interrompam imediatamente o uso dos produtos enquadrados na resolução, verifiquem o número do lote das embalagens e entrem em contato com o serviço de atendimento ao consumidor, o SAC, do fabricante, para providências de recolhimento ou substituição. O órgão também reforça que fornecedores têm obrigação legal de garantir a segurança dos produtos conforme o Código de Defesa do Consumidor, devendo assegurar informações claras e também retificadas, excelentes e eficientes dos itens e reparação dos eventuais danos. Em caso de irregularidades ou dificuldades no atendimento, a população pode procurar o PROCON de Barbacena para registro de reclamações e adoção das medidas cabíveis.
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1: E militares do Corpo de Bombeiros de Minas Gerais, de São João del Rei, foram acionados na manhã do último sábado para combater um incêndio em uma residência na cidade de Lagoa Dourada. No local, 4 dos 7 cômodos da casa foram atingidos pelas chamas. Utilizando mangueiras de combate a incêndio e equipamentos de proteção respiratória, a equipe conseguiu controlar o fogo e realizar o trabalho de rescaldo. Apesar da gravidade da ocorrência, ninguém ficou ferido. De acordo com o Sargento Ávila, responsável pela equipe, o imóvel fica a cerca de 40 km da unidade dos bombeiros e, ao chegarem, a residência já estava tomada pelo fogo. As chamas destruíram completamente 4 cômodos, consumindo toda a mobília e causando o desabamento do telhado. A Defesa Civil foi acionada para avaliar a estrutura do imóvel, enquanto a Polícia Militar investiga a suspeita de que o incêndio possa ter sido criminoso.
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0: As primeiras do dia no seu rádio, na sua manhã. Rede Tassati chegando. STF vai retomar na próxima semana a análise de ampliação da Lei Maria da Penha. Informação chegando com João Rosa.
4: O Supremo Tribunal Federal vai retomar o julgamento na próxima semana de um caso que pode ampliar a aplicação da Lei Maria da Penha. Os ministros vão decidir se a lei pode ser aplicada também em casos de violência de gênero contra mulheres, mesmo quando não existe relação familiar, doméstica ou afetiva com o agressor. O caso chegou ao Supremo após uma decisão do Tribunal de Justiça de Minas Gerais, que negou medidas protetivas a uma mulher que teria sido ameaçada. Na ocasião, o tribunal entendeu que a Lei Maria da Penha só vale para situações envolvendo relações familiares, domésticas ou afetivas. Depois da decisão, o Ministério Público de Minas Gerais recorreu ao STF e argumentou que essa interpretação viola tratados internacionais de direitos humanos assinados pelo Brasil. O Supremo reconheceu a repercussão geral no caso. Isso significa que a decisão tomada pela corte deverá servir de referência para processos semelhantes em todo o país. O relator da ação é o presidente do STF, Edson Fachin. De Brasília, João Rosa.
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1: Olhe Barbacena respira os ares da 57ª edição da Exposição Agropecuária a partir desta semana. O evento, um dos mais tradicionais de Minas Gerais, promete movimentar a economia local e atrair milhares de visitantes com uma agenda robusta que vai desde simpósios técnicos até shows de renome nacional. A abertura oficial dos portões ocorre na quarta-feira, dia 13, marcada pela chegada dos animais ao recinto e pelo início das atividades acadêmicas, como o simpósio CICAFT, focado em fruticultura. Ao longo dos primeiros dias, o público poderá conferir julgamentos de morfologia de raças, como cavalo campulina e gado girolando, além de exposições de ovinos, caprinos e feiras de artesanato. Nos destaques da programação musical estão na sexta-feira, dia 15, Matheus e Cauã e Pedro Lute. Sábado, dia 16, Panda e Ícaro e Gilmar. E domingo, dia 17, show com Micarelli. Para os produtores rurais, a quinta-feira, dia 14, reserva a abertura técnica com encontro de prefeitos e lideranças agropecuárias. Já os amantes da adrenalina poderão acompanhar as etapas nacionais do Rodeio Show TJ Rodeios, que integra o circuito de Barretos, com semifinais no sábado e a grande final no domingo. O evento segue até o dia 24 de maio, consolidando o Parque de Exposições Senador Beas Fortes como o epicentro do agronegócio mineiro nesta quinzena.
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1: Olha um alerta, hein? Crianças são as maiores vítimas de doenças respiratórias em Minas. As informações com Giovana Meirelles.
5: Pelo menos um quarto dos pacientes com síndrome respiratória aguda grave em Minas são crianças menores de 2 anos. O levantamento da Secretaria Estadual de Saúde, realizado a pedido da Itatiaia, também mostra que de todas as crianças hospitalizadas com doenças respiratórias, quase 18% são bebês de até 1 ano de idade, o que chama a atenção para a vacinação contra o vírus sincicial em gestantes. O subsecretário de Vigilância em Saúde de Minas Gerais, Eduardo Prosdossimi, detalha o cenário no estado.
6: Sempre que se inicia a virada para o início do outono, a gente nota, de fato, um aumento dos casos e de hospitalizações de síndrome respiratória aguda grave de uma forma geral. Desde o final do ano passado e início deste ano de 2026, nós já notamos um aumento da circulação da Covid, chamando então a atenção da população que a Covid ainda circula, especialmente no público de 60 anos mais, público de idosos, que é o que a gente vê a prevalência de casos de Covid. O público pediátrico, ele tem um estresse maior do público de 0 a 2 anos, que podem gerar as bronquiolites, especialmente o quadro mais grave. Vale dizer que são crianças recém-nascidas com o sistema imune ainda em formação. Então pode ter uma possibilidade de um agravamento de uma síndrome respiratória aguda grave. O impacto da vacinação para o vírus sincicial respiratório é importante porque a gestante grávida, a partir de 28 semanas, ela vai levar a imunidade para aquela criança recém-nascida, especialmente ali nos 6 primeiros meses, ou seja, essa possibilidade que a gente começa a ver uma curva menos estressante. Quando a gente analisa este mesmo período em relação ao ano passado, nós já tínhamos ali hospitais pediátricos com uma ocupação maior dos leitos pediátricos, que é o que a gente ainda não vê ao presente momento e esperamos não ver. Quando a gente compara ocupação de leitos hospitalares, especialmente vamos chamar a atenção da macrocentro aqui do estado de Minas Gerais, que é que concentra o maior contingente populacional. Nós temos um estresse menor de ocupação hospitalar do que do ano passado. Temos, obviamente, atendimentos na atenção primária e secundária, mas ainda sem um relativo agravamento, que é o que a gente espera combater e conseguir, no médio prazo, prevenir as bronquiolites nas crianças até 2 anos de idade. Então, nós intensificamos as ações a partir de março, mas desde o ano passado já fizemos todo o processo de vigilância e preparação antes do período de resposta. Agora, temos notado alguns municípios decretando emergência, o que nos faz colocar ainda mais apoios disponíveis, apoios técnicos e, eventualmente, apoios financeiros, especialmente na questão assistencial.
5: O subsecretário reforça que a melhor forma de prevenção para todas as doenças respiratórias ainda é a vacinação.
6: Vacina de influenza e de Covid-19 estão disponíveis nas unidades de saúde, nos vacinóveis e, com certeza, são as melhores medidas para prevenir casos graves desses dois agravos.
7: Público idoso, os casos principais são relacionados à Covid-19, que também já tem vacinas, as vacinas já foram distribuídas, né?
6: Exatamente. O público de 60 anos mais é o que a gente vê a prevalência de casos graves e, especialmente, de óbitos ainda ocasionados por Covid. Nós ainda temos a circulação por Covid e tem que se tomar a vacina anualmente, de forma a ter o seu sistema imune protegido, especialmente para casos graves. E vamos chamar a atenção, pessoal, se a vacina está disponível no SUS, ela é eficaz e é segura. E vacina boa é vacina no braço. Então não acredite em fake news, acredite nas informações oficiais, vacina da Covid, ela é eficaz e segura, também a vacina da influenza. Então, o público 60 anos mais, nosso convite, nosso chamamento para comparecer à unidade de saúde mais próxima no Vacimov e atualizar a caderneta de vacinação. Um grande carnaval, uma grande mobilização em todos os municípios mineiros para fazer ações de vacinação dentro do ambiente escolar, mas com grande destaque na primeira semana de maio, iniciando ali logo na segunda-feira, no dia 4, dia 5, já tendo as ações em todas as escolas com grandes mobilizações. Então é a oportunidade de ter ação vacinal no ambiente escolar com toda a autorização de pais, mães e responsáveis e de rememorar a toda a população, toda a sociedade, da importância de vacinação, termos o elemento pedagógico muito bem fortalecido nas nossas escolas.
5: Repórter Giovana Meirelles.
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1: Ô, Vandeir, seu time tava com os 3 pontos na mão, Vandeir. Ah,
0: fiquei sabendo, né? No final ele...
1: No final entregou a paçoca. Né?
0: Entregou a paçoca.
1: Pois
0: gostei. Mas é desse jeito mesmo, não fica longe disso, não.
1: Olha, Edu Panza, quem chega comentando sobre o empate entre Atlético Mineiro e Botafogo.
0: Vacilão, né, rapaz? Vamos ver.
1: Pois é.
8: Pois é, o Atlético deixou escapar 2 pontos. Perdeu, embolou e jogou no lixo. Por quê? Você vence um jogo difícil como foi o de ontem contra o Botafogo, fazendo um bom jogo até, o Galo não jogou mal. Você vence o jogo até os 45 do segundo tempo e toma um gol oriundo de cobrança de lateral, é demais, né? E o pior, a assistência foi de costas do Alonso, que estava olhando para o zagueiro, a bola bateu nas costas do paraguaio e sobrou para o Arthur Cabral livre na área para empatar o jogo. Galo que fez 1-0 num bom primeiro tempo com o Cassierra, eleito melhor em campo pela equipe da Itatiaia de novo, hein? Tá regulando o centroavantão Cassierra. Ele inicia a jogada do gol e finaliza com muita frieza. Fez um bom jogo o Matheus Cassierra. Aí veio o segundo tempo, o Galo volta com 1-0 de frente, mas o jogo foi equilibrado o tempo inteiro. E o Botafogo, aproveitando dessa falha defensiva, empatou, fez 1-1. Mais 2 pontos que ficam pelo caminho. E aí você sabe, né? Perdeu ponto em casa, tem que buscar fora, contra Vasco ou Corinthians. Dos estúdios da Rádio Itatiaia, em Belo Horizonte, Edu Panzi para a Rede Itasat.
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0: Mais notícias do mundo esportivo, inclusive toda a rodada do final de semana, os detalhes com a nossa equipe de esportes às 11h30 após o Cidade Alerta. Vamos conferir o que alguns jornais trazem. Folha de São Paulo, 41% dos brasileiros veem a ação do crime organizado onde vivem e diz Datafolha.
1: Estadão, investigação na Itália enquadra homens do PCC como mafiosos.
0: O Globo, crédito menos sensível aos juros avança 12% e joga pressão sobre o Banco Central.
1: Estado de Minas, 576 magistrados de Minas receberam acima do teto.
0: Ok, por hoje é só, amanhã 7h15, em parceria com a Rede Itasat, também no oferecimento de Metrab Medicina do Trabalho no centro de Barbacena, Rua General Câmara 41, próximo ao Jardim do Globo, em frente à cadeia, estaremos de volta com as primeiras da manhã no seu rádio.
1: 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Bom dia, Vandeir.
0: Bom dia, Thiago Rossi.
1: Bom dia para os nossos trabalhos técnicos nas mãos hábeis de Jaime Júnior, o Steve Robbins de Barbacena.
0: Aí, muito bom.
1: E um bom dia para você, ouvinte eu ia falar ouvintes e ouvintes, né, masculino e feminino. Mas você, ouvinte da 93.
0: Todo mundo, né, ligado.
1: Todo mundo.
0: Falou, bom dia, boa semana. 10h05, tem Cidade Alerta, nossa equipe completa no estúdio, nossa equipe também sempre mobilizada para trazer a melhor informação para você, seja em áudio ou vídeo. Olha a hora agora, 8h02.
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6: Ótimo dia, na sua melhor sintonia, 8:08.
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6: Estamos nas emoções de mais uma segunda-feira, começando mais uma semana, vamos em frente. Gente, olha só, dia 11 de maio de 2026, aqui na Rádio Que é Show, muito mais som sertanejo.
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6: Barbacena, Minas. Barões da Pisadinha, vou virar fazendeiro. Olha a hora, 8:09.

0: 8:17.
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0: Bom dia, gente amiga. 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

0: Viva a Vida, Alfred Enfield. Por muito tempo, eu pensei que a vida fosse se tornar uma vida de verdade. Mas sempre havia um obstáculo no caminho, algo a ser ultrapassado antes de começar a viver. Um trabalho não terminado, uma conta a ser paga, aí sim a vida de verdade começaria. Por fim, cheguei à conclusão de que esses obstáculos eram a minha vida de verdade. Essa perspectiva tem me ajudado a ver que não existe um caminho para a felicidade. A felicidade é o caminho. Assim, aproveite todos os momentos que você tem. E aproveite-os mais se você tem alguém especial para compartilhar. Especial o suficiente para passar seu tempo. E lembre-se que o tempo não espera ninguém. Portanto, pare de esperar até que você termine a faculdade. Pare de esperar até que você volte para a faculdade. Até que você perca 5 quilos, ou até que você ganhe 5 quilos. Até que você tenha tido filhos, ou até que seus filhos tenham saído de casa. Até que você se case, até que você se divorcie, até sexta-noite, até segunda de manhã. Pare de esperar até que você tenha comprado um carro ou uma casa nova. Até que seu carro ou sua casa tenham sido pagos. Até o próximo verão, outono, inverno. Pare de esperar até que você esteja aposentado. Até que sua música toque. Pare de esperar, de deixar para depois. Não há hora melhor para ser feliz do que agora mesmo. Lembre-se, felicidade é uma viagem, não um destino.
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0: Na 93 FM, 8 horas 24 minutos.
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3: 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Muito obrigado mesmo. Vamos em frente, gente, rumo à correria de um novo dia. Catalão Pneus, desejando uma ótima manhã. Bom dia, 8h35.
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Agora faltam 20 minutos para as 9. 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
0: Faltando 11 minutos para as 9. E assim chegamos ao final de mais um Encontro Sertanejo pelas ondas da 93. O nosso Bom Demais da Conta volta amanhã, no finalzinho da madrugada, início de um novo dia, para acordar a cidade e a região de bem com a vida. Muito obrigado a você, você e você também, por permitir que a gente faça parte desse momento mágico do seu dia, que é o seu despertar, tá bom? Na sequência, Dirceu Guimarães, vai rolar o show da manhã. Aquele abraço, vai dar tudo certo hoje, porque cada dia mais é um dia menos. Viva intensamente esse momento presente. Aquele abraço, tchau, obrigado.
5: Levamos

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1: Opa, muito bom dia para você que se liga no nosso som. Estamos ao vivo no seu rádio pelas ondas da 93, a rádio que é show. Transmitindo a partir de nossos estúdios na rua João Ribeiro de Navarro 285, no bairro Vilela, de Barbacena, para um mundão de audiência.

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1: 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Com a sua participação pelo 999-25-2750, é o zap da 93. Para você que adora navegar nas redes sociais, segue lá, 93FMBQ. A primeira de hoje, a rapaziada do Titãs, é Preciso Saber Viver. 9 e 4, bom dia, obrigado pela companhia. Aumenta o som aí.

Cidade Negra aqui no Show da Manhã da 93, no clima da sua segundona, The Kid LAROI e Titãs. Abrindo essa sequência com a música do Bebeto, É Preciso Saber Viver. Bom, chegando no seu rádio, olhar certo com a doutora De

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1: Olá, ouvintes. Eu sou a oftalmologista doutora Débora LaGuardia. Quem já comprou óculos escuros, os óculos de sol, sem selo de garantia para raios ultravioletas? Sabia que é melhor não usar óculos de sol nenhum do que usar óculos sem a proteção adequada para os raios solares? Onde quer que os óculos sejam comprados, o que tem que ser verificado é se as lentes têm a proteção para os raios solares. E isso é informado através de um selo que diz: contém proteção UVA e UVB. Tendo ou não tendo mais o selo, eu consigo verificar através de um aparelho no consultório se as lentes possuem essa proteção. Na dúvida, leve seus óculos na consulta e sempre se preocupe em verificar se os óculos que você comprou têm essa proteção. Gostou dessa informação? Fique ligado nas próximas. Até o próximo programa Olhar Certo.
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1: Tá na 93, você tá na boa. 9:21, hora e vez do horóscopo 93 na programação desta segunda-feira. O recado para você de Áries, Touro, Gêmeos e Câncer, sempre na voz de Lorena Nunes. Confere aí.
2: 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Áries.
3: O foco é a sua vitalidade física, ariano. Comece a semana descarregando a adrenalina em um treino pesado ou em uma caminhada rápida. Seu corpo pede movimento para não estressar. A cor do dia é o vermelho e o número da sorte 7.
2: Touro.
3: A energia dessa segunda é de organização financeira, em Touro. Nada de compras por impulso. Revise suas contas e planeje o mês com os pés no chão. A cor do dia é o verde e o número da sorte 11.
2: Gêmeos.
3: A semana começa com foco em novas amizades, Gêmeos. O encontro casual pode render um contato valioso para o seu futuro. Fale com estranhos. A cor do dia é o amarelo e o número da sorte 3.
2: Câncer.
3: A energia de hoje é de introspecção para você que é de Câncer. Tire o dia para entender seus sentimentos e não se force a socializar se não estiver muito afim. A cor do dia é o prata e o número da sorte 2.

0: 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Já já você confere previsões astrais para Leão, Virgem, Libra e Escorpião. Depois do intervalo tem o Austin Lima com os destaques do esporte e, é claro, muito mais música na programação da 93. Fique ligado!
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13: show. 11 de maio de 2026, estamos ao vivo no seu rádio, pelas ondas da 93, a rádio que é show. Direção geral, José Francisco Vidigal.

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1: De olho no tempo para você que se liga no Show da Manhã, esta segunda-feira será de tempo estável em Minas Gerais, com poucas nuvens na maioria das regiões do estado e alta amplitude térmica. A previsão é de que, mesmo com o sol esperado ao longo do dia, ocorra a sensação de frio intenso à noite e de madrugada. Para as primeiras horas desta segunda-feira, pontos isolados do sul de Minas terão formação de geadas, especialmente nos municípios da Serra da Mantiqueira. Áreas do sul e oeste mineiros também deverão apresentar baixos índices de umidade relativa do ar no período da tarde. As temperaturas podem variar entre a mínima de 9 e a máxima chegando aos 28 graus nesta segunda-feira de outono aqui em Minas Gerais. Legal? Tá dado aí o recado, já já você confere os destaques do esporte com o Washington Lima ao vivo aqui nos estúdios da 93. Agora tem o som da rapaziada de Minas, Jota Quest cantando Dias Melhores. 9h34, bom dia. Obrigado pela companhia. Aumenta o som aí. E...

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1: Ligado comigo e conferindo na 93.942. Ao vivo. Washington Lima. Conte-me tudo, não me esconda nada. Bom dia, Washington Lima.
2: Bom dia, Dirceu Guimarães. Bom dia pro ouvinte torcedor. É, Dirceu, rodada do Brasileirão. Esse final de semana foi pegada, hein? Teve time ali dando mole, tropicando.
1: O Cruzeiro se deu bem.
2: Vamos falar de todos os resultados. Vamos falar primeiro de Cruzeiro e Atlético, Dirceu. Porque no sábado, o Cruzeiro entrou em campo fora de casa, lá na Fonte Nova, na Bahia, e jogou contra o Bahia. Começou o jogo perdendo por 1-0, mas virou o jogo por 2-1, Dirceu, virou bem demais. O time do Arthur Jorge jogou um segundo tempo como manda um figurino, tá, Dirceu? Muito bem jogado, o time do Cruzeiro, principalmente na parte do segundo tempo. E a vira... e o gol do Cruzeiro, Dirceu, ainda teve um impedimento, que depois o impedimento foi revisto pelo VAR, mas não precisava nem de VAR. Não sei de onde o Bandeirinha viu o impedimento no primeiro gol do Cruzeiro, tá? A nossa arbitragem continua muito fraca,
1: então, Dirceu. Então ele anulou o gol, depois foram ver, assistir o VAR, aí validaram o gol.
2: E Dirceu, o Bandeirinha tava bem posicionado, o jogador do Cruzeiro tava quase 2 metros atrás da linha de impedimento e o juizão resolveu dar um impedimento, vou te falar,
1: tem
2: viu?
1: Tem que mandar esse Bandeirinha lá pra minha exótica,
2: falar com o Johnny. Pode falar, porque precisa usando um óculos. E Dirceu, o Atlético empatou 1-1 com o Botafogo, é simpático, um gostinho de derrota, tá, Dirceu? Porque o Atlético jogou melhor do que o Botafogo, fez o primeiro gol e lá no finalzinho tomou o empate, mas eu vou falar também, um pouco de culpa do Barba aí, que botou o Atlético muito recuado, trouxe o Botafogo pra cima e aí conseguiram um empate em 1-1.
1: Aqui em Minas?
2: Aqui em Minas, na Arena MRV. Outros destaques da rodada, o Coritiba empatou com o Internacional em 2-2, o Fluminense empatou com o Vitória em 2-2 no sábado, o Fluminense deu mole também, estava brigando pelo título, o Remo empatou com o Palmeiras, jogo esse, Dirceu, que vai ficar minha revolta também, não era nem pra ter acontecido, tá? Tava uma chuva gigantesca no estádio do Remo,
1: lá no Pará,
2: muita chuva, era pro jogo pra mim, na minha opinião, era pro jogo ter sido cancelado, não tinha condição, e aí ainda assim a bola rolou, depois de 1 hora de atraso, a bola rolou, e aí, o jogo foi empatado em 1-1. Santos venceu o Bragantino por 2-0. O Mirassol empatou com a Chapecoense em 1-1. No clássico paulista entre Corinthians e São Paulo, Dirceu, 3-2 pro Corinthians. Ixi.
1: Saiu do Z4
2: o
1: Corinthians?
2: Saiu do Z4 e jogou o Grêmio, que perdeu pro Flamengo por 1-0. Jogou o Grêmio pro Z4. E aí, o Vasco, fechando os resultados, venceu o Atlético Paranaense por 1-0.
1: Eu me perdi. O Remo empatou com quem?
2: Com o Palmeiras.
1: Então deu mole aí pro Flamengo?
2: Deu mole pro Flamengo, porque agora o Flamengo só tá 4 pontos de distância com um jogo a menos do Palmeiras. Então, o Flamengo encostou.
1: Perdidos, 1 ponto.
2: Hã?
1: Em pontos perdidos, 1 ponto.
2: 1 ponto.
1: A favor do Palmeiras.
2: Exatamente. E aí, o Flamengo encostou, Dirceu.
1: Deixa o Flamengo chegar pra ver.
2: Dando aquele giro pela tabela, o Cruzeiro foi pra 11º colocado, o Atlético em 13º, o Palmeiras segue como líder com 34 pontos, o Flamengo em 2º, o Fluminense em 3º, o São Paulo em 4º. Isso aí não mudou. Lá na zona da degola que mudou, Dirceu. O Corinthians conseguiu sair da zona da degola, empatou com o Santos, inclusive. 15º Santos com 18 pontos, 16º o Corinthians com 18 pontos, o Grêmio em 17º abrindo Z4, o Mirassol começou a respirar, está em 18º com 13 pontos, Remo com 12 pontos em 19º e a Chapecoense com 9 pontos em último lugar. Mas eu disse, a diferença entre Vitória, que é o 10º, e Grêmio, que tá logo ali, Corinthians, Santos, Internacional, Cruzeiro, é de muito pouco ponto, tá, Dirceu? Aquele meio de tabela tá emboladíssimo ali, o Grêmio tá em 17º, tem 17 pontos, aí vem 18 o Santos, 19 ali vem o Cruzeiro lá em 11º e 20 pontos vem o Bragantino em 7º. 3 pontos de diferença todo mundo ali, Dirceu. Então, esse campeonato até agora tá bom demais.
1: Uma rodada pode mudar tudo, né?
2: Uma rodada.
1: Eu não sei se vai dar tempo de você consultar pra gente aqui, a nossa audiência quer saber. O América Mineiro na segunda divisão.
2: Você quer saber, Dirceu?
1: Afundou mais?
2: Afundou mais, a coisa tá feia pro América. O América perdeu pro Náutico de 4-0 no final de semana, Dirceu. Afundado na última colocação com 2 pontos da Série B. Queria falar, Dirceu, mas pelo andar da carruagem, o América vai jogar a Série C.
1: Já
2: exatamente.
1: Foi.
2: Dois pontinhos nesse início.
1: E o nosso Atlético.
2: E o Atlético tá em 13º com 10 pontos. Caiu bastante de rendimento desde o início do ano. Então tá. Os nossos times mineiros ali não estão bem, eu disse.
1: Então tá certo.
2: Você volta eu volto às 11h30 com muito mais informação.
1: Obrigado.
2: Aquele abraço.
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1: Tá na 93, você tá na boa. 10, faltando pras 10. De volta com o nosso horóscopo 93. E as emoções pra você de Leão, Virgem, Libra e Escorpião. Confere aí.
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3: Leão. Você começa a semana sob os holofotes, leoninos. Use seu carisma para convencer pessoas, seja em uma venda ou em uma ideia nova. A cor do dia é o amarelo e o número da sorte 5.
4: Virgem.
3: O foco é a análise de detalhes, Virgem. Você vai encontrar um erro em um contrato ou projeto que ninguém viu. Sua precisão salvará o dia. A cor do dia é o azul escuro e o número da sorte 6.
4: Libra.
3: A semana pede diplomacia para você que é de Libra. Você será o mediador de uma briga entre amigos ou colegas. Use o seu senso de justiça, hein? A cor do dia é o rosa e o número da sorte 13.
4: Escorpião.
3: A energia para essa segunda é de mistério, hein, Escorpião? Guarde seus planos para você. O silêncio é a sua maior arma estratégica nessa segunda-feira. A cor do dia é o preto e o número da sorte 8. E o seu signo? O que será que ele vai te revelar hoje? Daqui a pouco eu te conto mais aqui na 93.
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1: 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Já você confere previsões astrais para Sagitário, Capricórnio, Aquário e Peixes. Vem aí, informação de qualidade com a nossa equipe 93 de jornalismo. Depois do intervalo, muito mais música.
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8: 10:03. Bom dia, Isabela Moreira.
9: Bom dia, Dirceu. Militares do Corpo de Bombeiros Militar de Minas Gerais de São João del Rei foram acionados na manhã do último sábado, dia 9, para combater um incêndio em uma residência na cidade de Lagoa Dourada. No local, 4 dos 7 cômodos da casa foram atingidos pelas chamas. Utilizando mangueiras de combate a incêndio e equipamentos de proteção respiratória, a equipe conseguiu controlar o fogo e realizar o trabalho de rescaldo. Apesar da gravidade da ocorrência, ninguém ficou ferido. De acordo com o sargento Ávila, responsável pela equipe, o imóvel fica a cerca de 40 quilômetros da unidade dos bombeiros e, ao chegarem, a residência já estava tomada pelo fogo. As chamas destruíram completamente 4 cômodos, consumindo toda a mobília e causando o desabamento do telhado. A Defesa Civil foi acionada para avaliar a estrutura do imóvel, enquanto a Polícia Militar de Minas Gerais investiga a suspeita de que o incêndio possa ter sido criminoso. E hoje, no Cidade Alerta, você confere todos os detalhes da inauguração dos 10 leitos de UTI na Policlínica, com a presença do secretário de Estado de Saúde, Fábio Baquerete. Ainda tem os principais destaques do giro policial e o alerta do PROCON em relação aos produtos da IP em Barbacena. Daqui a pouco, aqui na 93 FM, às 5 para as 11 no rádio e ao vivo pelo YouTube. Dirceu, a Sabrina Carpenter hoje está fazendo 27 anos. Vamos de expresso?
8: Parabéns para a Sabrina. Obrigado, Isabela. 10:04.

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1: Ligado comigo e conferindo na 93, 10h24. Emoções finais do nosso horóscopo 93. Alô, você de Sagitário, Capricórnio, Aquário e Peixes. Confere aí.
2: 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Sagitário.
3: O foco de hoje é a aventura, Sagitário. Mude sua rotina, experimente um caminho diferente ou um café novo. A novidade te energiza. A cor do dia é o roxo e o número da sorte 9.
2: Capricórnio.
3: O foco é a disciplina hoje, em Capricórnio. Termine aquela tarefa chata que você está arrastando. A satisfação de concluir será enorme. A cor do dia é o cinza escuro e o número da sorte 1.
2: Aquário.
3: A energia para essa segunda, para você que é de aquário, é de inovação tecnológica. Procure um app ou ferramenta que facilite a sua vida. Modernize os seus processos, vai te ajudar muito. A cor do dia é o azul turquesa e o número da sorte 15.
2: Peixes.
3: O foco de hoje é inspiração, hein, peixe? Se você trabalha com artes ou com a escrita, as ideias vão jorrar. Tenha papel e caneta sempre à mão. A cor do dia é o verde e o número da sorte 10.
4: E amanhã eu tô de volta com mais previsões astrais aqui na 93 FM.
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1: 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Alô, doutora Jordana, meu amigo Serginho, obrigado aí pela parceria e pela audiência. Horóscopo 93 está de volta amanhã, aqui mesmo, sempre com a Lorena Nunes. Eu volto depois do intervalo.
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10: Dirceu Guimarães!
11: Ninguém acertou as 6 dezenas do concurso 3005 da Mega Sena, sorteadas em São Paulo no último sabadão. 25, 42, 45, 48, 50 e 60. Também como é que acerta um negócio desse, hein? 25, 42, 45, 48, 50 e 60. Com 5 acertos, tivemos 39 apostas, ganhando cada uma R$ 59.800. Com 4 acertos, 2.904 apostas, ganhando cada uma R$ 1.323. O próximo concurso da Mega Sena acontece amanhã, terça-feira, dia 12 de maio, e promete um prêmio de R$ 52 milhões. Então, um recadinho que pode interessar ao seu bolso. Aposte e boa sorte. Já já, Cidade Alerta, você muito bem informado com a nossa equipe 93 de jornalismo completinho aqui no estúdio. Agora você viaja no tempo e recorda Radiotax, um amor de verão. 10h37, bom dia, obrigado pela companhia.

aí é o Tico Santa Cruz com a rapaziada do Detonautas aqui no Show da Manhã da 93. Só nós dois, Ted Swins, Avril Lavigne e a primeira Rádio Táxi. Uma grande saudade aqui, um amor de verão. Agradecendo sempre, sempre aos nossos anunciantes e à sua audiência. O nosso abraço 93 pro Eduardo lá do Boa Vista, Sandra de Doutor Safortes, a Maria das Graças do Diniz 2, a Natália no Santo Antônio. Alô, Leonardo na Zona Rural de Carandaí. Obrigado aí pela audiência de sempre. A Marília do São Sebastião, não temos mais tempo. Vem aí, informação de qualidade com a nossa equipe 93 de jornalismo, completinho aqui no estúdio com Thiago Rossi e Jackson Nascimento. Eu tô de volta amanhã às 9, porque o show tem que continuar. A saideira, Genesis Invisible Touch. Pra você que se liga no nosso som, uma segundona cheia de vitórias, saúde, paz e um grande abraço. Tchau!

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1: Olá, tudo bem? Um bom dia para você. Hoje, segunda-feira, dia 11 de maio de 2026. A partir de agora, você acompanha o jornal mais completo de Barbacena e região. Estamos ao vivo pelas rádios 93 FM Correio da Serra M, pelo Instagram e também através do nosso canal no YouTube 93 FM BQ. No ar, o Cidade Alerta.
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2: É destaque no Cidade Alerta de hoje. Procon de Barbacena emite alerta sobre produtos da marca IP.
1: Acidente na BR-265 deixa duas vítimas fatais neste domingo.
2: A primeira morte por hantavírus no Brasil é confirmada em Minas Gerais, mas especialistas dizem que não há motivo para pânico.
1: Inauguração de novos leitos na Policlínica de Barbacena conta com a presença do secretário estadual de saúde, Fábio Baquerete.
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2: A segunda-feira chegou com céu nublado e com chances de chuvas isoladas durante o dia. A mínima se mantém em 12 e a máxima não passa dos 24 graus. A primeira semana da Exposição Agropecuária de Barbacena promete frio, céu nublado e chuvas isoladas. Agora nos estúdios da 93 FM, 20 graus.
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1: O Procon Municipal de Barbacena emitiu alerta aos consumidores após a Agência Nacional de Vigilância Sanitária, Anvisa, determinar por meio da resolução número 1834/2026 a suspensão da fabricação, comercialização, distribuição e uso de determinados produtos da marca IP. A medida foi adotada devido ao risco de contaminação microbiológica identificado durante inspeção sanitária e atinge exclusivamente os itens cujos lotes terminam com o número 1. Entre os produtos afetados estão detergentes, lava-louças, linhas de lava-roupas Tixan IP e desinfetantes, amplamente utilizado no dia a dia dos consumidores. Diante da situação, o Procon orienta que os consumidores interrompam imediatamente o uso dos produtos enquadrados na resolução, verifiquem o número do lote nas embalagens e entrem em contato com o serviço de atendimento ao consumidor do fabricante para providências de recolhimento ou substituição. O órgão também reforça que fornecedores têm obrigação legal de garantir a segurança dos produtos, conforme o Código de Defesa do Consumidor, devendo assegurar informação clara, retirada e eficiente dos itens e reparação de eventuais danos. Em caso de irregularidades ou dificuldades no atendimento, a população pode procurar o Procon de Barbacena para registro de reclamações e adoção das medidas cabíveis.
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1: A Polícia Civil de Minas Gerais prendeu 5 homens em flagrante na madrugada do último sábado na cidade de Rodeiro, Zona da Mata, a cerca de 121 quilômetros de Barbacena, enquanto o grupo tentava invadir a casa de um correspondente bancário para realizar um sequestro. Segundo as investigações, os suspeitos têm ligação com a facção Comando Vermelho e são apontados como responsáveis por mais de 20 crimes violentos na região, incluindo roubos com uso de tortura. Durante a ação, foram apreendidas armas, materiais para imobilizar vítimas e um veículo roubado com placas clonadas. E um quinto integrante, que atuava como vigia, também foi capturado ao tentar fugir. A operação contou com o apoio da equipe de várias cidades e a polícia segue investigando para identificar outros envolvidos no esquema criminoso.
2: E um grave acidente com vítimas fatais foi registrado na BR-265, na altura do quilômetro 242, em Tiradentes, envolvendo um carro e uma motocicleta na noite do último domingo. De acordo com as informações, o condutor de um GM Spin seguia no sentido São João del Rei a Barroso, quando houve uma colisão frontal com uma motocicleta ocupada por duas pessoas. Com impacto, os dois ocupantes da moto, um homem de 35 anos e uma mulher de 56, morreram ainda no local, conforme constataram equipes do Serviço de Atendimento Móvel de Urgência, o SAMU. A perícia técnica foi acionada e, após os trabalhos no local, os corpos foram encaminhados ao Instituto Médico Legal de São João del Rei. As circunstâncias do acidente serão investigadas pelas autoridades.
4: Bombeiros.
2: E militares do Corpo de Bombeiros de Minas Gerais, de São João do Rei, foram acionados na manhã do último sábado, dia 9, para combater um incêndio em uma residência na cidade de Lagoa Dourada. No local, 4 dos 7 cômodos da casa foram atingidos pelas chamas. Utilizando mangueiras de combate a incêndio e equipamentos de proteção respiratória, a equipe conseguiu controlar o fogo e realizar o trabalho de rescaldo. Apesar da gravidade da ocorrência, ninguém ficou ferido. De acordo com o sargento Ávila, responsável pela equipe, o imóvel fica a cerca de 40 quilômetros da unidade dos bombeiros e, ao chegarem à residência, já estava tomada pelo fogo. As chamas destruíram completamente 4 cômodos, consumindo toda a mobília e causando o desabamento do telhado. A Defesa Civil foi acionada para avaliar a estrutura do imóvel, enquanto a Polícia Militar de Minas Gerais investiga a suspeita de que o incêndio possa ter sido criminoso.
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2: E Barbacena respira os ares da 57ª edição da Exposição Agropecuária a partir desta semana. O evento, um dos mais tradicionais de Minas Gerais, promete movimentar a economia local e atrair milhares de visitantes com uma agenda robusta que vai desde simpósios técnicos até shows de renome nacional. A abertura oficial dos portões ocorre na quarta-feira, dia 13, marcada pela chegada dos animais ao recinto e pelo início das atividades acadêmicas com o simpósio CICAFT, focado em fruticultura. Ao longo dos primeiros dias, o público poderá conferir julgamento de morfologia de raças como cavalo campolina e gado girolando, além de exposições de ovinos, caprinos e feiras de artesanato. Nos destaques da programação musical estão sexta-feira, dia 15, Matheus e Cauã e Pedro Lute, no sábado, dia 16, Panda e Ícaro e Gilmar, e domingo, dia 17, show com Micarelli. Para os produtores rurais, a quinta-feira, dia 14, reserva a abertura técnica com encontro de prefeitos e lideranças agropecuárias. Já os amantes da adrenalina poderão acompanhar as etapas nacionais do Rodeio Show do TJ Rodeios, que integra o circuito de Barretos, com semifinais no sábado e a grande final no domingo. O evento segue até o dia 24 de maio, consolidando o Parque de Exposições Senador Beas Fortes como o epicentro do agronegócio mineiro nesta quinzena.
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2: E a primeira morte por hantavírus registrada no Brasil em 2026 aconteceu em Minas Gerais, mas especialistas garantem que não há motivo para pânico. O caso foi confirmado pela Secretaria de Estado de Saúde de Minas Gerais e envolve um homem de 46 anos que teve contato com roedores em uma lavoura. Apesar da repercussão, a doença é considerada rara e com baixo risco de transmissão entre pessoas. Quem traz os detalhes é Gustavo Cícero.
5: Especialista afirma que a população de Minas Gerais não precisa criar alarde após a confirmação de que a primeira morte por hantavírus registrada no país neste ano ocorreu no estado. A vítima é um homem de 46 anos, morava em Carmo do Paranaíba, na região do Alto Paranaíba, e teve contato com um rato em uma lavoura de milho. A informação foi confirmada pela Secretaria de Saúde de Minas. O óbito foi registrado no dia 8 de fevereiro, 6 dias após apenas os primeiros sintomas e, segundo o órgão, trata-se de um caso isolado. Vale destacar que, até o momento, o Brasil registrou 7 casos de hantavírus em 2026, segundo dados do Ministério da Saúde, sendo 2 deles em Minas Gerais. O assunto ganhou repercussão após um surto de hantavírus em ao menos 6 pessoas em um cruzeiro que saiu da Argentina em direção a Cabo Verde. O infectologista e professor da Faculdade de Medicina da UFMG, o Naito Pinambás, detalha se o óbito registrado em Minas tem alguma semelhança com os casos de hantavírus registrados no navio.
6: Esses casos de hantavirose em Minas Gerais, agora recentemente, e do estado do Paraná, não tem nenhum vínculo com a crise do navio, do cruzeiro que atracou no continente africano. E lembrando também que no Brasil, por ano, nós temos em torno de 40 a 60 casos de hantavirose e que o risco de ter um quadro grave, de uma epidemia, de um surto, é muito baixo, porque a hantavirose raramente, às vezes, há dúvida se ela tem transmissão entre pessoas, ou seja, um ser humano não consegue transmitir para outro ser humano. Isso é muito raro de acontecer. E outro dado importante também é que aquelas pessoas assintomáticas, diferente da Covid, elas também não poderiam transmitir o vírus para outras pessoas. O contato, né, geralmente é com a urina e fezes de gato, contaminando o ambiente, quando você vai fazer uma varrição naquele galpão, naquele silo, por exemplo, aquela varrição, aquela limpeza, você pode respirar aquelas partículas virais e aí você pode desenvolver a doença. Então, dizer que é uma doença rara, que infelizmente a letalidade é alta, que não temos tratamento ainda. E dizer também para a população que não precisa preocupar, que a chance disso virar um problema de saúde pública, como eu disse anteriormente, é quase que nula.
5: Em relação aos casos de hantavírus no cruzeiro, uma das últimas atualizações dá conta de que, nesse domingo, todos os passageiros passaram por atendimento prévio, desembarcaram na Espanha e foram repatriados aos países de origem.
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1: O Hospital Ibiapava Sebans, aqui em Barbacena, está com oportunidade aberta para a contratação de técnico em patologia clínica. A vaga é destinada a profissionais com formação técnica completa na área de patologia clínica e ou análises clínicas. Os interessados devem encaminhar currículo para o e-mail recrutamento@ibiapaba.com.br ou no site ibiapaba.com.br até o dia 13 de maio. De acordo com o hospital, a vaga oferece benefícios como cartão alimentação, cartão CISPRO Vale Transporte, além de plano de saúde e plano odontológico, esses últimos com adesão opcional. A instituição orienta que os candidatos incluam um número de telefone atualizado no currículo para contato e reforça que a seleção busca profissionais qualificados para atuar na área laboratorial. As demissões voluntárias dispararam em Minas Gerais. Em 6 anos, o número cresceu 148% e quase metade dos pedidos vem de jovens entre 18 e 29 anos. Especialistas apontam salários, condições de trabalho e novas expectativas da geração mais jovem como fatores decisivos. Mas atenção, pedir demissão pode significar a perda de direitos importantes, como o saque do FGTS e o seguro-desemprego. Da busca por melhores oportunidades ao desejo de mais flexibilidade, você vai entender por que tantos jovens estão mudando de emprego. Os detalhes com João Felipe Loli.
7: Demissões voluntárias, aquelas quando o trabalhador pede para sair do emprego, crescem 148% em 6 anos. Os dados compõem estudo da Federação das Indústrias de Minas Gerais, feito entre os anos de 2020 e 2025. Um recorte chama a atenção. 48% dos pedidos vêm de jovens e adultos entre 18 e 29 anos. O advogado trabalhista Ricardo Souza aponta motivos para a alta rotatividade nesta faixa etária.
8: Então, isso é um alerta para os empresários, um alerta para as empresas, né? Condições melhores, salários melhores, hoje são essenciais para que ele mantenha, né, uma competitividade com relação à sua própria vaga de emprego. Porque uma característica do aquecimento da economia é essa, e do crescimento da massa média salarial. Quanto menor o salário oferecido, quanto piores as condições de trabalho, menos atrativa aquela vaga será, né? Também é importante lembrar que está na faixa de trabalhadores mais jovens a concentração desses pedidos de demissão, que também são trabalhadores da geração Z, né, e em torno disso, que têm uma menor suscetibilidade, né, à questão de frustração. Eles estão impactados pela modernidade, por expectativas melhores de condições de trabalho e de vida. Então, isso acaba gerando essa maior mobilidade, que a gente chama de turnover, né, que é essa rotatividade nas vagas de trabalho.
7: O especialista alerta para os direitos que acabam sendo perdidos quando se pede demissão.
8: O principal impacto disso é a perda de alguns direitos. Os mais importantes aqui são a possibilidade de um aviso prévio indenizado, né, os 40% do FGTS depositado, além dele não poder sacar o FGTS em si, e também ele perde direito ao seguro-desemprego. Ficam mantidos as férias proporcionais, o 13º proporcional e, obviamente, os dias trabalhados.
7: Nas ruas, a gente conversa agora com quem está nesta faixa etária para entender os motivos das mudanças cada vez mais constantes.
9: Me fala seu nome completo?
10: É Tainá Pimentel Chaves de Mendonça.
9: Sua idade e profissão?
10: 20 anos e, no momento, estou fazendo cursinho. Eu vejo que hoje em dia as pessoas têm um pouco mais de busca por empregos que vão se encaixar na rotina, no dia a dia. Então não tem tanto esse apego como tinha antigamente, né? De realmente permanecer independente das condições no mesmo trabalho. E já vi muita gente realmente procurando alguns empregos mais temporários para poder depois achar algum que vai ficar, vai se estabelecer mais tempo. Mas hoje em dia eu vejo realmente que as pessoas, principalmente na nossa idade, ou ali na faixa até dos 30 também, procuram, às vezes, uns empregos que vão ter essa disponibilidade. Se precisar sair, sai e procuram outro também.
9: Seu nome completo?
11: É Fernanda Mendes.
9: A idade e a profissão?
11: Eu tenho 19 anos e sou estudante. Hoje em dia, com os avanços tecnológicos também, eu acredito que, antigamente, tinham empregos, só que não eram tão amplos quanto hoje em dia. Hoje em dia a gente tem muita opção de emprego, muita opção de vaga, muitas entrevistas. Então, assim, eu acho que além da questão da rotina, dos jovens pensarem o que se encaixa na rotina, tem muito dessa questão também da variedade, porque tem muito jovem que busca um emprego para ter experiência no currículo, tem muito jovem que pega empresa para ter ali uma certa estabilidade, só que depois desiste. Mas, assim, eu concordo. É muito ligado com essa questão do jovem de querer experimentar muitas coisas, de querer ter muita experiência no currículo, que hoje em dia a gente sabe que isso pesa muito.
12: Repórter João Felipe Loli.
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2: Olha, na última sexta-feira, dia 8, Barbacena celebrou o Dia da Vitória, data que marcou o 81º aniversário do fim da Segunda Guerra Mundial. Em evento realizado na Praça Dom Silvério, foi realizada a entrega da medalha Álvaro Jabur a diversas personalidades políticas, militares e civis, além de uma homenagem aos barbacenenses que participaram do conflito. Em nosso YouTube, você confere uma reportagem especial sobre o evento. Basta acessar o nosso canal 93FMBQ.
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2: A Prefeitura de Barbacena, em parceria com o Hospital Policlínica de Barbacena, realiza neste momento a inauguração de 10 novos leitos de unidade de terapia intensiva, ampliando a capacidade de atendimento hospitalar do município e região. A cerimônia oficial acontece nas dependências da própria unidade e representa um avanço estratégico para a rede pública de saúde, fortalecendo o suporte a casos de média e alta complexidade, com mais segurança, agilidade e qualidade técnica. A solenidade conta com a presença de diversas autoridades, incluindo o secretário de Estado de Saúde de Minas Gerais, Fábio Baquerete, e o deputado estadual, Dorgal Andrada. A nossa equipe está no local e conversou com o secretário de Saúde do município, Gustavo Ferreira, instantes antes do início da cerimônia.
14: Eu estou com o Gustavo Ferreira, secretário de Saúde aqui da cidade. Gustavo, um marco importante para Barbacena, 10 novos leitos de UTI. Como é que você percebe isso? O que, que a cidade ganha com esse momento?
15: Bem, muito obrigado pela entrevista, né? Esse momento importante para Barbacena. Hoje é um dia que marca a saúde de Barbacena. Por quê? Os tão sonhados leitos de UTI do Hospital Policlínica, de fato, vão ser colocados em funcionamento, né? Isso representa, sem dúvida nenhuma, mais acesso à saúde, mais segurança, agilidade, tempo de resposta, né? Porque a nossa região, ela é marcada por hospitais de forte impacto para a saúde. E o Hospital Policlínica tem alavancado a saúde da nossa região. Então, hoje é um dia importantíssimo, sem dúvida nenhuma, nós estamos muito felizes de inaugurar esses leitos, né? Porque leito significa salvar vidas. Então, hoje é um dia importantíssimo, então a gente está muito feliz.
14: Ô Gustavo, a Policlínica também sempre foi conhecida por ser porta de entrada, as pessoas normalmente procuram um hospital como porta de entrada. Ele chegando agora numa situação que recebe também média e alta complexidade, a saúde no geral do município também ganha.
15: Exatamente. Com a inauguração dos leitos, aumenta-se a capacidade de resolutividade de outras demandas, não só de demandas de baixa complexidade. Então, os leitos, nós estamos nesse processo de construção também com a região, vai atender procedimentos de média e de alta complexidade.
2: E quem também falou com a nossa equipe foi o deputado estadual Dorgal Andrada.
14: Deputado Dorgal, mais um marco para a saúde de Balacena, mais uma grande conquista para o município, com o papel fundamental do senhor na Assembleia Legislativa, servindo como interlocutor para juntar a Secretaria de Saúde, Governo do Estado, parte técnica da Prefeitura e da Policlínica. Como é que você avalia essa entrega hoje aqui em Balacena?
16: Então, além dos vários recursos que a gente conseguiu trazer para Balacena ao longo desses anos, né, para os equipamentos de saúde do município no geral, a gente também trabalha muito na interlocução do município com o Estado. Então, hoje, nós estamos aqui efetivando uma vitória que é fruto de uma interlocução com a Secretaria de Estado de Governo. Então, depois de muitas conversas com o Fábio Baquerete, o secretário, nós conseguimos ajudar nessa aproximação aqui do pessoal técnico da Policlínica com o Estado para que esses 10 leitos pudessem voltar a funcionar, né? Funcionaram durante a Covid, né, numa regra diferente, e agora eles vão passar a funcionar de forma efetiva atendendo a população. Então, são 10 leitos de UTI que a Policlínica agora vai ter essa garantia de abertura.
14: E com certeza é uma ajuda para a saúde da cidade, a saúde da região em todo, né, Dorgal? Uma grande preocupação sua também com a saúde do povo mineiro.
16: Com certeza, a gente sabe que saúde, né, é a principal área que a gente tem que atacar, que a gente tem que trabalhar, então a gente faz questão de ter uma dedicação muito intensa na área da saúde, e hoje a gente fazendo entregas como essa, a gente fica muito feliz de poder trazer para nós, barbacenenses, uma qualidade de saúde melhor.
2: A nossa equipe continua lá nessa inauguração dos leitos de UTI e mais detalhes sobre essa entrega a gente confere durante a nossa programação.
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1: Agora são 11h16. Na madrugada da última sexta-feira, um furto aconteceu no bairro Boa Morte, aqui em Barbacena. De acordo com informações da Polícia Militar, a vítima relatou ter estacionado o seu carro em via pública e, quando retornou, percebeu o arrombamento, com vidros quebrados e falta de diversos objetos pessoais, como roçadeiras, jogos de facas e documentos. Ainda segundo os militares, foram iniciadas buscas e identificado um suspeito de 37 anos, já conhecido por praticar furtos na região. O homem foi encontrado no bairro Santa Cecília, portando 5 pedras de crack. O homem admitiu o furto e disse ter trocado os objetos por entorpecentes. Durante a continuidade das investigações, os policiais identificaram o segundo suspeito, que possuía 3 das roçadeiras. Ambos os homens foram presos e conduzidos à delegacia, junto com os materiais apreendidos.
2: E na noite de sexta-feira, um homem foi preso durante uma fiscalização de transporte coletivo rodoviário pela Polícia Militar na rodovia MG-448, zona rural de Barbacena. Segundo a polícia, os militares abordaram um ônibus e identificaram um comportamento suspeito por parte de um passageiro ocupante da penúltima poltrona. Identificado o suspeito de 30 anos, foi constatada a existência de um mandado de prisão expedido pela Vara de Execuções Criminais de Ribeirão das Neves em seu nome. O homem foi preso e conduzido à delegacia.
1: Na tarde da última sexta-feira, a Polícia Militar atendeu uma ocorrência de agressão física no centro da cidade de Madre de Deus de Minas, a cerca de 110 quilômetros de Barbacena. A vítima, um homem de 57 anos, foi encontrado no local com ferimentos na cabeça e recebeu o primeiro atendimento antes de ser levado ao hospital em São João del Rei. Segundo a polícia, o agressor foi identificado como um jovem de 24 anos que utilizou um bastão de madeira para atingir a vítima, parando os golpes somente após a intervenção de outras pessoas. Os militares localizaram o suspeito em sua casa e decretaram a prisão em flagrante. Durante a ocorrência, o objeto utilizado nas agressões foi apreendido e a perícia técnica compareceu ao local para os trabalhos.
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1: Estão abertas as inscrições para a programação especial de junho, promovida pela Casa da Ciência e da Cultura de Barbacena, que será realizada nos dias 20 e 21 de junho, em São Tomé das Letras. Do Vagas Limitadas, a iniciativa propõe 2 dias de atividades que unem lazer, conhecimento científico e imersão no patrimônio histórico e cultural da cidade, integrando também a chamada Roda das Cartas e das Letras de Minas Gerais. A programação inclui experiências voltadas à ecologia, astronomia, paleontologia e geologia, além de momentos de convivência e troca de conhecimento entre os participantes. O pacote custa R$ 460,00, com possibilidade de parcelamento, e inclui hospedagem, transporte, vivências guiadas sobre a história local, trilhas ecológicas, acesso a materiais de leitura em formato digital, contato com fósseis do Museu de Ciências Naturais, além de rodas de conversa sobre lendas mineiras. A curadoria é do pesquisador Delton Mendes, com monitoria técnica de mestranda Thay Fernandes. As inscrições devem ser feitas via WhatsApp 329-8451-9914 e a organização recomenda que os interessados garantam a vaga com antecedência devido à procura.
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2: Agora são 11h20, estão abertas as inscrições para o 7º Encontro de Jovens com Cristo da Paróquia Nossa Senhora de Fátima, em Barbacena. Os interessados poderão se inscrever no dia 24 de maio, logo após a missa das 19h, na Matriz de Fátima. De acordo com a organização, 80% das vagas serão destinadas a jovens pertencentes ao bairro da paróquia. A inscrição deverá ser feita presencialmente pelo próprio participante, obedecendo a ordem de chegada. O encontro é voltado para jovens de 18 a 30 anos que não sejam casados ou vivam em união conjugal e que tenham disponibilidade para participar das atividades nos dias 31 de julho, a partir das 18 horas, 1º e 2 de agosto. Para realizar a inscrição, é necessário apresentar documento com foto e comprovante de residência. A organização reforça o convite para que os jovens participem da experiência, que promete ser um momento marcante de fé, convivência e reflexão.
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2: Uma pesquisa feita por uma fabricante brasileira de tênis mostra que em 2025 o número de participantes de corrida subiu de 13 para 15 milhões. Profissionais da saúde garantem que o esporte traz bem-estar físico e psicológico. Quem traz as informações é Sidney Gomes, direto da TV Assembleia.
17: Ela tem atraído cada vez mais adeptos. As ruas estão tomadas pelos praticantes da corrida, profissionais e amadores que resolveram dar tchau para o sedentarismo. Uma pesquisa feita por uma fabricante brasileira de tênis mostra que em 2025 o número de praticantes subiu de 13 para 15 milhões, 2 milhões de corredores a mais em apenas um ano. A Ana Clara é adepta há mais de 10 anos, sempre focada em alguma competição.
18: Eu amo correr, vai muito além de performar, vai realmente para um lugar que me transporta para relaxar, para esquecer qualquer compromisso que eu tenha no restante do dia. Eu sempre procuro iniciar ele, fazer uma coisa por mim, e a corrida é esse momento.
17: O Bolinha, treinador da Ana Clara, percebe nitidamente o aumento da procura pela corrida de rua, principalmente depois da pandemia.
19: Antigamente era uma prova de corrida a cada 2-3 meses. Então a gente ficava treinando esperando 3 meses para fazer uma prova de 10 quilômetros. Hoje tem prova todo final de semana em BH, tanto na Pampulha, lá na praça lá da Assembleia, na Bandeirantes, na Andradas.
17: A Karine de Oliveira é educadora física e ela é doutora em lazer pela Universidade Federal de Minas Gerais e pesquisa as corridas de rua. Ela, no trabalho que ela tem desenvolvido, mostra que essas corridas mudaram nos últimos anos. Karine, o que mudou? Foi o objetivo das pessoas que procuram essa prática?
18: Isso mesmo. Antigamente, as pessoas que faziam as provas de corrida, elas treinavam apenas para competição, eram as elites. Hoje em dia, a gente tem um grande número de corredores, são os amadores. E eles procuram a corrida de rua por outros motivos que não necessariamente a performance e a competição, mas sim questões psicológicas, questões para resolver as questões do dia a dia, né? Às vezes o trabalho, e isso está sendo uma das principais questões que os corredores têm apresentado para
17: a
18: gente.
17: A Andresa é uma que reconhece os benefícios que correr traz para a saúde mental.
20: Eu não sou a pessoa que busca performance, óbvio que a gente quer sempre melhorar, né? A gente quer diminuir um pouquinho ali um tempo, a gente coloca metas para a gente se desafiar, mas acho que o principal é isso, é a saúde mental, é esse convívio que a gente tem de criar amizade. Então acho que é muito bom para a saúde mental assim.
17: Um dos aspectos mais elogiados da corrida é que ela é um esporte democrático. Praticamente qualquer pessoa pode correr, claro, respeitando sempre os limites do próprio corpo, principalmente no início dos treinos.
3: Cada um vai se adaptar ao volume e intensidade adequado. Se você tem essa evolução progressiva de carga, qualquer um pode correr, um idoso, uma pessoa jovem, não tem problema. O problema é seguir, primeiro, as adaptações ou as restrições corporais que a pessoa tem. A pessoa que tem uma pequena incapacidade ou que tem alguma restrição, ela pode ser treinada para melhorar.

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1: Olha aí, além da corrida da Assembleia que acontece em Belo Horizonte, os corredores de plantão podem participar aqui mesmo em Barbacena da segunda edição da Mad Run, que promete reunir atletas amadores e profissionais em um percurso dinâmico pela cidade. A corrida acontece no dia 31 de maio com um percurso total de 6 km. O ponto de encontro e largada será em frente à Faculdade de Medicina de Barbacena, a FAME. O evento é uma realização conjunta da FAME Barbacena, Fundação José Bonifácio Lafayette de Andrada e a Atlética de Medicina, reforçando o incentivo à saúde e ao bem-estar na comunidade. As inscrições podem ser realizadas até o próximo dia 22 de forma online pelo site chronosspeedrace.com.br. O valor é de R$ 65,00 e corredores acima dos 60 anos ou PCD têm desconto.
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3: O governo de Minas lançou o edital para a terceira edição do concurso de redação Maio Amarelo. A iniciativa com o tema No Trânsito, Enxergar o Outro é Salvar Vidas. Busca aí mobilizar estudantes da rede pública em torno da segurança viária. Quem traz as informações é o assessor de educação para o trânsito do DETRAN, Fernando Sete.
4: O Departamento Estadual de Trânsito de Minas Gerais, o DETRAN, publicou o edital do terceiro concurso de redação do Maio Amarelo, com o tema esse ano, No Trânsito, Enxergar o Outro é Salvar Vidas. Esse concurso tem a mesma ótica do concurso do ano passado, quando foi o nosso segundo concurso de redação. Estamos divididos em três categorias. Primeira categoria, alunos do sexto e sétimo ano. Segunda categoria, alunos do oitavo e nono ano. E a terceira categoria, alunos do ensino médio, do primeiro ao terceiro ano do ensino médio. As escolas já estão mobilizadas para poder fazer o concurso de redação. Cada escola vai selecionar a melhor redação da escola por categoria e vai encaminhar para a gente aqui, para o DETRAN, através do formulário que está no edital. A partir disso, nós iremos fazer a seleção e no dia 29, nós a gente fizer o nosso encerramento, a gente vai divulgar quem são os vencedores. As inscrições devem ser feitas até o dia 15 por meio da escola. Então, você que é aluno da rede estadual de ensino, dos anos finais e do ensino médio, participe, chame seu diretor da escola, chame seus professores para poder participar e vir a possibilidade de ser premiado junto aqui com a gente através de um passeio cultural e gastronômico aqui em Belo Horizonte. Aguardamos vocês. No trânsito, enxergar o outro é salvar vidas.
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3: Os tribunais regionais eleitorais estão com inscrições abertas para ampliar e renovar o banco de mesários voluntários que irão atuar nas eleições gerais de 2026, previstas para outubro. O cadastro pode ser feito de forma permanente por eleitores maiores de 18 anos que estejam em situação regular com a Justiça Eleitoral, por meio do aplicativo e-título dos sites dos TRS ou diretamente nos cartórios eleitorais. Uma campanha do Tribunal Superior Eleitoral vem sendo vinculada desde de março, inclusive nas redes sociais, com foco no público jovem. A convocação, no entanto, depende da necessidade de cada zona eleitoral e é formalizada posteriormente pela Justiça Eleitoral. Os mesários desempenham funções essenciais no dia da votação, com organização das sessões, conferência de dados dos eleitores e operação do processo de votação. Embora não haja remuneração, os voluntários recebem benefícios como auxílio alimentação, dias de folga proporcionais ao trabalho, ao período trabalhado e de treinamento, além da possibilidade de uso da atividade como critério de desempate em concursos públicos ou como carga extracurricular em instituições de ensino. Para 2026, mais de 150 milhões de brasileiros devem ir às urnas escolher presidente, governadores, senadores e deputados, com o primeiro turno marcado para o dia 4 de outubro e eventual segundo turno em 25 de outubro.
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0: E o programa Cidade Alerta de volta amanhã, 5 para as 11 da manhã, com apoio cultural de Oncovertentes, sua clínica especializada no tratamento do câncer. E você pode acessar todas as notícias em nossas redes sociais, no @jornalismo93FM, e o programa na íntegra, com imagens, em nosso canal no YouTube, 93FMBQ. Tiago Rossi, bom dia para você.
2: Bom dia, Jackson. Bom dia para os nossos ouvintes. Vem aí o show do esporte com o empate, o empate amargo do Atlético, né, Jackson?
0: Ficou com gostinho de derrota.
2: Pois é, sabor derrota.
0: É isso aí. Eu volto às 3 da tarde com o Estúdio 93. Até lá.
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6: Vamos falar do esporte Barbacena e região, começando aí a Copa Classista Futebol de Campo, segunda rodada, Washington.
13: E Beto, o Independente venceu o Roselanche por 4-2, o Baurúcia empatou em 1-1 com o Puro Charme e o Grêmio venceu por 2-1 o Atlético.
6: E o campeonato de Ressaquinha também, aí nos amadores tivemos jogos.
13: No amador, o Pinheiros de Ressaquinha venceu por 3-0 o Pinheiros de Cristiano Ottoni e no aspirante, o Quilombo venceu por 2-1 o União.
6: E na sede campestre da Associação Atlética Banco do Brasil também teve jogo.
13: E o Colonial venceu por 1-0 o ABB.
6: E o Campeonato Municipal de Barroso também tá bombando.
13: Tivemos dois jogos, o TDB venceu por 4-3 o Guimarães e o São José empatou em 2-2 com o Avaí.
6: Tivemos final Arena Palmeirinha.
13: E aí o Palmeirinha sagrou-se campeão por 5-2 sobre o Vila da Penha.
6: E Arena Floresta Futebol 7.
13: O Floresta empatou em 4-4 com o Central. O Soldado venceu por 7-4 o Muralha. O Resenha venceu por 1-0 o Avenida. E o Tricolor venceu por 10-1 o Rosário.
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14: Duas vezes recentes, jogos contra o Juventude no Uruguai pela Sul-Americana e ontem na Arena MRV contra o Botafogo. O Atlético que tem empates com sabor de derrota. E depois da vitória sobre o Cruzeiro no Clássico, se esperava novos rumos e uma sequência de resultados positivos que não aconteceram. Agora muda o chip. Na quarta-feira, jogo fora de casa, Arena Castelão contra o Ceará. O Galo venceu 2-1 em Belo Horizonte, pode até empatar para chegar às oitavas de final da milionária Copa do Brasil. Lianco e Alan Franco têm retornos garantidos. Vitor Hugo, meio-campista, ainda será reavaliado, assim como Gustavo Scarpa, que teve uma entorse no joelho, e o zagueiro Juan, que sentiu ontem dores no aquecimento e ficou fora do jogo também.
13: E falando do Atlético, o Atlético vacilou mais uma vez na temporada. No domingo, o time comandado por Eduardo Domingues vencia o Botafogo até os 44 minutos do segundo tempo, quando levou o gol de empate na Arena MRV, confronto válido pelo Campeonato Brasileiro. Os tentos da partida, que terminou 1-1, foram marcados por Cassierra e Arthur Cabral. Com o resultado, os dois times chegaram aos 20 pontos na Série A. Na 12ª colocação, o Galo perdeu a chance de ouro, já que poderia terminar a rodada em oitavo caso vencesse em casa. O Fogão, com um ponto fora de casa, é o 11º. O Galo agora volta a atenção para a Copa do Brasil. Na próxima quarta-feira, o desafio será contra o Ceará, no segundo jogo da quinta fase da Copa do Brasil.
6: O Marco Aurélio, um empate com sabor de derrota, né? Com gosto de derrota, porque o Galo está vencendo no finalzinho, deixa cede o empate.
15: No apagar da luz ontem, o Atlético deixou escapando essa vitória, onde colocava ele em 8º lugar no Campeonato Brasileiro. Infelizmente, mais uma vez, a defesa bateu cabeça. Nós comentamos isso ontem, aqui durante a transmissão ontem. O Atlético briga, mas briga para ganhar. Faz uma força terrível para tentar ganhar os jogos e não consegue ganhar. O Atlético vai passar muita dificuldade nesse Campeonato Brasileiro, até porque, Beto, foi virando depois da 20ª rodada que volta o retorno, o Atlético tem mais jogos fora de casa do que dentro de casa. Se dentro de casa não está conseguindo ganhar, imagina fora de casa. Vai ser uma luta para o torcedor atleticano ver o Atlético ganhar. E já tem uma parada já quarta-feira contra o Ceará de Santa Catarina.
13: Na verdade é o Ceará mesmo, o Ceará do Ceará, Marco Aurélio. É o Ceará Sporting Clube. Quem é que trocou o nome do Ceará? Tá todo mundo trocando de nome. Agora vira Ceará Sporting Clube. SC.
15: E aí vai ser uma parada difícil, porque o Atlético custou ganhar aqui de 2-1 e vai precisar jogar muito lá, pelo menos para ganhar um empate e classificar na Copa do Brasil.
6: Eu tenho notado nos jogos da equipe do Atlético tem levado muito gol, né? A bola alçada, você vê, o gol de empate foi um arremesso manual.
13: Exatamente.
15: Batendo cabeça demais a defesa do Atlético.
6: Não é inadmissível, né? Um arremesso manual. Não,
13: e uma Já coisa...
6: O Vanderlei do Luxemburgo falava, fura a bola, fura a bola.
13: E outra coisa que me irritou um pouco, Beto, o jogo 1x0 não é placar pro time inteiro jogar na retranca, como jogou o Atlético no final do segundo tempo. O Barba Rodrigues queria segurar o placar, queria, eu entendo que tem que botar um time um pouco mais seguro, mas botou 3 zagueiros, mais 2 volantes, um time inteiramente, tirou todos os atacantes, um time inteiramente voltado pra reserva, você chama o time pra cima, o time visitante pra cima.
15: A retranca do Galo começou já depois de 1x0, fez 1x0, o Barba já tentando segurar.
6: Eu faço uma pergunta pra vocês, e a despedida do Hulk, como é que foi?
13: Ah, pelo menos foi com emoção, a despedida do Hulk foi com emoção, o torcedor compareceu, foi bonito de ver. Todos os jogadores, inclusive, do Atlético, utilizaram a camisa escrito Hulk no jogo, ninguém tava com o nome ali, todo mundo com o nome de Hulk.
6: Legal, e a homenagem tem que ser em vida, né?
15: Sem dúvida, pra mim tá entre os 3 jogadores que mais vestiu a camisa do Atlético, que deu glória, deu 8 títulos ao time do Galo, então vai deixar muita saudade. E ontem ele fez muita falta, ontem, principalmente nas faltas que o Atlético
13: teve
15: uma beirando a linha ali, e o Hulk batendo era outra coisa.
13: Ele era pênalti pra ele.
15: Exato, então vai deixar saudade pra torcida do Galo.
6: Tá chegando, hein? Tá chegando a convocação da seleção brasileira. 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Emerson Pansieri, chega mais!
16: O Cruzeiro vai contratar em definitivo o atacante colombiano Luis Sinisterra, jogador que chegou no meio do ano passado do Bournemouth da Inglaterra. O Cruzeiro pagou 2 milhões e meio de euros, quase 16 milhões de reais para ter o jogador. Ele se machucou muito, não teve uma sequência grande. Foram 19 jogos pelo Cruzeiro ano passado com 2 gols. Esse ano, 5 jogos e agora vai ganhando a confiança necessária dia após dia, ritmo, e o técnico Arthur Jorge gosta muito dele, por isso ele também já alcançando as metas, e o Cruzeiro então preparando essa compra em definitivo, logo logo será anunciado. Matheus Henrique disparou contra a arbitragem do Rodrigo José Pereira no jogo contra o Bahia, falando que ele ironizou quando ele cuspiu sangue, jogador que tá fora. Matheus Henrique não enfrenta o Goiás amanhã às 9:30 da noite no Mineirão. Em compensação para esse duelo da Copa do Brasil, técnico Arthur Jorge conta com as voltas de Arroio e Kaique, que estavam suspensos, e provavelmente Bruno Rodrigues recuperado de um edema muscular.
13: E falando de bola rolando, com emoção e brilho dos jovens jogadores, o Cruzeiro venceu o Bahia por 2x1 na Fonte Nova no sábado, num jogo movimentado do Campeonato Brasileiro. Com a virada, o time celeste pegou o elevador e subiu algumas posições. O primeiro tempo foi movimentado e com chances para os dois lados. O time da casa abriu o placar com Luciano Juba de pênalti, mas os visitantes seguiram firmes e empataram com Caio Moraes, de 19 anos. Na etapa final, a raposa voltou melhor, levou perigo até chegar no gol com Kaique Kenji, 20 minutos já na reta final. O triunfo do Cruzeiro deixa o time celeste na 11ª colocação com 19 pontos.
6: Eu transmiti o jogo, até um jogo gostoso, um jogo. O Cruzeiro enfrentou uma boa equipe do Bahia, mas o Cruzeiro pelo menos teve raça, viu, Marco?
15: E detalhe que eu gostaria de destacar aqui, como que é bom ter uma base sólida, né?
13: Muito bom.
15: Entrou o goleiro do Cruzeiro hoje.
6: Foi o destaque do jogo.
15: Os dois laterais são da base. Um golaço do Kaique Quente, que foi o melhor jogador em campo, foi eleito pela Rádio Tatiaia como melhor jogador. Então, assim, a base sólida dá muita... Dá mais oportunidade para esses garotos que estão chegando aí, que são bons garotos, e eles estão resolvendo a situação do Cruzeiro. O Cruzeiro estava difícil, tem um goleiro, o Otávio entrou, está fazendo grandes jogos, e as duas laterais ontem, no sábado, jogou muito bem.
6: E um detalhe, o goleiro do Cruzeiro passou por várias categorias na seleção
13: na
6: brasileira.
13: Na seleção, hoje é goleiro, quer dizer, da seleção sub-20.
6: Se formos analisar, não tem experiência nenhuma, é um goleiro experiente.
15: Estão fazendo, e todos os três estão jogando muita bola, viu? Cruzeiro tem que continuar, a base forte, a base, além de dar retorno financeiro, o jogador joga por amor ao clube, tem amor à camisa que se veste. Então, parabéns aí, toda a diretoria do Cruzeiro ter colocado essa
6: agora, garota. Agora, outro detalhe que a gente vem enfrentando no futebol brasileiro, uma coisa impressionante, é a arbitragem.
13: Arbitragem péssima.
6: Mas o Rodrigo...
13: O gol anulado.
6: Ele foi eleito o melhor árbitro do ano passado.
15: Eu tô cansado, né, já de falar
6: de arbitragem. Esse é realmente a questão, o cara saiu sangue pela boca.
15: O Mateuzinho parou no hospital.
13: Foi no hospital.
15: Quase que ficou em Salvador. Porque eles queriam que ele ficasse
13: em observação
15: no hospital. O Cruzeiro tirou ele, trouxe ele. E sorte, porque ele já teve duas pancadas na costela, que já deixou de fora quase mais uma. A arbitragem nossa é
13: essa. Não, e o primeiro gol anulado do Cruzeiro. O impedimento. Cara, tava 1 quilômetro de distância da linha de trás ali. E o juiz... O bandeirinha bem posicionado.
15: Não, o bandeirinha tava 3,5 km. Não,
13: mas... ele tava bem posicionado. Se você vê no lance, ô Marco, e como ele errou bem posicionado, é uma brincadeira.
6: Brincadeira. Inclusive, a outra bandeira anulou um gol, né? E tranquila, levantou e tava certíssimo.
13: Certinho, né? Exatamente.
6: Porque é até mais fácil até que vá, quem é o bandeira, quando se coloca adequadamente no gramado, na linha, né? Porque ela tem condições realmente
13: sem precisar do VAR.
15: O Cruzeiro tem um diretor de lá no Cruzeiro, se chama o Garciba, foi um dos maiores árbitros. Por que ele não vai? Acabou o jogo. Hoje, 8 horas da manhã, tinha entrado na porta do CBF cobrando atitude. Vai na Comembol, cobra atitude lá com os cartões vermelhos que o Cruzeiro recebeu na Libertadores. E ele não vai, eu não sei o que ele está fazendo dentro do Cruzeiro, porque ele foi contratado para fazer esse papel no Cruzeiro e não faz.
6: Já voltamos aí com notícia de todo o Brasil para você, torcedor.
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6: Vamos falar de futebol paulista e carioca, né? No clássico, né, de final de semana, o Corinthians venceu bonito a equipe do São Paulo, Washington.
13: Beto, o Corinthians venceu o São Paulo por 3-2 na 15ª rodada do Campeonato Brasileiro, clássico marcado por uma série de confusões e polêmicas. Ranieri, Mateuzinho e Breno Bidon marcaram para o Timão, enquanto o Luciano descontou para o Tricolor e o lateral alvinegro ainda fez contra. Após o gol do camisa 10 São Paulino, houve possível gesto obsceno que não gerou a expulsão de Bobadilha, que praticou o ato. Briga entre os jogadores e arremesso de objetos pela torcida corintiana em jogadores do São Paulo. Apesar do resultado, o Corinthians segue na parte de baixo da tabela do Brasileirão, lutando contra o rebaixamento.
6: Ô Marco Aurélio, bom resultado do Fernando Diniz?
15: Bom resultado, precisava ganhar ontem, porque senão ia entrar na zona de rebaixamento.
13: Ele até começou a rodada na zona,
15: na zona e saiu. Empurrou o Grêmio lá para a zona de rebaixamento. Mas eu tô vendo que jogos de times paulistas com paulistas tá ficando muito chato. A brigaiada dentro de
13: campo. A confusão desnecessária, né?
15: A confusão desnecessária. Aí marca gestos obscenos, tanto de jogadores. Então, tá ficando muito chato o futebol paulista, Roberto. Tá na hora de tomar uma atitude e acabar de vez com esses atos que estão acontecendo, principalmente em jogos de time paulista.
6: E o líder Palmeiras tropeçou. Ficou no empate com o Remo debaixo de forte chuva. Ô, Astor.
13: Beto, com atraso de mais de 1h30 por conta da forte chuva em Belém, Remo e Palmeiras empataram em 1x1 no domingo, na 15ª rodada. Um resultado que não é bom para nenhum dos dois times. O jogo que estava previsto para começar às 16 horas foi adiado por conta de um dilúvio que caiu em Belém e alagou o campo. A bola foi rolar com certa dificuldade só às 17h40. Em campo não demorou 2 minutos para o Remo abrir o placar, mas o Palmeiras correu atrás e empatou. Os dois times tiveram chances de vencer, mas pararam nos goleiros e nas finalizações ruins. O Alviverde teve o gol da virada anulado nos acréscimos por um toque de mão. Com o resultado, Palmeiras, líder, foi aos 34 pontos e viu o Flamengo encurtar a distância para 4 pontos, tendo um jogo a menos.
6: O Marco Aurélio, jogo esse que não devia ter acontecido. Inclusive, tinha, né, o Ap não queria continuar, mas teve pressão porque, por causa de questão de datas.
15: É, porque o campeonato está corrido e não ia ter data para continuar esse jogo. Mas a gente sabe que na região norte e nordeste do Brasil, a gente sabe que lá cai essas pancadas e depois para, mas foi uma pancada muito forte lá ontem e o jogo parecia que não ia ter, mas houve o bom senso lá, depois de 2 horas, o juiz rolou o melão e aí teve o jogo lá, mas um jogo também muito pegado e muito forte lá. E os times que for lá pegar lá o Remo lá, vai passar.
6: Inclusive, o
15: 40 mil pessoas, ontem o maior público ontem.
6: Lá foi... é fantástico, e é uma torcida fantástica, né? Inclusive, o Washington, tem lá uma lenda lá, né? Um fato, né? Ah, vai encontrar. Não, tá, não, depois da chuva nós
13: depois da chuva encontra,
15: Lá sempre no finalzinho de tarde, lá chove muito.
6: 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E falando de Flamengo, o Flamengo agradece o tropeço aí do Palmeiras. O Rubro Negro venceu aí a equipe. E está no calcanhar aí do líder, o Astor Lima.
13: Beto, para além da noite fria em Porto Alegre, o Flamengo teve de superar a defesa do Grêmio para vencer por 1x0. O Everton protagonizou defesas milagrosas pro lado do time do Grêmio, mas não evitou o gol de Carrascal na arena em Porto Alegre. O rubro-negro chegou a 10 partidas consecutivas sem derrota, enquanto o tricolor voltou a ser vazado defensivamente após 5 jogos. Com o resultado, os treinados de Leonardo Jardim alcançaram os 30 pontos e ocupam a segunda colocação com 4 pontos de diferença do líder Palmeiras.
6: Ô Marco Aurélio, mas que goleiro do Grêmio, né? Parece que ele cresce, né? Dentro das três paus, né? E é um goleiraço. E o Flamengo aí segue forte no calcanhar, então, do Palmeiras.
15: Até porque o Flamengo está com um jogo a menos ainda, pode aí encostar de vez aí, ficar um ponto só atrás do líder Palmeiras, mas foi um jogo que, mais uma vez, a superioridade do time, o time que tem banco, né, Beto?
6: Sai um, entra outro. Você vê o Rascaeta, foi operado, não sente falta.
13: Não faz falta.
15: É um time que tem grandes estrelas, venceu e está ali na cola do Palmeiras. E, mais uma vez, o Grêmio já, a torcida saiu cuspindo marimbondo ontem. Porque o Grêmio ontem entrou de vez na zona de rebaixamento.
6: E estava antes do jogo, foi um estádio muito bonito, né?
15: Ali
6: um torcedor
15: é
6: muito empolgado, mas enfrentou o Flamengo, até que não jogou tão mal a equipe do Grêmio. Mas o Flamengo.
13: Mas também é o Flamengo, né?
6: É um timaço. É bonito ver ele jogar. Bonito.
15: O Leonardo Jardim está invicto até agora. Desde a chegada dele, o Flamengo ganhou todas.
6: E vamos falar de Vascão da Gama. Renato venceu mais uma. Ô, Astor.
13: Beto, Vasco venceu o Atlético Paranaense por 1x0 em São Januário, no Rio de Janeiro. Thiago Mendes, na reta final do primeiro tempo, marcou o gol da vitória. Esse resultado faz o time carioca dar um salto na tabela na competição e chegar na primeira página. Agora o Cruz Maltino é o oitavo colocado com 20 pontos, mais distante da zona de rebaixamento e já olhando para a briga por uma vaga na Libertadores. Além disso, encerra uma sequência de 2 jogos sem vencer no torneio nacional. Vinha de derrota para o Corinthians e empate com o Flamengo. A primeira equipe dentro do G5 é justamente o Furacão, com 23 pontos conquistados.
6: O Marco Aurélio, Renato Gaúcho vem tendo uma montanha russa de resultados?
15: Sem dúvida. O Vasco, a gente sabe que um dia ganha, depois perde e vai levando. Mas o Vasco, eu tô gostando de ver o Renato. Tem pulso, tem o time na mão, tá fazendo esse time jogar bola. e vai dar ainda alegria à torcida. Nós pensávamos até que ia cair para a segunda divisão, que estava muito mal no começo do campeonato, e vem assim, comendo pelas beiradas igual o Cruzeiro. Os dois estão subindo de posição aí e estão chegando lá em cima, Beto.
6: E esta rodada foi recheada de gols. Osto Lima, conta para o torcedor a rodada completa aí do Campeonato Brasileiro.
13: Beto, pro torcedor que tá chegando agora e ligando a 93, ó, rodada, 15ª rodada completinha. Coritiba e Internacional empataram em 2x2. Fluminense e Vitória também empataram em 2x2. Cruzeiro venceu o Bahia fora de casa por 2x1. Atlético e Botafogo empatados em 1x1. Remo e Palmeiras 1x1. Santos e Bragantino, vitória do Santos por 2x0. Mirassol e Chapecoense 1x1. Corinthians e São Paulo, Coringão venceu por 3x2. Grêmio e Flamengo, Flamengo venceu fora de casa por 1x0. E Vasco da Gama e Atlético Paranaense 1x0. Pro Vascão da Colina.
6: Ô Marco Aurélio, algum destaque?
15: Vamos destacar os mineiros, né? O Atlético mais uma vez dando bobeira, empatando o jogo aqui, ganhando e tomando um gol de empate. E o Cruzeiro, depois jogou, o português chegou, são 5 jogos pelo brasileiro e 4 vitórias. Está subindo o elevador, o Cruzeiro, uma bela vitória sobre Bahia.
6: E falando de Série B, o Atlético ficou no empate. E olha só, a América perdeu de novo,
13: Beto. Lima. Falando até do Atlético e Cuiabá empataram em 0x0 no sábado na Arena Sicredi, em São João del Rei, pela 8ª rodada. Com o resultado, o Atlético chegou aos 10 pontos e ocupa a 11ª colocação da tabela. Já o Cuiabá soma 9 pontos e aparece na 16ª posição. E o Náutico, Beto, goleou o América por 4x0 no Estádio dos Aflitos, no Recife, em Pernambuco, pela 8ª rodada. Vinícius fez 2 vezes, o Everson e Dodô marcaram para o Timbu com 1 a menos desde o primeiro tempo. Após a expulsão do zagueiro Ederson, o Coelho foi completamente dominado na partida. O resultado foi de quebra também um tabu. O Náutico não venceu o América desde 2015, há 11 anos atrás. E aí agora o América, 2 pontinhos na Série B.
15: E teve um gol bizarro, né? O gol do goleiro do América, lá ele foi tirar a bola lá, chutar a bola, ele chutou a bola quase pra dentro do gol.
6: É, a fase quando tá ruim é terrível. É terrível. Tudo
15: infelizmente,
6: errado.
15: Infelizmente o América tá indo pra terceira.
13: No caminhar da carruagem aí, o América vai jogar. Tá difícil. Na Série B, sim. Tá.
6: Olha só, vamos falar aí de futebol europeu, né? O campeonato espanhol foi definido. E um clássico de gigantes, só gosta.
13: Beto, Barcelona é bicampeão do campeonato espanhol. No domingo, o time catalão venceu o arquival Real Madrid por 2x0 no Camp Nou, no El Clássico, válido pela 35ª rodada do espanholzão, vamos chamar assim. Rashford e Fernan Torres, no primeiro tempo, marcaram os gols do confronto mais esperado da temporada. A vitória faz o Barça se tornar inalcançável na tabela do campeonato. Os Blaugranas, líderes absolutos desde novembro, somam agora 91 pontos conquistados. São 14 de vantagem para o segundo colocado, que é o Real Madrid. Pelo lado madridista, o revés na Catalunha representa não apenas uma derrota para o maior rival, mas também o fim de uma temporada catastrófica. Os merengues completaram um segundo ano seguido sem nenhum título, além de uma crise interna e diversas brigas físicas entre os jogadores no vestiário.
6: Marco Aurélio, bonita vitória do Barcelona.
15: Barcelona, mais uma vez, mostrou que é um grande time. E o Real Madrid, agora, acho que a crise agora bate.
13: Nossa, agora ficou feio.
6: Estão falando que o Mourinho vai voltar?
13: Eu não duvido. Não vi que o Mourinho volta, grande técnico do Real Madrid, mas eu acho que sabe quem sai? Vini Júnior. Eu acho que a maioria desse elenco aí não fica no Real Madrid. O Real Madrid, assim, não importa se tem nome. Não jogou bem, tá fora. Tá fora.
15: O destaque lá foi, assim, uma briga entre Rafinha e Vini Júnior na hora que os
6: Ixi. Dois... Ixi! A questão, que é realmente fato, né, que o Vini Júnior quer ser estrela, mas não quer jogar bola.
13: E aí não dá, né?
6: Ele tá sendo, quer ser estrela de passado.
15: E o Mbappé também não jogou bem.
13: Mbappé também não jogando.
15: Né? Então, assim, as coisas do Real
13: Mbappé Madrid, nem jogou, na verdade. Jogou, né?
6: E o futebol europeu tem essa vantagem que eu gosto. Nome não joga. Lá não ganha jogo e não joga.
15: E lá se vende muito bem e se compra um outro até mais caro do que tem, do que quem saiu.
6: E olha só que notícia boa, torcedor celeste. No mundo do vôlei, Cruzeiro mais uma vez campeão da Superliga Masculina de Vôlei.
13: Beto, Sada Cruzeiro é campeão da Superliga pela 10ª vez. A equipe celeste venceu o vôlei Renata Campina por 3-7-0 no domingo no ginásio Ibirapuera, em São Paulo. O grande destaque da partida foi o oposto Opendnovski, do Sada Cruzeiro, com 18 pontos marcados, e o central Lucão, também do Cruzeiro, anotou 12 tentos. O triunfo celeste valeu como uma revanche às perdas do Sul-Americano e da Copa do Brasil nesta temporada para o adversário paulista. Além disso, o time mineiro faturou o bicampeonato consecutivo da Superliga. Com a taça, o Cruzeiro também alcançou a marca de 60 títulos desde 2010.
6: Bonita vitória, hein, Marco Aurélio?
15: Deca campeão, mais uma vez. Deu o troco, que o Vôlei Renato tinha ganhado duas competições em cima do Cruzeiro. O Cruzeiro foi lá e deu o troco. Ficou com a Superliga masculina de vôlei.
6: Vamos para o nosso destaque aqui no Show do Esporte. Começa com você, o Ash Lima.
13: Roberto, meu destaque então vai para a virada do Cruzeiro. Jogou muito bem. O time do Arthur Jorge se demonstrou um time muito forte no segundo tempo contra o Bahia. Dominou o time baiano e venceu. Virada mais que merecida.
6: E o seu destaque, Marco Aurélio?
15: Meu destaque está, vai para Copa do Mundo. Hoje a CBF manda a lista de 55 jogadores para a FIFA.
6: Queria ser, né?
15: Fechada.
6: Uma formiguinha.
15: Eu acho que lá está o amigo do
13: Eu acho Washington, que o Neymar está lá, hein?
15: Está entre os 55. Vamos ver se depois vai estar entre
6: os 55. Será que vai atender o Guto Costa?
13: É, o Guto Costa e eu. Então, eu acho que atende.
15: Hoje vai essa relação.
6: Vamos ver se vocês dois têm prestígio.
15: E na segunda-feira que vem, às 17 horas, nós vamos saber essa listagem. Dos 55 e os 26 que vão para a Copa do Mundo.
6: E o meu destaque vai para o Flamengo, né? Venceu um jogo difícil, viu?
13: Jogo difícil.
6: Teve uma pressão lá no Grêmio, é difícil vencer lá e teve aí, e está no calcanhar da equipe do Palmeiras. E agora vamos começar aí com a saideira. A saideira sua, Marco Aurélio.
15: Já que vamos falar do Sada Cruzeiro que ganhou ontem, boa. Está de volta ao vôlei do Sada Cruzeiro o cubano Leal.
13: Olha, Leal,
15: que está, já é brasileiro, pode atuar na seleção brasileira, está de volta ao Sada Cruzeiro para a próxima temporada.
6: Ô Marco Aurélio, eu te faço uma pergunta. O Danilo do Botafogo vai para a seleção? Vai para a Copa?
13: Se jogar igual ontem?
15: Se jogar igual como
13: vai não.
15: Ontem, ele está entre os 55, mas não vai não. Porque ontem estava muito abaixo do Danilo, que a gente já fazendo melhor situação.
6: Então a listinha já foi para...
15: A listinha vai hoje.
6: Vai
15: 55.
13: 55 hoje.
6: Nomes, né?
15: E aí, exato. Pode falar a partir de hoje, se quiser, mas o Brasil...
13: Vocês acham que tem alguém do Cruzeiro Atlético nessa 55?
15: Eu acho que tá lá o Caio Jorge e o Matheus Pereira no 55.
6: Do 55,
13: do 50 tá. Eu também acho que tá.
6: Tá, sim. É isso daí. Inclusive, até o Fabrício capaz tá.
13: Fabrício Bruno?
15: Eu acho que o Fabrício não, depois daquele jogo no Japão.
13: O Japão também acho que ele perdeu um pouco do mérito.
15: Ele perdeu o gás lá.
6: Depois que ele entregou o
13: olho. Depois que ele entregou
15: a rapadura lá.
13: Mas eu acho que o Brasil, eu queria ver um jogador como o Matheus Pereira mais do que o Caio Jorge. Acho que o Pedro merece mais que o Caio Jorge. Então, mas o Matheus Pereira eu gosto.
6: É, vamos torcer aí, né? É uma coisa, depois que sair a definição...
15: Nós sabemos, né, que, né, o Militão não vai estar, nem o Rodrigo.
13: Nem o Rodrigo.
6: Contusão, né?
15: Já estão machucados. Esses aí não vão estar na Copa, mas estão no álbum de figurinha.
6: Falta quantos dias para a Copa?
15: Falta hoje dia 11. Ela começa dia 12. Falta 30 dias para a Copa do Mundo.
6: Que legal,
15: começar. Hein? O Brasil estreia no dia 13, lá em Miami.
6: Você acha que essa Copa desse ano, gente, vai ter aí ruas decoradas?
13: Não.
15: Aqui em Barbacena
13: tem um... Aqui em Barbacena tem um rapaz fazendo, um artista fazendo algumas ruas. Mas eu acho que dificilmente o pessoal vai empolgar, Beto.
6: Depende da estreia, né?
13: Depende da estreia. E olha lá.
6: O jogador e a seleção em si... Qualquer escalação que for, se jogar a bola, o Brasil é favorito. Essa que é a verdade.
15: Exato.
6: Né? Agora não pode ter corpo mole, achar que já ganhou. Essa
15: tem que combinar
6: é.
15: Com a Espanha, que está jogando bem, então, a Alemanha.
13: Complicação de seleções.
15: Tem que combinar com as outras seleções também, meu bem. Porque o futebol que o Brasil está jogando hoje não passa
13: não
15: da
13: passa,
15: primeira fase.
13: Não passa.
6: Aí, Marco Aurélio, você não é brasileiro, não, senhor?
15: Nós temos que ser realistas. Futebol hoje do Brasil não passa da primeira fase hoje. Pelo que se apresentou durante esse ano passado, esse ano, nos jogos, o Brasil não apresentou futebol para ganhar.
6: Se não passar, mas o que eles vão fazer com os patrocínios, gente?
13: Não vai. Eu acho que passa mais em segundo, tá? Passando dificuldade.
6: Você sabia que é a maior financeira, a maior seleção de patrocínio do mundo?
15: É a seleção brasileira.
6: A seleção brasileira.
15: É bilhões e bilhões.
6: Que coisa, né? Você vê hoje uma seleção que paga um treinador 5 milhões por mês, mas tudo que você pensar,
13: É. De regalia, e, né? E camisa da Jordan e Nike. Ih, rapaz.
15: Camisa vermelha.
0: E o Marco Aurélio falando que nós não temos chance.
15: Para ganhar a Copa do Mundo hoje, não tem chance.
0: Então tá aí, gente. Eu vou te tirar. Então fala cada um aí a saideira para mim encerrar o programa.
13: Beto, minha saideira, então, vai lá pro campeonato inglês, que o Arsenal venceu o West Ham nesse domingo e está a duas rodadas de ser campeão, depois de 20 anos, novamente, o Arsenal sendo campeão inglês.
15: A saideira é que amanhã tem mais futebol de novo. Amanhã tem Copa do Brasil começando, já a quinta e decisiva fase da Copa do Brasil, a maior Copa que mais paga dinheiro no Brasil.
0: Então tá aí, torcedor, a gente volta amanhã aqui na 93FM.3. Rádio Corrida da Serra AM. Um abraço, Marco Aurélio.
15: Abraço, torcedor.
0: Um abraço, torcedor. E mais uma vez, dando aquele colorido na nossa imagem e som aqui no YouTube.
13: Sempre ele, Jaime Júnior, no YouTube. Vem chegando aí, o Tá Na Mesa, na 93FM, na Corrida da Serra. É a hora do professor. Aquele abraço.
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5: Um excelente início de tarde para você nesse dia 11 de maio, segunda-feira, e você está na 93 FM em Barbacena. Vem aí, tá na mesa. 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
5: Iniciando mais um Tá na Mesa, ao vivo na sua 93 FM, sempre com oferecimento de Instituto Maia Siqueira, medicina avançada, integrada, tecnologia, atendimento personalizado para você que quer emagrecer. Vamos começar Tá na Mesa com música boa, Tears for Fears, aquele flashback bom demais começando na sua hora do almoço. Tá na Mesa, vem com a gente.

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7: 12:32.
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Esse é o som de Alex Warren com Ordinary, não tá na mesa. Tá na mesa, continua te fazendo companhia na sua hora do almoço, sempre com o apoio de Instituto Maia Siqueira. Vamos dar aquele giro de notícia e os tribunais regionais eleitorais já receberam inscrições de voluntários para trabalhar como mesários nas eleições de 2026. Todo eleitor maior de 18 anos em situação regular pode cadastrar pelo e-título ou nos sites dos tribunais. O serviço garante 2 dias de folga para cada dia trabalhado e serve como critério de desempate em concursos públicos. E a Organização Mundial da Saúde, a OMS, confirmou ao menos 7 casos de hantavírus adindo entre os passageiros do cruzeiro que seguia entre Argentina e Cabo Verde. A confirmação foi feita nesta segunda-feira. O número total de casos relatados subiu para 9. 2 desses 9 ainda são suspeitos de hantavírus. Um dos pacientes morreu antes mesmo de ser testado para o vírus. Acredite-se que ele foi o primeiro infectado. Por aqui a música continua, Rock City com June Aftermore. Fica com a gente na 93 FM. Informação e música boa é por aqui.

Fechando com o Chimarrudes, do lado de cá, som gostoso demais. E assim o Tá Na Mesa vai ficando por aqui, mas a gente volta amanhã, meio-dia, sempre com música boa, informação e a sua companhia na hora do almoço e oferecimento de Instituto Maia Siqueira, medicina avançada, integrada, tecnologia, atendimento personalizado para você que quer emagrecer. 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Chegando aí, conectados, a alegria continua por aqui, fica com a gente.

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16: Na 93 FM 2:05. 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
1: Boa tarde, tudo bem? Eu sou o Thiago Rossi e chego agora com o que é notícia pra você aqui na 93 FM. Olha, na noite da última sexta-feira, dia 8, um homem foi preso durante uma fiscalização de transporte coletivo rodoviário pela Polícia Militar na rodovia MG-448, na zona rural de Barbacena. Segundo a polícia, os militares abordaram um ônibus e identificaram um comportamento suspeito por parte de um passageiro, ocupante da última poltrona. Identificado, o suspeito de 30 anos, foi constatada a existência de um mandado de prisão expedido pela Vara de Execuções Criminais de Ribeirão das Neves em seu nome. O homem foi preso e conduzido à delegacia. E Barbacena está com a 57ª edição da Exposição Agropecuária, começando a partir desta semana. O evento, um dos mais tradicionais de Minas Gerais, promete movimentar a economia local e atrair milhares de visitantes. A abertura oficial dos portões ocorre na quarta-feira, dia 13. Ao longo dos primeiros dias, o público poderá conferir julgamentos de morfologia de raças, como o cavalo campolina e gado girolando, além de exposições de ovinos, caprinos e feiras de artesanato. Nos destaques da programação musical estão sexta-feira, dia 15, Matheus e Cauã e Pedro Lute. No sábado, dia 16, Panda e Ícaro e Gilmar. E domingo, dia 17, show com Micarelli. Para os produtores rurais, a quinta-feira, dia 14, reserva a abertura técnica com o encontro de prefeitos e lideranças agropecuárias e as etapas nacionais do rodeio show TJ Rodeios, que integra o circuito de Barretos, com semifinais no sábado e a grande final no domingo. Lembrando que na semana seguinte ainda tem programação da Expo Barbacena, com shows de Lauana Prado e Daniel. E o governo de Minas Gerais promove a terceira edição do concurso de redação Maio Amarelo, iniciativa voltada à conscientização e educação para um trânsito mais seguro e gentil, por meio de produções textuais de estudantes da rede pública de ensino. O edital foi publicado no Diário Oficial do Estado da última sexta-feira, e a ação é coordenada pelo DETRAN em parceria com a Secretaria de Estado de Educação. Por meio da produção textual, os estudantes são estimulados a refletir sobre a responsabilidade individual e coletiva por meio de uma convivência segura no trânsito. A proposta visa incentivar a formação de cidadãos mais conscientes e futuros condutores responsáveis. Podem participar alunos dos anos finais do ensino fundamental e de todo o ensino médio, e todas as escolas da rede pública do estado de Minas Gerais são convidadas a participar. Bem, eu vou ficando por aqui, mas às 15 horas eu retorno com mais informações direto da redação. Continua ligadinho na 93 FM para você ficar bem informado. Um abraço.
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6: 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E a hora?
7: 93 FM, 3 e 5. Boa tarde para você.
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7: Muito bem, uma excelente tarde para você. Segunda-feira, dia 11 de maio de 2026. Estamos de volta por aqui na programação 93 FM, agora com o Estúdio 93, com música e informação para você.
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7: 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Então, por aqui, juntos até as 5 da tarde com o Estúdio 93, começando Medusa, Another World.

0: Sam Smith, por aqui no estúdio 93FM. I'm not here to make friends, Anitta envolver. Skank, uma canção é pra isso. Medusa com Another World. Tá chegando informação pra você, direto da redação.
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0: 3h21, direto da redação, as informações com Thiago Rossi. Tudo bem, Thiago? Boa tarde.
2: Boa tarde, Jackson. Boa tarde, amigos do Estúdio 93. Tudo bem? Olha, o governo federal deve lançar nesta terça-feira, dia 12, o programa Brasil contra o Crime Organizado, com previsão de investimento de cerca de 11 bilhões de reais para fortalecer o combate às facções criminosas no país. A iniciativa, que será apresentada no Palácio do Planalto, dependerá da adesão dos estados para a liberação de recursos federais e inclui ações como o enfrentamento ao tráfico de armas, o combate financeiro ao crime organizado, o aumento da resolução de homicídios e o reforço da segurança no sistema prisional. Entre as medidas estão a criação de uma força integrada nacional, melhorias na inteligência policial, padronização de dados e modernização de presídios, com o objetivo de dificultar a atuação de líderes criminosos e ampliar a eficiência das investigações no Brasil. E o prazo para estudantes pré-selecionados nas vagas remanescentes do Fundo de Financiamento Estudantil, FIES, referentes ao primeiro semestre de 2026, validarem suas informações, termina nesta segunda-feira. Para garantir o financiamento, é necessário comparecer à Comissão Permanente de Supervisão e Acompanhamento da Instituição de Ensino, onde foi selecionado, apresentando a documentação exigida, que pode ser entregue de forma física ou digital. Após essa etapa, os dados ainda passarão por validação do banco responsável pelo crédito. Candidatos não selecionados seguem automaticamente para a lista de espera, com convocações previstas entre 15 e 29 de maio, enquanto o programa continua priorizando estudantes sem ensino superior e que ainda não foram beneficiados pelo financiamento. E um grave acidente com vítimas fatais foi registrado na BR-265, na altura do quilômetro 242, em Tiradentes, envolvendo um carro e uma motocicleta na noite do último domingo. De acordo com as informações, o condutor de um GM Spin seguia no sentido de São João del Rei a Barroso, quando houve uma colisão frontal com uma motocicleta ocupada por duas pessoas. Com o impacto, os dois ocupantes da moto morreram ainda no local, conforme constataram equipes do Serviço de Atendimento Móvel de Urgência, o SAMU. A perícia técnica foi acionada e, após os trabalhos no local, os corpos foram encaminhados ao IML de São João del Rei. As circunstâncias do acidente serão investigadas pelas autoridades. Bem, eu vou ficando por aqui, mas às 16 horas, Isabela Moreira chega com mais informações direto da redação. Um grande abraço e até mais.
0: Muito bem, forte abraço para você também, Thiago Rossi. Você sempre bem informado aqui com a gente na programação 93FM.
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0: Guilherme Benuto, Zé Rodolfo, declaração pro bar.
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0: One Republic, porque no estúdio 93 FM, Sunshine, The Weeknd, Sacrifice, Guilherme Benuto, Israel Rodolfo, declaração pro bar. Daqui a pouquinho eu volto com muito mais, fique por aqui, 93.3, a Rádio Que Show, esse é o estúdio, com apoio cultural de Silveira, Super Mais e Baco Buffet.
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1: Estúdio 93, música e informação para você. Britney Spears está de volta às redes sociais e com uma nova perspectiva de vida. Em um post no Instagram publicado no dia 9, a cantora compartilhou uma foto segurando uma cobra e falou sobre a jornada espiritual que tem vivido nas últimas semanas, após um período que incluiu uma prisão por suspeita de dirigir alcoolizada e uma passagem por uma clínica de reabilitação. Cobras são simbólicas de boa saúde, consciência elevada e pura sorte, escreveu a artista. Em seguida, ela agradeceu as pessoas que conheceu durante esse período. Sou muito grata aos meus amigos e a tantas pessoas novas e lindas que conheci na minha jornada espiritual. Tudo uma bênção disfarçada. Então vamos curtir um som dela, Britney Spears, por aqui, no Estúdio 93 FM. 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

0: Capital Inicial por aqui no estúdio 93 FM, a rádio que é show. Rolou também Morgan Wallen, Post Malone, I Ain't Come Back Sometimes com Britney Spears. Vamos falar sobre esporte por aqui, chegando Seleção 93.
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0: E as informações sobre esporte com Natália Fiuza.
2: O Atlético esteve perto da vitória, mas sofreu um empate nos acréscimos diante do Botafogo ontem na Arena MRV. O Galo saiu na frente com gol de Cacierra, mas Arthur Cabral marcou para o time carioca já aos 45 minutos do segundo tempo. Foi a segunda partida consecutiva que o Atlético abriu vantagem no placar, mas não confirmou a vitória. O outro jogo foi contra o Juventude no meio de semana pela Copa Sul-Americana, quando abriu 2-0, mas terminou empatando por 2-2. Com o resultado, o Galo caiu para o 13º lugar com 18 pontos, ficando apenas a um ponto do Grêmio, primeiro time dentro da zona de rebaixamento. Outros resultados importantes do domingo, 15ª rodada da Série A, o líder Palmeiras apenas empatou com o Remo por 1-1 no Mangueirão, enquanto o vice-líder Flamengo venceu o Grêmio por 1-0 em Porto Alegre. Com isso, o time rubro-negro diminuiu a distância para o Palmeiras, que agora é de 4 pontos, sendo que os cariocas têm um jogo atrasado na tabela contra o Mirassol ainda a cumprir. Passado o final de semana de Brasileirão, agora o foco será na Copa do Brasil, duelos que vão definir os classificados para as oitavas de final. Amanhã, o Cruzeiro enfrenta o Goiás, no Mineirão. Equipes empataram por 2-2 na ida e quem vencer fica com a vaga. Time Celeste vai contar com os retornos de Kaique e Arroio, que cumpriram suspensão no último sábado, na vitória contra o Bahia pelo Brasileirão. E o domingo foi de alegrias para o torcedor Celeste também no vôlei. Ontem, o Sada Cruzeiro conquistou o seu 10º título da Superliga Masculina. Bateu Campinas por 3-0 no ginásio do Ibirapuera, em São Paulo.
0: Muito bem, participação de Natália Fiuza por aqui, com Seleção 93.
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0: Gustavo Lima, nota de repúdio. Daqui a pouquinho tem muito mais para você curtir com a gente nessa tarde de segunda-feira aqui no Estúdio 93, sempre com apoio cultural de Silveira, Super Mais e Paco Buffet.
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5: Como é que você tá? Tudo bem? Uma excelente tarde para você. E a gente segue por aqui na programação 93 FM na tarde desta segunda-feira, dia 11 de maio, 2026.
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5: Dear Howie Donald, Philly Forget Me Not, participação de Trent.

0: 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Bom demais, né? 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Você curtiu aí Zenete Cristiano? Você não merece. Rolou também Man at Work, Everything I Need, Dead Hole, John Waits, Feeling Forget Me Not, com a participação de Tram. Agora são 4h18, tá chegando informação para você direto da redação.
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0: E quem chega com as informações direto da redação, Isabela Moreira. Boa tarde, Isabela.
2: Boa tarde, Jackson. Boa tarde, ouvintes. Tô chegando aqui com mais notícias direto da redação. Esse caso da IP tá dando o que falar, viu? O PROCON Municipal de Barbacena emitiu um alerta aos consumidores após a Anvisa determinar a suspensão da fabricação, comercialização, distribuição e uso de determinados produtos da marca. A medida foi adotada devido ao risco de contaminação microbiológica identificado durante inspeção sanitária e atinge exclusivamente os itens cujos lotes terminam com o número 1. Entre os produtos afetados estão detergentes lava-louças, linhas de lava-roupas Tixan IP e desinfetantes. O PROCON orienta que os consumidores interrompam imediatamente o uso dos produtos enquadrados na resolução, verifiquem o número do lote nas embalagens e entrem em contato com o serviço de atendimento ao consumidor da marca para providências de recolhimento ou substituição. E uma coisa que tem aumentado muito são crimes de estelionato cibernéticos no país. Minas Gerais registra 6 crimes de estelionato virtual por hora desde 2024. Dados da Polícia Civil mostram que, só nos 3 primeiros meses de 2026, já são mais de 14 mil golpes, com médias de 166 por dia. A Secretaria de Estado de Justiça e Segurança Pública aponta tendência de crescimento e maior incidência desse tipo de crime em Minas. Os criminosos usam perfis clonados e mensagens falsas para roubar dados e dinheiro das vítimas. Por isso, o governo lançou um guia prático no site crimesvirtuais.segurança.mg.gov e o material ensina a identificar links maliciosos e proteger transações financeiras. Agora, falando um pouquinho de educação, de ciência, estão abertas as inscrições para a programação especial de junho, promovida pela Casa da Ciência e da Cultura de Barbacena, que será realizada nos dias 20 e 21 de junho em São Tomé das Letras. Com vagas limitadas, a iniciativa propõe 2 dias de atividades que unem lazer, conhecimento científico e imersão no patrimônio histórico e cultural da cidade. O pacote completo da viagem custa R$ 460,00, com possibilidade de parcelamento, e inclui hospedagem, transporte, vivências guiadas sobre a história local, trilhas ecológicas, acesso a materiais de leitura digital, contato com fósseis do Museu de Ciências Naturais, além de rodas de conversa sobre lendas mineiras. A curadoria é do pesquisador Delton Mendes, com a monitoria técnica da mestranda Thay Fernandes. E as inscrições devem ser feitas através do WhatsApp 32 98451 9914. A organização recomenda que os interessados garantam a vaga com antecedência devido à alta procura. Eu vou ficando por aqui, Jackson. Mais tarde a nossa equipe volta com mais notícias direto da redação.
0: Muito bem, Isabela Moreira por aqui com as informações direto da redação. Um abraço para você, Isabela. Até a próxima.
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0: 4h21.
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0: Miley Cyrus, Midnight Sky.

0: Sorriso Maroto, Ainda Gosto de Você, Miley Cyrus, Midnight Sky. Daqui a pouquinho tem Giovanna Damião para fofocar com a gente, contar aí o que os famosos andam aprontando. Daqui a pouquinho então, fique com a 93 FM, a rádio que é show.
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2: Agora são 4h36, ela já está por aqui, Giovana Damião, para contar pra gente sobre os famosos. Ela vem fofocar. Alô, Giovana, boa tarde pra você.
3: Boa tarde, Jackson. Um abraço a todos os ouvintes do estúdio. Hoje tem atualizações fresquinhas do universo dos famosos.
4: E olha só, o cantor Zé Felipe voltou a causar polêmica durante um show neste último sábado, no meio da apresentação da música Sua Boca Mente, gravada com a ex-namorada Ana Castela. O sertanejo soltou o verbo. Ele reclamou que o clipe não estava no telão e disparou: deveria estar passando o clipe, já que a Ana me bloqueou em tudo. A fala não caiu bem nas redes sociais. Internautas chamaram o cantor de apelativo e chorão. Mas olha só o detalhe curioso. Fãs atentos checaram e os dois ainda se seguem no Instagram. Será que foi só uma alfinetada para gerar engajamento? Ou o bloqueio rolou em outros aplicativos? Vale lembrar que o casal terminou em dezembro de 2025, após apenas 2 meses de namoro. E por falar em ex de Zé Felipe, a influenciadora Virgínia Fonseca revelou que teve um prejuízo daqueles. Tudo culpa de uma performance do amigo Lucas Guedes. O influenciador resolveu dançar Beyoncé em cima de um telão de LED gigante na mansão da famosa em Goiânia. O resultado? Virgínia confirmou nas redes que o telão estragou. E não é qualquer telinha não, viu? O equipamento de 4 metros de largura é avaliado em cerca de R$150 mil. É, parece que a diversão saiu bem cara.
3: Giovana Damião para o Estúdio 93.
2: Muito bem, Giovana. Aquele abraço para você. Tá bom? Ela volta hoje ainda com Guto Costa no Fala Comigo com outras fofocas. Agora tem Sideral, lançado ao mar.

Hey the Head, no estúdio 93 FM Creep, and a station One Day in Your Life, Sideral, lançado ao mar. O estúdio de volta amanhã, às 3 da tarde, com apoio cultural de Silveira Super Mais em Barbacena, com duas lojas, no bairro Bom Morte e também no bairro São Geraldo, Baco Buffet. 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Daqui a pouquinho tem ele, Guto Costa, na programação 93 FM com Fala Comigo. E a gente encerra assim, ó, com Lighthouse Family, Rain Clothes. Forte abraço para você. Até amanhã em 93.3, a rádio que é show.

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12: 93 FM, 5 em ponto.
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3: Com certeza, ótima tarde pra você. Vem comigo hoje, segundona, dia 11 de abril, essa é a 93 FM Barbacena, Minas Gerais. Eu sou o Guto Costa, com você, já sabe, até 19. E pra participar é muito fácil, meu querido. É só correr no telefone e discar 39390950. Ou então vem no zap, zap mais cobiçado em Barbacena e região, 999252750. Que eu tô te esperando. E vamos de música, vamos? Com vocês, Pedro Sampaio, Melody, MC Melo, Jet Ski, hein? 5 e 2.

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5: Vamos lá, mas é na hora, na hora, na hora. Agora sim, tá liberado o telefone, é só correr e descar aí 39390950, que eu tô te esperando. Deixa eu ver aqui, tá cheio de mensagem aqui, deixa eu ver aqui. Mas no horário anterior, tá? Gente, o zap zap tá liberado, o telefone tá liberado, é só participar comigo aqui, deixa eu dar um rolê aqui. Tem notícia, tem tudo, vamos de música, tá? Vamos continuar de música? Vamos com esse tal de P de Pecado, isso tá rodando pra caramba, né? Hein, uma das mais pedidas no rádio no Brasil, tá aí, ó. Grupo Menos é Mais, Simone Mendes, Pedro Pecado.

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2: Tô mesmo, hein? Corre aí no telefone, diz que 3939-0950, então, pega aí no zap da 93, deixa eu ver aqui, ó, tem mensagem aqui, deixa eu ver aqui, ó. É, boa tarde, Gu, tudo bem? Melhor agora, seu Anderson. É o Anderson lá de Bertioga, ouço o seu programa todos os dias, preguiça mandar mensagem. Quem tá com preguiça? Ô, Anderson, me ajuda aí, Anderson, tá com preguiça de mandar mensagem, toca, ó, Link Park mandou bem demais, hein? Vai ser a próxima aí depois, hein? Ofereço pra todos os ouvintes, obrigado. A sua escolhinha, pra quem entra, né? Bom demais, hein? Mas tá bom. E ele é dos meus aqui, rapaz. Deixa eu ver, eu adoro ver a fotinha da... Ó, tem um bigodão também, né, seu Anderson? Aí sim, hein? Bigodão. Aquele abraço super especial, Anderson. A galera toda em Bertioga aí, sempre ligada com a gente. Valeu, audiência. Agora, vou sair de Bertioga e vou lá em Antônio Carlos, né, Celina? Vou dar um pulinho em Antônio Carlos agora.
3: É isso aí, pode chegar. Pra Boa tarde, Guto Costa. Fala comigo.
2: É uma vinheta. Essa mulher é uma vinheta do programa, né? Hein? Fala comigo, dona Celina. Tá tudo bem, Celina?
3: Graças a Deus, tudo em paz e com você.
2: Muito estranho.
3: Tá muito estranho mesmo.
2: Tá muito estranho. É isso mesmo? É muito estranho com o Dalton, é isso?
3: Isso.
2: Essa é antiga, essa é boa, né? Daquela década de 80 ali, né?
3: É isso essa mesmo.
2: Essa música rodou bastante.
3: Quando nós era pequitinho.
2: Quando era criança pequena em Barbacena.
3: Era criança lá em Barbacena.
2: Né? Aí ficou bom, aí é bom. Criança pequena é bom demais. Nossa senhora. Criança é vida, né, Celina?
3: Criança é vida. Ainda é até hoje, né? Ela só cresceu, né?
2: Outro dia eu tava conversando com a Alice. Ô, Alice, a mulher, ela amadurece mais rápido. Os homens, assim, ficam menino muito tempo. Eu falei com ela, você viu, eu tô menino até hoje, eu não consigo amadurecer. até hoje. Eu adoro ser menino, ser moleque, ser brincalhão, ser alegre, né? É a melhor coisa da vida, né?
3: Ai, isso é bom demais, tá doido.
2: Eu sempre falo assim, ó, o ser humano, ele nasce gente boa, né? Que ele é criança, aí ele fica criança um tempo ali, aí ele começa a ficar chato, aí ele fica chato, não é? Fica muito chato. Aí quando ele fica velho, ele volta a ser criança, aí ele volta a ficar gente boa. Não é? Todo velho, gente, tem uns velhos ranzinhos, né? Mas a maioria dos velhos é tudo gente boa, rapaz. Tudo brincalhão, tudo feliz da vida, tudo resolvido, né? Agora essa faixa etária nossa, muito mau humor, é muita confusão. Mas eu acho que é as contas pra pagar, né? Que vai fazendo a gente ficar mais...
3: Ah,
2: não é? Aqui. E a música você vai oferecer pra quem, Celina?
3: Quero oferecer pra todos meus amigos de Doutor Saforte Região.
2: Isso.
3: Toda a equipe da 93, Correio da Serra, Tropical, pra você e família. Isso. Pro Rodrigo e família, pro Daniel. Todos da minha listinha, da minha família, pra todo mundo que estiver ouvindo.
2: Isso, eu pensava, Rodrigo deve viajar. Ele falou, Rodrigo, manda abraço pra galera de Tiradentes. O pessoal de Tiradentes escuta lá, rapaz. O pessoal tá te escutando lá em Tiradentes. Manda abraço pra turma de Tira. Fala assim, a turma de Tira é amigo do Guto, aí aquele abraço, hein? Aqui, um beijo salado pra você.
3: Muito obrigado.
2: Se apertar, sai mais gente, né? Que a lixinha sumiu, né, Celina? Você perdeu o papel.
3: Eu tenho que pegar aquela lixinha, tem tanto tempo que eu não pego, né, Guto?
2: O povo vai começar, ele manda abraço mais pra mim, não.
3: Vai começar a me cobrar, mas eu falo pra todos meus amigos, todos os ouvintes, eles entendem, porque é meia grandinha, né, Guto?
2: Ué, 200 pessoas. Deixa eu te dar uma dica, você pensou, você não ouviu ontem, não? Ontem eu não ouvi, não. Então ontem eu mandei isso.
3: Boa ideia.
2: É, entendeu? Tem que sair pela esquerda. Aqui, uma noite abençoada pra você, uma semana produtiva, tá bom?
3: Tá, Joia. Muito obrigado, igualmente pra você, pra todos os ouvintes.
2: Aquele abraço. Valeu, Celina. Com Deus, tchau, tchau.
3: Tchau, tchau.
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2: Com certeza, tá, olha essa daqui, ó. Quem não se lembra? Ah, o pessoal fala assim, eu não lembro dessa música, não, não lembro. Mas na hora que chegar o refrão, eu tenho certeza que você vai se lembrar. Ó, hein? Os Noveleiros de Plantão. Essa aqui é Dalton, muito simples. Que música era essa? Bebê a Bordo? Não sei, cara. Ah, eu vou perguntar o Google aqui, quer ver, ó. Música Dalton, qual novela, hein? De qual que novela, hein? Qual novela? Muito estranho. Essa música é boa demais, hein? Sol de Verão, essa música é do Sol de Verão. Nossa, mas essa é antiga mesmo, gente. Eu era novinho mesmo. Acho que eu nem tinha nascido pra fingir, ó. 1982 essa daqui, ó. Essa música é linda, linda, linda, linda, linda. Então curte aí. Agora é 5h15, 93. A rádio quer um show, mas é um show porque você está comigo. Pode aumentar.

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3: Costa. Opa, opa, opa, fazer igual, lembra da Vera Verão, lembra? Epa! Comigo não, quem dá o show é você do outro lado, você que tá na sintonia, você que tá no carro, você que tá passeando, você que tá no trabalho, tá quase na hora, hein? Avisar as meninas feito por mim, calma meninas, ainda não tá na hora, é 5h20 ainda, aguenta as pontas, falta 40 minutos aí, tá? Aguenta aí que daqui a pouquinho vai todo mundo descansar, que segunda é braba, né? Segunda é difícil, André Pierre, você acha?
4: Difícil.
3: Segunda é braba, né?
4: Difícil.
3: Segunda é pesada, mas vamos lá que já tá acabando o dia aí, você que tá no trabalho, já tá chegando a hora, você também que tá no trânsito ali no Pontilhão, meu Deus, Jesus te acompanhe, porque tá difícil. Mas rapidinho flui, rapidinho a gente passa, até o momento a gente precisa dar uma respirada aí. E vamos que vamos. Deixa eu chamar. Ô, dona Paty, tá tudo bem, dona Paty? Ih, será que caiu a ligação da Paty? Meu Deus do céu, será que a Paty caiu? Paty machucou aí, Paty? Caiu aí, Paty? O que aconteceu, gente? Cadê a Paty? Deixa eu liberar o telefone, que ela liga de novo aqui, ó. Será que é a Paty? Vamos fazer uma aposta da PS? É a Paty ou se não é a Paty?
4: É ela, tem certeza.
3: É a Paty, é o Pet. Uma que era o Pet, é o Pet, é o Pet, é o Pet, é o Pet. Fala comigo!
5: Alô!
3: O que é isso? Machucou, Paty? O que, que aconteceu, Paty?
5: Não sei, eu acho que eu tô cantando, o celular não gostou, não.
3: É ansiedade, né? Ansiedade. É vontade de falar na rádio. Paty, como é que foi o fim de semana? Foi tranquilo, dona Paty?
5: Graças a Deus.
3: Assim que é bom.
5: Mas vou ficar mami.
3: Ah, aí é bom demais. Dia das Mães é sempre bom, né? Aquela comidinha, aquela
5: macarrão,
3: eu sempre falo, né, família unida é bom, reunida costuma dar uns atritos, mas é bom, de vez em quando é bom.
5: Olha pra você ver, a casa da minha mãe é pequenininha, é quatro cômodos, tava lá, dos 13 netos,
3: nossa,
5: tava uns 10.
3: Que isso, tanto de neto, isso de
5: os
3: filho.
5: Os 7 filhos lá.
3: Que isso, gente.
5: Os genros, a nora.
3: Nossa, tem uns agregados ainda, né?
5: Ainda
3: temos agregados. Que isso, é muita gente. É muito... Aí que é bom, casa cheia é sempre bom. Aí dá tempo de brigar, não, que divide opinião, aí ninguém briga, não.
5: Não, aqui... até que ontem teve briga, hoje, não.
3: É porque não tá chegando a Copa, Neymar vai, Neymar não vai. É Lula que vai ganhar, é Bolsonaro. Eu não gosto nenhum dos dois, e quem que vai? A discussão de almoço é sempre assim, né? É complicado. Não, time de futebol.
5: Lá o papo muito é jogo.
3: É, futebol.
5: Os meus irmãos lá, com meus sobrinhos lá, cada um torce pra um, aí fica lá.
3: E aí fica confusão.
5: Mas tudo na paz, é só na brincadeira.
3: Os americanos que tá ruim, né, Pepe? O América tá quase caindo pra terceira, né, rapaz? O América é time de elite aí, né? Poucos torcedores, mas a galera é apaixonada. A música é infiel mesmo, Marília Mendonça?
5: Isso.
3: E vai oferecer pra quem, dona Paty?
5: Pra todos, ouvintes e pra todos aí da rádio.
3: Aí manda, vamos aproveitar e mandar pras mamães também, né? Porque ainda não venceu o dia das mães, não, né? Ainda...
5: Mãe é todo dia, né?
3: Mãe é todo dia, então vamos aproveitar pra você também, todas as mamães. Aqui, ó.
5: Obrigada.
3: Beijo salado pra você e toda a família aí. Um ótimo fim de tarde, uma noite abençoada, tá bom?
5: Igualmente.
3: Valeu, tchau, tchau, Paty!
5: Tchau.
3: Tá aí, ó. E você, André, você ontem comeu macarronada, gente? Ontem foi de comer macarronada com a mamãe, reunir a família, que é a confusão. E aí, escutar infiel agora, né? Tem gente que é infiel, né, Pedro? Tem gente que gosta do chifrinho, né?
6: Gosto.
3: Mas você que tomou um chifre aí, ó, dá um conselho pra você que tomou um chifre. Não esquenta a cabeça, não. Isso é coisa que eles colocam na cabeça da gente. Marília Mendonça, 5h22.

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7: Opa, sou eu. Ou se é, hein? Mas é na hora, na hora, na hora, e tá liberado, hein? Tá liberado o telefone aqui agora. É só discar 3931-0950 com o apoio cultural dele. 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
7: 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Manda um beijo salado pra turma bacana. As meninas da padaria são uma gracinha, hein? O pessoal da padaria, ela é super bacana, fica lá no Richô, na padaria. Tem meu amigo Dino também, tem a Joelma também, o pessoal do açougue também. O PC, meu amigo PC, aquele abraço super especial. O Dino é o grandão, lá chegou lá, tem um cara grandão lá, o cara é grande mesmo, rapaz, hein? Não discute preço com ele, não. Tô brincando. Dino é uma moça, assim, de tão educado que ele é, gente boa. Um abração, Dino. Turma do Caixa, os meninos do Caixa também são bacanas, gente boa. Turma todinha no Mercado de Solinha é bacana. Então, ó, perde tempo não, hein? Só dá uma passadinha. O telefone tocou, não tocou? Será que tem alguém aqui? Será que não tem? Alô, fala comigo!
9: Boa tarde, Cuta.
7: Boa tarde, tudo bem?
9: Graças a Deus.
7: Quanto tempo, dona Cris?
9: Quanto tempo?
7: Você vê que eu não esqueço a voz das pessoas, não, dona Cris.
9: Esse rádio velho aqui, esse rádio tá correndo. Caiu o velho.
7: Eu vou pedir o Alex. Vou falar, Alex, me arruma uns três rádios aí, pessoal de Abatuma. Todo mundo tá reclamando dos rádios, rapaz.
9: É, fazendo
7: uns gambiarra
9: doida nele aí pra funcionar.
7: É mesmo?
9: Funciona, Caio, velho.
7: Cara, eu lembrei que agora quando a gente colocava, como é que fala? Ih, quantidade de vinheta aqui, gente. Que isso aqui, gente? Ó, meu filho. Ó, mais uma. Ó, meu Deus, tá atrapalhando. Gente, vocês estão sendo mal educados, vocês não estão deixando eu conversar com a... Ué, de novo? Que isso, garrou mesmo o negócio aqui, dona? Ué, dona Cris, o bicho pegou aqui mesmo. Mas deixa eu te falar, você lembra quando a gente colocava, como é que é, bombril na ponta da...
9: É, tinha que colocar um bombril lá.
7: Na antena? Custava, mas pegava. Meu Deus do céu. Mas agora tá bom, agora o que que foi? Comprou outro rádio?
9: Não, eu... Aí tá, a tomada dele tava ruim. Aí eu fui de um fiz uma berra doida aqui, cara.
7: Vai tomar choque aí, hein? Vai tomar choque aí, dona Cris. Aí só quem também é bom que o coração bate direito, ela tá... Regulo do coração. É igual um susto, assim, né? Aqui, é, conta pra mim qual vai ser a música até agora, eu não sei.
9: Ah, eu quero Elton John.
7: Ó, Elton John?
9: É, só... hoje é meu aniversário e você
7: tá. Que isso, Cris? Você tá brincando que é seu aniversário?
9: Hoje é 11 de maio.
7: Não, então,
9: aqui, ó. No ano passado caiu no dia das mães. Ó. Aí esse ano não, porque foi já 10
7: anos. Ó, então você ganhou um bolo lá do...
9: Ô, beleza.
7: Um bolo de churros lá do Mercado do Solinho. Fechou, fechou? Fechou então? Ficou feliz? Ficou feliz?
9: Oh, que ótimo! No bolinho.
7: Isso, ganhou um bolo de churros lá do Mercado Seolim. É só procurar o Iago, tá? Procura o Iago lá.
9: E eu fala... vou o nome dele, não vou esquecer.
7: Isso, fala com o Iago assim. O Guto falou pra você ligar pra ele, fui eu que ganhei.
9: Ah, tá.
7: Tá? Você pode ficar. Vou mandar pra ele também. Vou mandar sua fotinha do WhatsApp, seu número também pra ele lá. Vou falar, ó, quem ganhou foi ela, o número certinho. Tá? Uh-huh. Ficou feliz? Valeu o presente?
9: Ó.
7: Oh? Valeu o presente, valeu ter ligado.
9: Muito. Ótimo.
7: Né? Agora você liga mais, não vai sumir não, senão...
9: Não sumo não, tá? Não vai dar problema
7: nenhum. Né? Senão você fala assim,
9: ah, isso, velho.
7: Eu vou ligar hoje porque o Guto me dá um prêmio que eu tô sumido, não.
9: Não, falei nada disso.
7: Nada disso. Aqui. Valeu, e Elton John vai ser o quê? Sacrifice, Nikita?
9: Nikita.
7: Uma mais animada. Todo mundo gosta da Nikita, né, cara?
9: A Nikita. Deixa eu notar o nome do homem aqui. Como é que é o nome do homem?
7: O homem? Qual? O homem? Tinha um cara que falava assim na praça, o homem? O cara que falou assim, tinha... é o Iago. É um moreno alto, bonito Iago. E sensual. É, o Iago. Um abraço pro Iago aí, super educado. Ele que fica lá no... Você chega lá, você vai ver o moreno ali correndo de um lado pro outro ali, organizando tudo. É o Iago.
9: Tá.
7: É o Iago. Só fala, Iago, Pikachu, eu sei que é o Iago Pikachu, não. Você que é o Iago, então o Guto falou pra eu pegar contigo, ganhei o bolo. Eu vou avisar ele. Daqui a pouco eu mando mensagem pra ele aqui. E conta pra mim, vai oferecer pra quem, Aniquieta?
9: Oferecer pro maridão aqui e pro CJ da rádio.
7: Isso, não, deixa eu ver aqui.
9: Galera
7: beleza.
9: Toda.
7: Beleza, agradeço em nome de toda a equipe da rádio aqui. E pode soltar, Aniquieta?
9: Pode.
7: Tá solta, Aniquieta, pra você. Aqui, ó, parabéns pra você.
9: Obrigado.
7: Que o Papai do Céu te proteja sempre. Você que é uma guerreira, ontem foi dia da... Já caiu no dia das mães, já, não já?
9: Ontem foi 10, aí falei 10 ontem, falei, caiu quase no dia.
7: Quase que no dia, né?
9: É
7: bom não cair que ganha dois presentes, entendeu? Senão...
9: Ah, era dois.
7: Que o Papai do Céu ilumine a sua vida sempre, de você, amém. Do Endo, da família toda, tá bom? Muita saúde e paz e que todos os sonhos realize, tá bom, Cris?
9: Ai, tomara.
7: Então tá bom. O Wendel tá em casa? Tá em casa?
9: Tá.
7: Então chama ele, aquela dancinha assim, sabe? Lembra aquela coladinha quando ele te conquistou?
9: É.
7: Mãozinha na cintura, mão no pescoço, mão boba, tapa na cara. Já puxa ele. Já puxa ele e já curte o som, tá bom?
9: Tá bom, Gu.
7: Valeu, Cris. Tchau, tchau.
9: Falou, Gu. Tchau.
7: Tchau. É, aniversário é bom, né, gente? Fazer aniversário é bom. O outro dia que aqui pesa. Outro dia, você fala, nossa. É, agora eu tô mais velho mesmo, hein? Vou liberar o telefone, tá liberado, é só discar 3939-0950 que eu tô te esperando. Esta é a 93 da Rádio Que É Um Show, porque você está comigo.

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2: Ha. Sou eu. É. Mas é na hora, é ou não é, Valdemir? Não é na hora,
3: é,
2: na hora?
3: É, na hora, na hora.
2: Diz que é, né, Valdemir? Diz que é.
3: É, diz que é, diz que é.
2: Coisa e tal, qual coisa. É. Valdemir, e o Dia das Mães? Foi bom o Dia das Mães, Valdemir?
3: Foi bom, fiquei na casa da minha neta, da minha bisneta.
2: Só deu prejuízo, né, Valdemir? Só deu prejuízo.
3: É,
2: né?
3: Não, tem que...
2: E conta pra mim, tá filho ouvir Jorge Matheus, é isso?
3: É.
2: Ô, Valdemir, você gosta de bingo, Valdemir?
3: Eu não sei jogar.
2: É, aquele joguinho que você fala assim, 22, dois patinhos na lagoa, aí você põe uma bolinha, fecha a carreira. Eu escolhi uma música aqui que chama Amor Não É Jogo de Azar.
3: Pode.
2: Vamos ouvir se ela é boa, vamos ouvir então? Vamos. Você pediu qualquer uma do Jorge Matheus, não é?
3: Foi, qualquer uma.
2: E vai oferecer pra quem, Valdemira?
3: Pra você da Rádio, pra Rádio Correio da Serra.
2: Isso.
3: Pra Dona Maria pro Ato, Dona Gerardo, pro Luiz.
2: É.
3: Pra
2: Celso,
3: meus netos, bisnetos, pra todo mundo, é, pra todos seus ouvintes.
2: Assim que é. Pra mim não vai não, Valdemir?
3: Pra você também, especial pra você também, né?
2: Ah, então tá, Valdemir. Achei que você tinha esquecido de mim, achei que você tinha me esquecido.
3: Você merece.
2: Mereço, Valdemir. Você acha que eu sou gente boa? Mereço mesmo. A plantinha tá lá. Ela tá meia seca. Eu falei, Valdemir, levanta, Valdemir. E joguei água nela, encharquei ela. Vamos ver se agora...
3: Ah, ficou bonita.
2: Aí, ela tá mais ou menos, mais ou menos.
3: Não, não vai morrer não, mano.
2: Não,
3: pode, não
2: vai morrer não. Eu já tô querendo arrumar os estercos dela de vaso já, que eu acho que ela já... Acho que até sentindo isso, que aquele vaso tá ficando pequeno pra ela, né?
3: É, tá pequeno.
2: Fim de semana que eu tô mais tranquilo, eu vou arrumar um adubo lá, vou mudar ela de vaso. Ela vai crescer bonita.
3: Você tá pensando funcionado não? Você não tava narrado, né?
2: Não, não. Quinta e sexta agora tá... É o... Quinta-feira é o TBT e na sexta é o... Sextou geral. É só música animada. É só pra galera entrar no clima do fim de semana.
3: Uhum.
2: Valdemir, daqui a pouquinho eu vou rodar então pra você, Jorge Matheus. Vai mandar pra mais alguém?
3: Falou. Obrigado.
2: Então tá, aqui ó. Beijo salado pra você.
3: Tchau,
2: Valdemir.
3: Tchau, com Deus.
2: Com Deus, tchau, tchau. É, eu adoro a Valdemir, gente boa demais. Nossa, Valdemir. Ô, Valdemir, você anda de sandália havaiana, meu coração, viu? Ó, agora eu vou só perguntar ao pessoal do esporte aqui, o Enio Lima, que aí eu vou dar um rolê aqui no Zap Zap. Tá cheio de Zap Zap aqui, eu tenho que rodar o Zap Zap. Enio, solta pra gente aí.
4: Sada Cruzeiro é assunto nas redes sociais. O Cruzeiro é decacampeão da Superliga Masculina de Vôlei. A equipe celeste conquistou o 10º título ao vencer o Vôlei Renata de Campinas por 3 sets a 0 neste domingo, no ginásio do Ibirapuera, em São Paulo. Esse foi o título de número 60 da história do Sada Cruzeiro. O projeto teve início em 2006 na cidade de Betim. Em 2009, o Sada se juntou ao Cruzeiro para dar início à parceria vitoriosa no vôlei. O primeiro título conquistado foi a Copa Santa Catarina, em 2009. Desde então, foram várias conquistas expressivas no voleibol brasileiro e também mundial. O Sada Cruzeiro é o maior campeão da Superliga, com 10 títulos, do Mundial, com 5 títulos, do Sul-Americano, com 11 títulos, da Copa do Brasil, com 8 títulos e da Supercopa do Brasil, com 7 títulos.
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2: Tô mesmo, hein? Sou eu e vamos que vamos. Nós ainda tem a fofoqueira, ainda tem a Giovana, tem fofoca, Giovana. Oi!
6: Já tô aqui com aquela notícia. Ô, meu Deus do céu,
2: então solta a bomba, solta a bomba, solta a bomba.
6: Dos famosos.
2: Ah.
6: E pra fechar, uma notícia que vai mexer com o coração dos fãs de série. A Netflix anunciou oficialmente um novo capítulo para o universo de La Casa de Papel. Um teaser enigmático foi liberado com uma máscara de Dalí dourada e a promessa de que a revolução ainda não acabou. Enquanto esse novo mistério não chega, os fãs já têm data marcada para o próximo encontro. O spin-off Berlim e a Dama com Arminho estreia agora, dia 15 de maio. A trama se passa em Sevilha e mostra o personagem Pedro Alonso em golpes sofisticados antes dos eventos da série original. Então, já prepara a pipoca.
5: Giovana Damião para o Fala Comigo.
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2: Com certeza, e vamos que vamos. Deixa eu aproveitar e mandar um beijo super especial para as meninas. É, as meninas. Um beijo super especial para as meninas da loja. Eu que fiz. Não, eu não fiz a loja, não. A loja que chama, a loja que eu que fiz. Um beijo super especial. Fico esperando às 6 horas. Ó, hoje eu vou soltar às 6 horas em ponta, hein? Fabiana, Karen! Ô Madalena. E a Milena, a turminha lá tá esperando um beijo super instalado pra vocês. Obrigado, audiência. Tem que soltar Jorge Matheus, amor não é jogo de azar. Deixa eu soltar ela aqui, que eu vou dar um rolezinho no zap zap aqui, tá cheio de mensagem aqui. Deixa eu começar. Nossa, chegou mais. Vamos lá, vamos começar aqui, ó. Deixa eu ver. Valeu, Marçal, deixa eu ver. Fala comigo.
8: Ei, Guto, boa tarde. Tudo bem?
2: Tudo bem. Olha ela aí, de quanto tempo, Cecília?
8: Eu gostaria de ouvir aí no seu programa, se você puder, e fazer o favor.
2: Sim, senhora.
8: Mandar aquela música pra gente. Qual? Do Rio Negro, Solimões.
2: Qual do Rio Negro? Já
8: Castelo de Sonhos.
2: Castelo de Sonhos.
8: Essa música é linda, é maravilhosa.
2: Mesmo? É bonita mesmo?
8: Ficou tão boa na voz desse. Manda essa música pra gente, fazendo um favor.
2: Deixa eu ver se eu tenho.
8: E deixa eu te falar parabéns aí pela rádio. Eu fui aí hoje.
2: Ah, veio? Que legal.
8: Fui aí hoje, gente. Eu adorei esse lugar,
2: Cecília, aí. Cecília, que legal.
8: Manda a música pra gente.
2: Lógico.
8: Fazendo um favor.
2: Um beijo super especial pra Cecília, a turma todinha. Tudo isso afora, essa força audiência total da 93, hein? Beijo salado pra vocês, Cecília. Toma gente boa demais lá, viu? Deixa eu continuar aqui, ó. Uai, Zé, você pagou mensagem, Zé? O que, que aconteceu, Zé? Você ficou com raiva, Zé? Zé da Bendinho, Zé do aplicativo. Beijo salado pra você. Boa tarde, Guto Costa. Fala comigo. Rapaz, eu tava em BH quando o Dalto... Olha, aquela música lá que a gente tocou, ó. Do Dalto Muito Estranho. Acho que foi a primeira. Foi a segunda. Dalto Muito Estranho, parece que foi ontem. Toca pra nós aí, Roupa Nova Dona, bacana, hein? Sérgio Cândido, lá do bairro Passarinho, só na reciclagem da garagem. Parando agora, tá frio, tá, não tá? Já tá esfriando, né? Um abraço super especial, Sérgio Cândido, lá do bairro Passarinho, só na reciclagem da garagem. Assim que é bom, hein? Boa tarde, posso pedir uma música pelo WhatsApp? Lógico que pode, meu amigo. Ô, André, lógico, show. Queria ouvir Bruno Marrone, deixa, ó, mais uma aí, ó. Nossa, tem muita música, hein? Deixa com o Bruno Marrone, deixa eu já colocar na sequência aqui. Depois das seis vai entrar aí. Cadê o Bruno Marrone? Pronto. Então tem Rio Negro Solimões, Castelo de Sonhos. Link Park vem na sequência. Deixa eu ver mais uma aqui, ó. Boa tarde, meu neto, querido, tudo bem? Ô, vovó Leninha. Beleza, salário. Toque, por favor, aí, clone pra todos vocês, os ouvintes, meus familiares, seu Maju, que está voltando a aula, o Juninho, a Duda, a Silmara, pra todas as mamães e todos os aniversariantes, obrigado, Deus abençoe, uma semana abençoada pra todos. Valeu, obrigado, vovó Leninha. E não para, não, gente, tem mais aqui, ó, quer ver, ó? Tem mais um áudio aqui, deixa eu ouvir. Fala comigo.
9: Fala comigo, Guto Costa. Guto Costa, fala comigo. Um abraço pra você, pra todos os ouvintes. Tô te ouvindo.
2: Assim
9: que Deus abençoe a nossa tarde.
2: Assim que
9: fique com Deus. Abraço pra todo mundo aí. Saudade de você, Guto Costa. Aliás, saudade de todo mundo, né, Guto Costa?
2: Pode sumir,
9: não. Todo mundo aí da 93.
2: Pode sumir, não.
9: Beijo instalado pra todo mundo.
2: Assim que é bom, hein? Tem mais uma aqui, ó. Continência super especial pra ele, meu amigo do ar.
10: Ô, Guto, fala comigo, meu amigo. Uma boa tarde pra você.
2: Pra você também.
10: Bom te ouvindo, como sempre. Saúde, paz, felicidade.
2: Pra nós todos.
10: É, você continua esse sucesso aí, como eu sempre falo, entendeu? E você manda um abraço aí pro seu ouvinte mais jovem aqui, o meu neto, João Guilherme. Ele tá completando 5 anos hoje.
2: É mesmo?
10: Ele sempre liga no rádio e pergunta, o Guto tá aí? Quando eu vou pegar ele na escola, que eu pego ele assim. Ele tá sempre preocupado em saber se o Guto tá aí, então ele vai curtindo. Agora ele não tá comigo, que ele já tá na casa dele, mas manda um abraço pra ele aí, ok? Muito obrigado, boa noite, com Deus, tudo de bom. Felicidade.
2: Pra você também, Eduardo. João Guilherme, aqui, ó. Um beijo instalado do tio Guto pra você. Muita saúde, muita paz. Que o Papai do Céu te proteja sempre, trazendo energia boa, corrente positiva. Que você seja um menino do bem, que transmita sempre coisas boas ao mundo. Que seu vovô é gente boa demais. O seu vovô adora seu avô. Família toda só tem gente boa. E esse sobrenome Duarte é só gente fina, só gente fina, só gente fina. Então, ó, que o Papai do Céu te proteja. Obedeça o papai, mamãe, vovô, vovó. Estuda bastante, tá, garotinho? João, parabéns. Tá? Saúde e paz pra você. Gente, até que agora o som de Linkin Park in the End. Ainda vou encaixar mais uma, hein? Qual que eu podia encaixar, hein? Bruno Marrone? Deixa eu ver qual que foi a primeira que pediram aqui, ó. Sonzeira, hein? Anderson, tá ouvindo ainda? Antes demorou, né, antes? Mas tá aí na área, tá na área, hein? Pessoal de Bertioga, aquele abraço super especial. Valeu, audiência. Mauro Marrone. Um abraço super especial. O meu amigo Mauro Marçal, a turma todinha. E lá o Vicente Souza, né? Vicente Souza, o Rancho Souza, lá em Bertioga. Deixa eu ver mais uma aqui. Tem dona? Pediu dona? Quem pediu dona? Tem a dona, né? Quem que é a dona? Dona do... Vou rodar a dona roupa nova. Deixa eu ver o tempo dela aqui, ó. Dá tempo aqui, porque senão as meninas lá do Feito Por Mim me matam. Porque só quando roda Ave Maria que elas podem ir embora. Deixa eu ver aqui, ó. Ai, meu Deus. E aí vai acabar só 6h04, hein? Não, hora da Maria é 6 horas. Não, meninas, podem ficar tranquilo. Vou colocar a dona depois. Vou colocar a dona depois. Então, curta Link Park. Daqui a pouco vem as orações e já já eu tô de volta. Aguenta aí.

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2: Ou se é, hein? 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Agora eu posso dizer, ótima noite pra você. Vem comigo que esta é a 93 FM Barbacena, Minas Gerais. Eu sou o Guto Costa, acompanhando você, já sabe, né? Até as 19, deixa eu liberar o telefone. Eu tô cheio de música que eu tenho que rodar, não tem? Já foi uma ainda, tem Bruno Marrone, deixa. Tem bastante, mas vou liberar aqui, que o telefone já quer tocar. Eu sabia disso. Vamos lá, vamos ouvir quem tá por aqui, ó. Fala com... Oi, Tontum, você queria falar comigo? Também queria falar com você, Tontum. Então vamos de Bruno Marrone, vamos? Deixa, você deixa? Então deixou. Ih, agora já é telefone. Ai, meu Deus do céu, Bruno Marrone, deixa.

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3: Mas é na hora, na hora, na hora. Já tá na hora, já tá na hora, né? Vamos lá, deixa eu pôr aqui, ó. Fala comigo, dona Elise.
4: Alô, boa noite.
3: Boa noite, tá tudo bem com você, Elise?
4: Bom, graças a Deus.
3: Bom, graças a Deus. E conta pra mim, tá afim de ouvir a música?
4: Roberta Miranda.
3: Roberta Miranda, tem alguma preferência? Pode escolher aqui, como é que é o negócio?
4: Qualquer uma que você quiser, tá boa.
3: Qualquer uma, deixa eu ver qualquer uma dela aqui, deixa eu ver. Ué, tem aquela Majestade Sabiá, é boa, você sabe qual que é, não sabe? A não Majestade Sabiá, é boa, boa música. E vai oferecer pra quem, dona Nelise?
4: Para mim, meu esposo Jorge, meu filho Adriano, meus colegas de Corredor do Meio, e da Rocinha, pra você da rádio. E quero ganhar no sorteio, falo meu nome, solta minha música.
3: Mas você ganhou no sorteio semana passada, retrasada,
4: né? Ganhei de novo.
3: Você quer ganhar demais, você só quer ganhar, Nelise. Mas quem não quer também?
4: Ganhei
3: quem não quer?
4: Não.
3: Quer? Já comigo, boa sorte com o meu sorteio aqui, tá bom? Olha, não esqueci da sua
4: aqui,
3: visita,
4: agora,
3: não.
4: Você viu que eu tenho filtro aqui, ó. Agora eu comprei um filtro.
3: É mesmo? Comprou mesmo?
4: Comprei, tá ali na fila.
3: E se eu te falar que eu ia te dar um de presente?
4: Aí eu ia ter dois.
3: Ah, eu ia te dar agora. Vou ter que te dar outra coisa de presente. Você sabia que eu ia te dar mesmo? Te juro?
4: Eu acho bom.
3: Você sabia que eu ia te dar de presente mesmo? Te juro que eu ia te dar de presente? Sorte que eu não comprei.
4: Ah, tava bom, ué.
3: Eu ia, mas quinta-feira eu tive um imprevisto, Nelise.
4: Ah.
3: Uma imprevisto tão ruim. Tão ruim.
4: Credo.
3: É, foi uma coisa muito ruim. Aí eu não consegui aí, mas deixa. Mas eu vou de novo ainda. Eu vou indo de novo. Não quer tocar
4: nessa.
3: É, aí eu vou. Agora vou ter que levar outro presente. Vou levar alguma coisa de comer, pode ser? Você quer presente ou você quer algo de comer, assim, gostoso?
4: Pode dar um presente, né?
3: Um presente bom, um presente legal. Chá comigo. Vou chamar o da PF, nós vamos dar um pulinho e dar um presente. Aqui, ó. Beijo pra você e pro Jorge.
4: Toca meu nome, toca minha música.
3: Ana Elise, a Majestade do Sabiá, Roberta Miranda. Valeu, Ana Elise, tchau, tchau.
4: O Jorge, ô Guto, o Jorge gostou do vídeo?
3: Ele assistiu? Ele assistiu lá?
4: Como é que eu já riu daquele vídeo? Ah, correndo na frente,
3: ele deve ter assistido um monte de vezes. Um abraço, Jax, bom descanso, meu querido. Aqui.
4: Ele gostou, ficou bonito.
3: Ficou legal, ficou bonito mesmo. Vocês são bonitos, são dois, um casal bonito, né, Nelise? É um casal
4: Obrigado.
3: Bonito, uma energia boa, a casa tem energia boa. Tem casa que a gente vai, assim, até hoje todos que eu fui é boa, mas tem casa que a gente
4: eu
3: vai
4: recebo
3: assim...
4: recebo muito bem,
3: é,
4: só que
3: recebe. Como é que é? Só que o quê?
4: Recebo os outros muito bem na minha casa.
3: Recebe mesmo, recebe carinhosamente. Quer que entra, quer que toma café. Ê, Nelise, pra frente.
4: Vamos que tomar café, hein?
3: Não, mas nós vamos com o tempo ainda,
4: mas na
3: tá?
4: próxima toma.
3: Sim, senhora. Aqui, ó. Beijo pra você, pro Jorge, aí fica com Deus. Tchau, Nelise.
4: Bom trabalho.
3: Valeu, obrigado e bom descanso aí pra você. Tchau, tchau. A Nelise, Roberta Miranda, a Majestade Sabiá. Tem música na sequência aqui, não tem? Tem Luan Santana, Clone. Tem a música dona do meu amigo Sérgio Canto, lá da reciclagem, da garagem. Tem mais alguma não, né? Aí eu fico em dica, tá cheio de WhatsApp aqui. Daqui a pouco eu volto no WhatsApp. Aguenta aí!

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1: Opa, sou eu. Ou se é, hein? Mas é na hora. O pessoal do telefone fica bravo comigo, não, mas tem que atender todo mundo, rapaz. Tem que atender o pessoal do Zap Zap aqui também, né? O pessoal que faz pedido pra gente aqui tem que atender. Tem que atender também meu amigo Thiago Rossi, que vem trazer pra gente as principais notícias, né? Em Barbacena, Minas, no Brasil e no mundo. Seja bem-vindo, Thiago, direto da redação pra você.
2: A Prefeitura de Barbacena, em parceria com o Hospital Policlínica, inaugurou nesta segunda-feira, dia 11, 10 novos leitos de UTI, ampliando a capacidade de atendimento hospitalar no município e na região. A cerimônia contou com a presença do secretário estadual de saúde, o Fábio Baquerete, além de diversas personalidades civis e políticas, incluindo o deputado estadual Dorgal Andrada, e representa um avanço importante para a rede pública, fortalecendo o atendimento a casos de média e alta complexidade e ampliando o acesso da população a cuidados intensivos com mais qualidade e segurança. E uma agente de trânsito protagonizou uma cena de empatia e solidariedade durante o atendimento a uma

0: tipo hantavírus no estado em 2026, envolvendo um homem de 46 anos de Carmo do Paranaíba, que teve contato com roedores em área rural. O caso é considerado isolado e sem relação com um surto registrado em um cruzeiro no Oceano Atlântico, já que a cepa identificada no Brasil não é transmitida entre pessoas. A doença rara e potencialmente grave é adquirida principalmente pela inalação de partículas contaminadas por fezes, urina ou saliva de roedores, sendo mais comum em áreas rurais. Não há tratamento específico e a Secretaria de Estado reforça medidas preventivas, como manter ambientes limpos, armazenar alimentos corretamente e evitar a inalação de poeira em locais fechados. Bem, essas e outras notícias você encontra sempre às 5 para as 11 da manhã no Cidade Alerta, aqui na 93 FM. Até mais!
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3: 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Ah, isso é verdade. Opa, sou eu. Deixa eu liberar o telefone que agora. Falta só mais um, né, Vicente Souza? 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
3: Com a certeza, e vamos que vamos, sempre em alta som nas ondas da 93 FM, a rádio que é um show. Deixa eu ver aqui, tocou o telefone, tocou? Fala comigo!
5: Testou, Guto!
3: Não, é segunda brava.
5: Não, quarta-feira já tem exposição, meu filho.
3: Tem exposição quarta-feira? Já é essa semana?
5: Não, é, ué. Testou, meu filho.
3: Ó, é mesmo, rapaz. Tem exposição essa semana, hein? Tem o Panda, tem mais quem que vai? Eu tô por fora.
5: Vamos botar a música de um cantor que for lá, o cantor. Vamos escolher um aí.
3: Ó, tem o Panda...
5: Ah, vamos botar o Panda, então, calcinha de renda.
3: É o Panda, tem também o... Eu sei que vem também aquele baixinho lá, como é o nome dele? O Daniel vem também. Calcinha de renda?
5: É, você não sabe o poder que a mulher tem de bairro a calcinha de renda, Guto.
3: Que isso, Luiz, é o horário impróprio pra
5: mim. Ó, é a música, ué.
3: Ele fala isso?
5: Fala.
3: Pra frente, hein? Ele é pra frente mesmo. Vou te
5: falando.
3: Só podia estar também com o Gustavo Lima. É os dois juntos. Aí fala besteira. Outro dia eu fiquei de cara. Eu vi ele virando uma garrafa de... Eu acho que era de cachaça, rapaz. Eu
5: não, aquilo assim. Era água, rapaz. Água mineral.
3: Ah, não era nada. O cara parece que é bom.
5: Joga água de cachaça, já tá morto.
3: O cara parece que é bom no bola, rapaz.
5: Você toma uma pinguinha todo dia, tá aí, ó. Tranquilo. Bebe uma garrafa pra você ver.
3: Eu tomo. Ah, eu tô igual o Didi balançando o pé assim. Ah, eu tomo. Luiz, vai oferecer a calcinha de renda. Ó, cuidado, vai responder, hein? Pra calcinha de renda pra quem? Ai, pra frente, velho.
5: Ele é pra frente.
3: Ô, Deliane, vou gritar dele. Ô, Deliane, olha Luiz aí.
5: Neve Maria, não manda gente. Tia Valdemira, Joelma. Isso.
3: Tá
5: a
3: certo.
5: Thelminha, a Sheilinha lá de Itapó.
3: Ei, Sheilinha, que dá trabalho.
5: Vamos mandar só pras mulheres, né, você? Não, não vai ficar cruz meu lá, né?
3: Tem que mandar.
5: Geraldinha em Raiz JS.
3: Ih, sumiu. Claudinho, só liga na sexta, tô de folga aí, dançou.
5: A avó Marilene. Vai ter que mudar o dia de ligar agora.
3: Ai, tem que dar uma mudada aí, que eu tô com saudade dela. Quer dizer, eu vou ligar no fixo dela.
5: Isso.
3: Vou ligar agora, vão?
5: Vamos ligar pra ela. Gente,
3: povo da trabalho. Mas será que eu tenho? Acho que não tenho número dela, não.
5: Quero mandar um abraço pro Cleminho Simão, que passou por aqui hoje. O Zé da Vendinha, que é o Zé do Uber agora.
3: Mas esse povo não quer ligar mais pra mim, não. O Cleminho tá com raiva de mim? O que ele falou, Cláudio?
5: Ele falou que tu mandou mensagem pra tu, tu não respondeu.
3: Qual mensagem?
5: Ele falou que mandou. Falou comigo aqui, ó. Mandei mensagem pra ele e não respondeu.
3: Cleminho. Uai, mandou mesmo.
5: Nossa!
3: Fala comigo, boa noite, boa tarde, estou na fisioterapia. Ó, vai correr 130 km da minha cabeça, é no fisioterapeuta mesmo.
5: Hein? Que no hospital.
3: Será que ele está na fisioterapia hoje?
5: Não, hoje está rodando.
3: Ó, vamos ver se ele está mesmo. Vamos ver se ele está na fisioterapia.
5: Não, foi aquele dia que tu ligou.
3: Foi então. Agora não é o
5: quer ver se ele está hoje, né?
3: É, vamos ver se ele está hoje. Só na calcinha preta aí, Panda,
5: aí,
3: pra você.
5: Calcinha de renda, rapaz.
3: Gustavo Lima e Panda. Ó, ele não quer falar comigo, Luiz.
5: Ele vai falar, ele tá rodando, rapaz. Ele pode atender.
3: Não, mas o telefone dele, o carro dele tem Bluetooth.
5: Ah, carro é chique, né?
3: O carro dele é chique, rapaz. É o melhor Uber que tem aí, ó. O melhor carro de Uber que tem é o dele.
5: Ai, vai, ar-condicionado.
3: É, balinha, chocolate.
5: Ó.
3: É, ele é cheio de graça. Começa não, Luiz. Ô Luiz, sua língua. Ô Luiz, quando você morrer, vai dois caixão. Um pra você e outro pra língua, rapaz.
5: Ei, quando dá uma filada no carro do burro.
3: Vai chegar lá assim, vai ter dois caixão. O Luiz mais o outro caixão pra falar só, mas quem morreu também? Adeliano morreu, não é a língua dele. Não. Vai.
5: O corpo é a caixa de bota. Agora o corpo tem, a língua tem que ir numa carreta.
3: Ó, eu fui na feira sábado, o cara falou assim: nossa, quase que o Luiz te joga no mato. Falei: quase? Quase? Vou ligar de novo, vou insistir. Nem vou falar não, Luiz. Nem vou falar. Ai, meu Deus, não começa não, que eu vou cortar o microfone. É, alô, eu tô precisando de um Uber, é com você mesmo? Na hora, você não quer me atender, não? Você tá com raiva de mim? O que tá acontecendo?
6: Oi, irmão, nada, não tô não, jamais. Você aqui. O cara mora no meu coração.
3: Só fala porque aí. Você ganhou as Olimpíadas lá, rapaz? Que negócio que é esse? Que correria é essa que você arrumou? Você tá correndo da polícia? O que que é?
6: Nada, eu correndo dos inimigos.
3: Mas não precisa correr, não, é pouco. Aqui, 130 quilômetros. Quanto que é? 156? Não.
6: 169.800 metros.
3: Que isso, eu falei que dá pra ir tirar dentes, voltar e voltar lá de novo, porque esqueceu alguma coisa, cara.
6: Desse jeito.
3: Você vai em Juiz de Fora e volta correndo. Isso é loucura, cara.
6: Agora já vou começar a economizar gasolina. Já vou visitar minha mãe em BH, eu vou correndo.
3: Não, você carrega os outros nas costas, rapaz. Faz Uber nas costas aí, carrega os outros nas costas. É. O Luiz tá na linha também, o Luiz tá na linha aí com a gente.
5: Parabéns aí, Cremil.
6: Luiz tá na linha?
3: É, tá te dando os parabéns. Você não tá ouvindo o rádio, ele tá te dando os parabéns aí, ó. Falei, não,
6: tem. Obrigado, irmão. Agradeço aí. O Luiz é um cara do bem demais, é um grande amigo que a gente tem aí.
3: Eu falei que quando ele morrer vai dois caixão, um pra ele e outro pra língua, porque ele tem uma língua afiada.
5: Não. Eu tô com a Cremil,
3: aqui, ó. Depois eu pedi ele pra te contar o caso, que ele quase me jogou no mato. Depois você pediu pra te contar o caso, que ele quase me jogou no mato. Ele falou que você passou lá hoje. Ô Cremil, nós estamos ligando pra te dar os parabéns. Você representou muito bem a cidade, como sempre. E o que que acontece? Não corre muito não, rapaz. Esse tornozelo seu aí, você tem que cuidar mais dele. 160 km é muita coisa, cara.
6: Você... Não, eu tô correndo pra mim e pra você.
3: Ué, isso é bom mesmo. Ó, você sabe que eu tô ficando fininho, hein? Já tô correndo.
6: Ah, eu quero ver.
3: Eu tô correndo.
6: Você vai falar assim, não, você não é o Cleminson, eu tô mais magro do que...
3: Uai, eu olhei lá a foto lá e falei assim, o Cleminson é mentiroso, ele não tá na foto. Na hora que eu olhei lá, falei, uai, que isso, eu conheço a careca. É ele mesmo, rapaz. É o único que tava de tênis, o resto de chinelo de dedo.
6: É, desse jeito.
3: Uai, pra você ver que você
6: matou. O dedo é muito feio.
3: Não. Mas foi muito bom, parabéns. A gente quer te desejar assim tudo de bom sempre. Você continue representando bem a cidade aí. E é um exemplo pra gente, tá? Parabéns, mesmo. Parabéns.
6: Valeu, meu amigo Couto Costa.
3: Mereço todo o carinho,
6: aí.
3: Tá?
6: Obrigado mesmo aí de coração, viu? E parabéns aí por esse programaço.
3: Tamo junto. O dia que você quiser vir aqui ao vivo aqui contar pra gente direitinho os bastidores, tá? As portas estão abertas.
6: Vamos combinar. Valeu, meu irmão.
3: É bom que não tem ninguém aqui. Abraço. Pode vir que não tem ninguém aqui, não. Ai, Camila.
6: Quando o cara é bom, ele se garante, ele pode falar esse tipo de coisa.
3: Aqui, aquele abraço, fica com Deus, Camila. Um
6: abraço, Guto, com Deus, valeu.
3: Tchau, tchau. Esse cara, ele é gente boa, eu guardei. Ele é gente boa, todo mundo é gente boa, a gente fica brincando aqui, é todo mundo é gente boa.
7: Luiz já morreu, já foi pro inferno.
3: E a gente vai falar, ô Luiz, tá com saudade do selo, depois que você falou besteira aí, você sumiu, rapaz, o que aconteceu? Você ficou com raiva?
7: Uai, Guto, uai, não sumi não, uai, a última vez que eu falei foi na quarta.
3: Não, foi na terça, foi na segunda, eu acho, foi na segunda.
7: Não, foi na terça,
3: quarta, foi, não, na quarta não. Teve a promoção, você não participou, ué?
7: Ah, mas não tem WhatsApp, né, Guto, a Dona Maria tá lá pra remédio, pra cada mãe dela.
3: Luiz, eu fico com vontade de te mandar umas figurinhas, mandar uns negócios, eu não posso mandar que você não tem WhatsApp, me dá uma raiva, rapaz.
7: Tudo tá enrolado comigo.
3: Ah, arruma, só vou te mandar uns negócios bons, você vai gostar. Eu sei que você não gosta, mas você vai gostar, rapaz. É bom.
7: Amanar as calcinhas de renda lá pra nós?
3: Não, mexo com isso não. Sou um rapaz casado, sou um rapaz sério, rapaz. Eu já mando é 100 mesmo. Aqui, conta pra mim o negócio. Alô especial, vai pra quem?
7: Ah, eu acabei de falar aí, Cremilson, meu amigo Zé da Vendinha.
3: Sonzeira esse aqui, hein?
7: É, só tão bom, né,
3: Guto? Que é isso, ó. Pete Balanço.
7: Um abraço pessoal lá também do seu Lins, pessoal lá na Banca do Alex.
3: Isso, a Banca do Alex agora vem de figurinha.
7: Já tá parando.
3: Você não tá colecionando álbum não, Luiz?
7: É que isso, rapaz, tá duro, não gastar meu dinheiro com isso não, gasto com TV, mas não gasto com isso não.
3: Ah, que isso, rapaz, é legal pra caramba. Eu tenho 3 álbuns completos lá, cara.
7: É?
3: É, eu gosto, a lista
7: também
3: gosta.
7: Ah, não, uma geladinha.
3: Não, a gelada você bebe, acabou. O álcool, pelo menos, eu abro lá e lembro, é legal.
7: É,
3: você
7: quer ganhar dinheiro, que era mais fácil, né?
3: É, daqui a uns 20 anos vai valer um trocar. É.
7: Tá certo.
3: Ô Luiz, aquele abraço pra você.
7: Lá, atleticando lá, tá lá em Catazal, do Noruega.
3: Ô, rapaz, esqueci de avisar pro Iago que a Cris ganhou o bolo, senão ela vai lá buscar, rapaz. Ixi, Maria, cadê? Eu sorteei o bolo pra Cris aqui, cara. Sorteei não, né? Eu sorteei esse meio cambalacho.
7: É.
3: Deixa eu avisar aqui. Iago, quem ganhou? Ó, abaixa o volume aí. Foi a Cris. Cris. Deixa eu mandar o contato dela, que aí se alguém tiver ouvindo, fala, passa lá e fala que é a Cris. Não, não adianta, não. Que o povo é pra frente, né, Luiz?
7: Com certeza.
3: Cris ouvinte, exposição.
7: Com certeza.
3: Luiz, aquele abraço pra você, então, uma semana abençoada. Falou, e tamo junto.
7: Meu irmão, manda um abraço pra minha mãe lá, Leninha, lá mais São Pedro.
3: Eita,
7: lá,
3: Leninha. Ela. Beijo pra dona Leninha.
7: Leni.
3: Dona Leni, quem que falou que é Leni? Olha, não é Leninha não, velho.
7: Falou
3: Leni.
7: Leninha.
3: Não, você aqui tá, o rádio tá baixo aí.
7: É Leni com Y ainda.
3: É Lenypsilon. Dona Lenypsilon.
7: Com Deus, meu amigo.
3: Você também, aquele abraço. E desculpa qualquer coisa, tá?
7: Tamo não, junto. Tranquila, mas.
3: Tamo junto.
7: Quer que solta mais alguma bomba aí, eu solto.
3: Para, tchau, Luiz. Tchau, Luiz. Como é que... Adeliane te gritando. Adeliane te gritando aí, Luiz. Já te cortei já. Para. É, para. Já
7: falou,
3: vou te cortar.
7: Valeu, Luiz. Uma boa noite pra você.
3: Você também. Valeu.
7: Você está...
3: Não, que sexto. Não fui eu que desliguei, não. Ele que caiu. Caiu, Luiz? Caiu? O que aconteceu aí? Ó, caiu. Ó, aí o telefone dele ficou ruim. Ele! Tô te falando pra você trocar de celular, Luiz. Aí, ó, tá lá ainda na linha aí, ó. Tchau, Luiz, valeu!
7: Alô!
3: Oi, tá lá mesmo. Oi, Luiz!
7: Falou, Luiz!
3: Aqui, ó, o Tuntum quer falar contigo.
7: Falou, Luiz! Com Deus aí!
3: Com Deus! Ó o Tuntum aí, Bre. Valeu, Luiz! Tamo junto, gente. Agora não tem música mais não, acabou, não tem WhatsApp, não tem nada, já liberei o telefone, quem quiser pedir a sua. É só descarga. Não, fiquei no telefone, já tá na hora de ir embora. Ô, Luiz! A rádio vai ter que te pagar um salário aí, rapaz. Tem muito tempo só no telefone. Gente, eu esqueci algum WhatsApp. Me retorna aqui. Tem esse daqui? Eu rodei. Deixa eu ver esse WhatsApp, que eu não sei se eu rodei. Eu acho que eu rodei, não rodei?
8: Hoje, meu amigo do Costa.
3: Ah, o Vicente Souza aí, ó.
8: Toca pra nós aí, Cazuza.
3: Rodei agora, rodei.
8: Deixa passar essa galera bacana aí que curte esse programa.
3: Assim
8: fala tá comigo, com Guto Costa.
3: Ei.
8: Um abraço, meu amigo. Boa noite.
3: Boa noite. Subindo o cupim, cair de costa. Truco, né? Pra quem gosta. Deixa eu ver aqui, fala comigo, alô!
9: Marcos!
3: Ô, seu velho!
9: Arruma um telefone pra ser mais o Luiz.
3: Ué, Empolga, não empolga, Selminha?
9: Você tá louco?
3: Só eu e ele que gosta, ninguém mais gosta, né? Só eu e o Luiz que gosta.
9: Você é louco?
3: Você é louco? Qual que vai ser a música, Selminha?
9: Meu cavalo sabe.
3: Mas sabe o que, Selminha? Que negócio de cavalo?
9: Não, porque já tá acabando o programa.
3: A exposição é só quinta-feira, vai saber de quinta-feira. Meu cavalo sabe.
9: É.
3: Nossa, a música é boa, né?
9: Não pode
3: chegar na
9: conversa, não.
3: Esse cavalo, essa música é boa.
9: Pra todos os ouvintes, pra você, pro Luiz.
3: Aqui, quando a música é boa, sabe o que eu faço? Eu fico batendo papo com a pessoa durante a música.
9: Mas você não vai bater papo comigo, não.
3: Por quê? Você tá com raiva de mim, Selminha?
9: Não.
3: Eu tô achando que você tá
9: bravo. Eu tô tentando meu de 20 pra 7.
3: Então você tá bravo. Tá assim, tchau Luiz, essa é a minha pergunta. 3332, eu dava ah, Luiz, e não desliga, ai, meu Deus do céu.
9: Vou te contar.
3: Você tem que, aqui ó, é igual essa daqui também, ó, igual a minha amiga aqui, ó, mandou o zap zap. Rosilene, beijo salado pra você, boa noite também. Sim. Aqui, Selminha, como é que foi o dia das mães, Selminha?
9: Ótimo.
3: Mas vai responder seco assim mesmo.
9: Ótimo.
3: O que você ganhou de presente?
9: Muito bom.
3: O que você ganhou de presente? Hã?
9: Tem umas rosas lindas do meu filho.
3: Oh, eu tô te falando, você reclamou dele a semana inteira, ele tava ouvindo o programa.
9: Pois é.
3: Falou, meu filho não me dá nada. Ô, Marcos Vinícius, aí, Marcos Vinícius, ano que vem você não dá nada. Você
9: rosa,
3: não dá nada.
9: Que sim.
3: É, aí ele te entregou, você segurando a rosa e te entregando o cabo, assim, né? O caule.
9: Que
3: isso, se puxou, deu uma puxandinha só pra dar um arranhãozinho?
9: Augusto.
3: É, fala comigo.
9: Aqui. Toca minha música, toca meu nome.
3: Oi, Selminha, você tá grossa hoje, Selminha.
9: Ah, não é liso, hein?
3: Não, você tá...
9: Mas eu
3: deixo
9: pra
3: seca, amigo. Não, mas o que tem, só voz brasileira? Ninguém vai ligar mais, não. Ninguém tá escutando
9: não,
3: a gente pra
9: ninguém
3: não.
9: Ninguém vai te ligar, porque eu sei, Luiz, pô, eu tô deu de 20 pra 7, tentando falar com tudo.
3: Não, gosta. Vira o disco aí, vira, você já falou isso. Vira o disco, vira o disco, vira o disco, vira o disco.
9: Não, o disco já não existe mais.
3: Vira o disco, vira o disco, vira o disco.
9: Já virei.
3: O alô especial vai pra quem, Selminha?
9: Especialmente pra você.
3: Obrigado, carinho.
9: Com a família, com a vovó Leninha, com o Marcos Paulo e Felipe.
3: Isso.
9: Pra todos os ouvintes.
3: Beleza. Fala mais que a música tá quase acabando. Ah, mais quem? Pro Luiz, pro Luiz.
9: É, acho que a Valdemira.
3: Ei, Valdemira, ganhou música, Valdemira.
9: E até amanhã, se Deus quiser.
3: Até amanhã.
9: Põe, fala, aqui, toca minha música e fala meu nome.
3: Ah, olha, já ia falar Nelisa. Selminha Guilherme Silva, meu cavalo, tá sabendo tudo. Tá sabendo,
9: tá,
3: sabe tudo, sabendo tudo. Pode perguntar que a gente fala os números da Mega Sena.
9: Tchau, tchau.
3: Tchau, tchau, Selminha.
9: Até amanhã.
3: Até amanhã. Tem mais gente aí não, Selminha?
9: Tem não, chega.
3: Chega, tá bom, né? Então tá.
9: Chega, tá bom.
3: Então valeu. Então, você é que signo, Selminha?
9: Tá bom.
3: Que eu? Signo que você é?
9: Libra.
3: Libra? Ah, Libra é gente boa. Minha irmã também é, a Cleise é. Você faz que dia de outubro?
9: De outubro? 26.
3: De, não, aí já é de setembro, né?
9: 26 de setembro.
3: É, ué. Eu perguntei que dia de outubro, 26, eu falei, não, aí já é...
9: foi lá no outubro antes de chegar o setembro.
3: Aí já é escorpião, aí já é igual a Deise, aí já é a língua afiada, a língua afiada.
9: Igual a do Luiz, né?
3: O Luiz é escorpião, você não sabe por que a língua dele é afiada desse jeito? Ele é escorpião, rapaz, é. Aqui, beijo. Pra... Calma, só falta 10 segundos aqui, ó. Só falta 10 segundos aqui, ó.
9: Não, toca minha música.
3: Não, o cavalo já esqueceu tudo, seu amigo. O cavalo já esqueceu tudo, ó.
9: Não, esqueceu nada. Ele tá em
3: tudo. Não sabe, não sabe.
9: Tchau, tchau, tchau.
3: Beijo, Selminha.
9: Até amanhã.
3: Tchau, tchau.
9: Tchau, tchau.
3: Essa música é boa, fico zoando, mas a música é boa. Bom, você está às 5 horas da manhã com o Vandaí. Ó. A única coisa boa dessa música é a participação do Nando Moreno. Né? Ó, eu vou. Ó, quer ver, Selminha? Vamos ver se vai rolar. Ó, eu vou liberar o telefone. Se tocar, eu atento. Se não tocar, vai rodar o cavalo, sabe? Eu só vou rodar porque o Nando Moreno tá aí, meu amigo.
10: Ainda mais sua vida.
3: Tá? Tá liberado o telefone se não quiser que. Ô, Selminha, não deu nem tempo, Selminha. Hein, seu meu? Eu ia colocar a música de novo, quer ver aquela aqui, ó? Meu cavalo sabe. É boa quando o Nando Moreno canta, hein? Vamos lá. Ó, vou perguntar a pessoa se roda ou não roda, hein? Fala comigo!
11: Bota a música da Selminha, hein, rapaz? Ah. Faz graça com ela, não.
3: Ô, Luiz, eles já falaram que você já falou
11: aqui.
3: Muito. Você volta ainda, Luiz. É.
11: Eu quero parabenizar aí o ganhador da Mega Sena, fez 5 pontos aí da Lacena, viu?
3: É daqui?
11: Era aqui de Balacena, mais um número, ganhar 43 milhões.
3: Por isso que o papai tava rindo hoje, cara. Seu Agostinho joga toda semana.
11: Ó, oh, vai ver que é ele, hein?
3: Ô, rapaz, você não quis emprestar 100 reais, rapaz. Você tá uma mão de vaca.
11: Tem?
3: Nada, rapaz. É, olha pra você ver, ganha na Mega Sena e não me empresta 100 reais, cara. Tô brincando.
11: Alô, Gu.
3: Foi daqui mesmo, você tá na quina aqui?
11: Oi, alô, no contato direto.
3: Nossa, graças a Deus que eu não joguei, cara.
11: Graças a Deus.
3: É, porque o senhor já tá apavorado não, aqui mas, agora.
11: O cara deve estar injuriado aí, do caso do número, ele ganhou 43 milhões.
3: Nossa,
11: dói pra você.
3: Nossa, cara.
11: O cara tá com a aposentadoria garantida pro resto da vida.
3: Ah, mas isso não é bom não, Luiz.
11: É, eu também acho que não, mas 59 mil na conta é assim, bom, né, boy?
3: Não, 59 já milhões, dá... Luiz. Você tá mil não, milhões.
11: Já dá pra pedir um showzinho lá,
3: não,
11: né?
3: Ele ganhou... Peraí.
11: Lá, né, no Cláudio, né?
3: Ele ganhou 59 mil?
11: É.
3: Então ele não tem que nem ficar triste porque acertou, não acertou 6, não. Ele tem que ficar alegre de não ter feito 4, porque ele acertou 5. É, a pessoa sempre quer mais, não. Aí tem que ficar feliz.
11: Mas o número que faltou, ou se merece de um pro outro.
3: Não, mas eu podia não ter ganhado nada.
11: É, ué. 59 mil, você
3: acha ruim?
11: Ó, é bom demais,
3: velho. Ué, eu tava rindo até o candoreiro, pagava minhas contas tudo, viajava pra Nova York.
11: Ó.
3: Comprava casa nova.
11: Não,
3: trocava
11: não dá
3: de carro.
11: Pra pegar, né, 59, não dá pra isso também,
3: ó,
11: não.
3: Ó, meu filho, tem umas casas populares de 20 contas aí, rapaz. Você tá pré-moldada? Tem umas casas pré-moldadas aí, ó. Tem umas casas pré-moldadas aí,
11: velho. Dá pra comprar um carrinho popular, né?
3: Uai. Popular, Luiz? 59 mil, Luiz? Eu te vendo meu carro por 59 mil. Luiz, aquele abraço, Luiz!
11: Alô, Gu! Abraço aí! Tchau, Selminha!
3: Ô, Selminha, eu ia rodar a sua música. Ó, o Cavalo já esqueceu tudo por causa do Luiz. Mas vou deixar aqui, ó, um minuto e meio ainda. Quando, até quando... Você acha que eu não gosto da música? Eu sei cantar ela, ó. Meu cavalo sabe, ó, quer ver? Daqui a pouco começa, ó. A música é boa, moça, né? É bom quando o Nando começa, quer ver, ó? Gente, tem que ir embora, né? Tem que ir embora. Mas vou deixar acabar a música aqui, aguenta aí.

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3: Opa, opa, opa, comigo não. Quem dá o show é você do outro lado, né? Você que tem paciência, né? Tem hora que o bicho pega aqui mesmo, tem hora que o bicho pega. Eu imagino que você fica com raiva. Olha, Anelise, de novo, Anelise. O que, que foi, Anelise? O que, que tá pegando, Anelise?
4: Boa noite, Cocota. Gostaria de saber se tem essa música aí no seu programa aí.
3: Hã?
4: Cara Martins. Toca no TikTok. Cara Martins. Você tem aí na rádio?
3: Cara Martins?
4: 93FM.
3: O Martim é meu amigo, meu padrinho, mas Cara Martim, eu não sei
4: toca
3: quem que
4: é. Toca pra ela, toca ela pra mim ver se
3: mas que,
4: tem
3: que música é essa? Cara o quê? Cara o quê? Eu não entendi
4: cara
3: nada.
4: Cara Martins. Cara sou eu. Cara mas, Martins.
3: Que isso? Que cara sou eu? É Roberto Carlos, gente. Martins, é isso? Cara Martins? Que isso, gente? Isso não existe, não existe? Cara Martins? Tem Gabi Martins, tem Cíntia Martins, mas Cara Martins, não tem isso aqui não, né? Você fica vendo muito o TikTok, né, Anelise? Você conheceu o TikTok, Anelise? Você deve ficar o tempo inteiro lá passando dedinho pra baixo pra cima, assim. Eu morro de rir daquilo. É bom pra caramba, né? Gente, eu tô indo nessa. Deixa eu achar a música que eu gosto aqui. Viu? Gratidão. Essa é linda. Essa música é linda. Deixa eu achar aqui. Cadê ele? Nessa trilha também já tá, já passou, né? Olha que música linda, gente. Essa é a cara do Brasil, né? Hein? É a cara do Brasil, um sambinha gostoso, nessa voz maravilhosa, ó.
5: Muita gente me ajudou a chegar aqui.
3: Bom demais, né?
5: Foi aos trampos e barrancos.
3: Olha o telefone tocando agora. Ah não, será que é o Luiz? Será que é a Nelise? Eu vou mandar eles colocar um bino aqui na rádio, ué. Quem será, hein? Vai despedir, vai despedir. Fala comigo!
4: Ô, Luciano, Cara Martins, eu vi no TikTok.
3: Amor,
4: tem essa música, né? Na rádio?
3: Não tem,
4: programa?
3: Não. Tem não, eu já procurei aqui, entendeu? Amanhã eu procuro na internet pra você. Amanhã você me lembra.
4: Ah, vou te arrancar, ele canta bonito.
3: Eu vou te arrancar o olho.
4: Amanhã
3: você
4: no TikTok?
3: Amanhã você me lembra que eu vou achar no TikTok aqui na internet pra você, tá?
4: Eu só cacei no TikTok.
3: Então, Anelise, tem que ir embora com a voz do Brasil, Anelise.
4: É, mas...
3: Amanhã na conversa, então. Amanhã você me liga, então.
4: Falou!
3: Então me lembra. Tchau, tchau.
4: Tchau, vai com Deus.
3: Com Deus. Se deixar ele, Luiz, faz o programa. Faz o programa. É obrigado mesmo, né? Gente, eu tive a presença de Deus na quinta-feira na minha vida. E te digo assim, não perca a fé. Acredite que tem uma energia muito maior do que a gente imagina aqui, ó, em volta da gente. É a força que move esse universo. Essa energia a gente chama Deus. Pode ser a natureza, entendeu? Mas tenha fé nessa energia, nessa força que existe além do que a gente pode, é capaz de entender, entendeu? Entendeu? Entendeu? Entendeu? É isso aí. E gratidão a você pela audiência, pela paciência, pela companhia. Por estar comigo sempre, viu? Vocês não sabem o amor que eu tenho por vocês. A melhor coisa é estar aqui do outro lado, ó. Tô dentro de um quarto fechado, com um fone de ouvido falando às paredes. Mas eu sei que atrás dela tá você, viu? No trabalho, em casa, no carro. Mas tá ligadinho, né? Então, ó. Um beijo ensalado pra você, gratidão. E até amanhã, se Deus quiser. Vem a Voz do Brasil logo depois, sem Duarte. E amanhã, logo depois do Vozeirão Jackson Nascimento, eu tô na área. Valeu, tchau, tchau, fui! Anelise, fala meu nome, toca minha música! Esse povo me diverte. Luiz, aquele abraço! Parabéns, Cris! Parabéns, João Gabriel! A turma que fez aniversário aí, parabéns, viu? Tchau, tchau, fui! Agora eu vou mesmo, fui!

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4: Boa noite.
2: Uma boa noite para você que nos acompanha em todo o país.
4: Segunda-feira, 11 de maio de 2026.
2: E vamos ao destaque do dia, Desenrola Brasil.
4: Quase R$1 bilhão já foram renegociados em uma semana de lançamento do programa.
2: Brasileiros podem conseguir descontos de até 90% nas dívidas do cartão de crédito, cheque especial ou crédito pessoal. Natália Koslick.
5: O novo Desenrola tem previsão de duração de 90 dias. O foco do programa são consumidores que ganham até 5 salários mínimos, o equivalente a R$ 8.105.
4: E ainda acesso à internet ampliado.
2: 3.800 unidades básicas de saúde serão conectadas, o que vai aumentar a oferta do telesaúde pelo SUS.
4: A medida vai fortalecer atendimento de quem vive em áreas com menor acesso a especialistas e serviços médicos. Pablo Mundim.
6: Com a conexão, os profissionais de saúde passam a usar prontuários eletrônicos, exames digitais, trocas de informações em tempo real e teleconsultas com especialistas.
2: E você vai ouvir também homenagem aos mais de 700 mil mortos de Covid no Brasil.
4: O presidente Lula institui 12 de março como dia em memória às vítimas do vírus no país.
7: Nós precisamos ter consciência que isso aqui é mais forte do que muitas guerras que aconteceram no mundo.
2: Hoje, na apresentação da Voz do Brasil, Mariana Jungmann e Nazi Brum.
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2: Em março de 2020, os estados começavam a se preparar para entrar em quarentena. A Covid-19 chegava ao Brasil.
4: No dia 12 de março, o Brasil registrou a primeira morte da doença.
2: E para lembrar esse período, quando o país registrou mais de 700 mil mortes pela doença, o presidente Lula sancionou hoje o Dia Nacional em Memória das Vítimas da Covid-19, o dia 12 de março.
4: A repórter Graziele Bezerra está no Palácio do Planalto e acompanhou esse evento. Ela fala com a gente agora ao vivo. Boa noite, Graziele.
8: Oi, Mariana. Boa noite para você também. Boa noite para o Nazi. Boa noite para o ouvinte da Voz do Brasil. Para falar sobre esse assunto, a gente vai contar um pouquinho da história da aposentada Norma Ferraz, que seguiu todos os protocolos exigidos pela Organização Mundial da Saúde na época da pandemia de Covid-19. Isolamento, uso de máscaras e higienização das mãos. Mas a esperança da imunização não chegou a tempo de salvar o filho dela, o Diego, de 39 anos. Então, em fevereiro de 2021, após uma semana de internação, ele morreu em um hospital em Rio Branco, no Acre.
9: Ele dizendo para mim, mãe, quinta-feira eu estou indo para casa já, se Deus quiser, eu estou aqui só para tomar o remédio direitinho. Isso dói até hoje, porque eu pergunto para ele às vezes, qual quinta-feira, meu filho, que você vai voltar, porque você não cumpriu, você falou que ia voltar e não voltou.
8: Pois é, e hoje, nesta segunda-feira, o presidente Lula sancionou uma lei que elegeu 12 de março para lembrar os mais de 700 mil brasileiros que morreram, então, aí de Covid-19 no país, a exemplo do Diego, de 39 anos. A data registra a morte da diarista Rosana Aparecida Urbano, que foi a primeira vítima do coronavírus no Brasil. O ministro da Saúde, Alexandre Padilha, diz que relembrar as vítimas é também evitar que novos casos de negligência aconteçam.
10: Na saúde, a gente fala que a memória tem dois papéis fundamentais. Primeiro, acolher o sofrimento, apoiar o sofrimento, poder lidar com esse sofrimento. Mas, sobretudo, o papel da memória é para que a sociedade como um todo nunca mais permita que se repita o que aconteceu durante a condução da pandemia da Covid-19 no nosso país.
8: Para o presidente Lula, a data servirá também para trazer justiça às vítimas.
7: E nós precisamos ter consciência que isso aqui é mais morte do que muitas guerras que aconteceram no mundo. Um dia nós mudaremos esse mundo e a ignorância não vai prevalecer em lugar nenhum. E a justiça será feita.
8: Bom, a partir da próxima semana será realizada uma exposição itinerante que vai percorrer várias capitais brasileiras com obras de artistas que relembram aí a emergência sanitária enfrentada no período da pandemia. Uma réplica foi instalada aqui no Palácio do Planalto. Essa réplica retrata os nomes, idade, também estados das pessoas, a origem das pessoas mortas pela Covid-19. Eu volto com você, Mariana e Nazi.
2: Obrigado, Graziele, pelas informações.
4: E o ministro da Saúde, Alexandre Padilha, reforçou hoje que nenhum dos casos de hantavírus registrados no Brasil esse ano foi transmitido de um ser humano para o outro.
2: Ele disse que o hantavírus já é conhecido e que os casos do Brasil estão dentro do padrão dos últimos anos, não estando relacionados à cepa andina, que é passada entre humanos e foi encontrada em um cruzeiro.
1: Diferente da Covid-19, o vírus do hantavírus é um vírus conhecido por todos nós. Desde os anos 90 nós temos casos de hantavirose no continente americano. Começou os primeiros casos nos Estados Unidos, depois em vários países do continente. Aqui no Brasil nós temos uma série histórica que varia com dezenas de casos todos os anos, em torno de 30, 35, 40. Os 7 casos que nós tivemos esse ano no Brasil, nenhum deles está relacionado com essa cepa andina, até porque ela nunca circulou no Brasil. Essa cepa andina é a única que tem registro até hoje de risco de transmissão interhumanos.
4: Segundo o Ministério da Saúde, o risco global de disseminação do hantavírus permanece baixo.
2: O surto é em um navio de cruzeiro que desembarcou na Espanha e está sendo investigado sem impacto direto para o Brasil até o momento.
4: A hantavirose é uma zoonose viral que pode comprometer pulmões e coração.
2: O vírus é transmitido principalmente pelo contato com urina, saliva e fezes de roedores silvestres infectados.
4: Ano, 3.800 unidades básicas de saúde devem receber sinal de internet e equipamento.
2: A conexão deve chegar também a municípios com menos de 30 mil habitantes.
4: Os editais para os serviços foram publicados pelos Ministérios das Comunicações e da Saúde.
6: O governo do Brasil lançou nesta segunda-feira 2 editais que ampliam o acesso à internet em regiões vulneráveis e conectam unidades de saúde à rede digital. A iniciativa integra os Ministérios das Comunicações e da Saúde com recursos do Fundo de Universalização dos Serviços de Telecomunicações, o FUSH. Um dos editais prevê investimento de R$ 140 milhões de reais para a conexão de 3.800 unidades básicas de saúde. Na prática, o projeto leva internet de qualidade para postos em comunidades rurais, indígenas, ribeirinhas e áreas afastadas dos grandes centros, destaca o ministro das Comunicações, Frederico de Siqueira Filho.
11: Hoje, o governo do Brasil avança na conectividade em áreas essenciais para a população. De um lado, a saúde pública, que necessita de informações rápidas, prontuários integrados e atendimento digital. De outro lado, a inclusão e uma condição fundamental para o acesso a direitos, serviços públicos, oportunidades e cidadania.
6: Com a conexão, os profissionais de saúde passam a usar prontuários eletrônicos, exames digitais, trocas de informações em tempo real e teleconsultas com especialistas. Segundo o ministro da Saúde, Alexandre Padilha, a medida reforça o programa Agora Tem Especialistas, que busca acelerar diagnósticos e diminuir a espera por exames no SUS.
12: Para nós é um avanço muito importante. Nós estamos distribuindo mais 10 mil kits de telesaúde para as unidades básicas de saúde comprados pelo Ministério da Saúde. Equipamentos que permite você fazer uma avaliação no fundo de olho da retina, equipamentos que fazem uma avaliação do pulmão, eletrocardiogramas, né, ultrassom portátil.
6: O segundo edital foca na expansão da infraestrutura em municípios menores e áreas remotas, por meio do programa Acessa Crédito Telecom, com 500 milhões de reais em recursos. Para o secretário de Telecomunicações do Ministério das Comunicações, Hermano Barros Tércios, os editais devem beneficiar cerca de 2 milhões e meio de brasileiros e fazem parte do FUSH 2.0.
13: O público-alvo impacto desse segundo edital, que é o do acesso a crédito, são as cidades abaixo de 30 mil habitantes, as prestadoras com menos de 200 mil acessos, para subir ainda mais esse número de provedores que consigam acessar o recurso do FUSH, provedores pequenos e médios.
6: As empresas interessadas em participar dos editais têm até 22 de maio para apresentar propostas. Reportagem Pablo Mundim.
2: Há 52 anos, uma cooperação entre Brasil e Paraguai transformou uma disputa territorial em um projeto compartilhado de desenvolvimento. Era a criação de Itaipu Binacional.
4: Mais de meio século depois, a empresa olha para o futuro, incentivando pesquisas para novas fontes de geração de energia e atuando como motor de desenvolvimento socioambiental em mais de 400 municípios do país.
2: Em outra frente, Itaipu ainda segue com um papel estratégico no equilíbrio da oferta de energia e do preço pago pelos brasileiros na conta de luz.
4: Sobre tudo isso, a gente conversa hoje com o diretor da companhia, Enio Verri. Boa noite, diretor.
14: Boa noite, ouvintes.
4: Diretor, vamos começar falando daquilo que interessa mais diretamente ao consumidor, que é a tarifa. Brasil e Paraguai estão aí em pleno processo de negociação para redefinição do preço que a gente paga pela energia excedente dos paraguaios, pela parte deles na energia gerada de Itaipu, né? Quais são as expectativas em torno dessa negociação?
14: O presidente Lula nos cobrou, em 2023, quando assumimos, que baixássemos o máximo possível a tarifa. Iniciamos uma negociação com o Paraguai e nós conseguimos baixar em 2023 30% do valor que era pago. Além de baixar, nós congelamos a tarifa. Portanto, os anos de 23, 24, 25 e 26, a tarifa está congelada após essa redução. E estamos, nesse momento, numa negociação muito profunda com os nossos sócios paraguaios para baixar novamente. Embora não dê para adiantar qual seria essa tarifa, o que nós podemos afirmar a toda a população brasileira é que a tarifa da energia produzida por Itaipu para 27 será ainda mais barata do que essa que está sendo cobrada hoje. Portanto, julgamos assim um momento histórico. Em 53 anos, conseguimos, depois de tanto tempo, baixar de tal maneira a tarifa e ainda garantir que continue baixando a partir de agora.
2: Pois é, diretor, existe esse papel importante de Itaipu, né? Uma empresa pública na estabilidade e previsibilidade do custo da energia no Brasil. O senhor pode explicar para a gente, para os nossos ouvintes, como é que ela faz essa contribuição?
14: Essa é a vantagem de ser uma empresa pública. Ela é 50% do Brasil, 50% do Paraguai, mas elas são absolutamente públicas. Ela não tem esse modelo das estatais brasileiras, porque Itaipu tem um tratado que a rege, mas ela consegue com isso atender os interesses dos dois países. E os dois países esperam exatamente isso. Primeiro, um preço justo, condições de garantir o investimento nas políticas socioambientais e, principalmente, previsibilidade. A população saber que pode contar com Itaipu, não só no preço, como na garantia. O termo que se usa muito é o termo de bateria. Eu acho que isso é importante dizer. Hoje, tem muita energia a partir do vento e a partir do sol, que é eólica e fotovoltaica. Essas energias são muito boas, são baratas, são limpas, mas elas são intermitentes. Se não tiver vento e não tiver sol, você não tem a energia. E aí, nesse momento, entra Itaipu, que ela tem uma energia firme e garante. Por exemplo, agora, estamos conversando com o Brasil todo já é à noite, e ele tem uma energia acesa na casa dele. Essa energia é Itaipu que garante. Então nós garantimos a estabilidade no preço e na certeza que todas as pessoas têm na sua casa a energia.
4: Pois é, eu ia até falar dessas novas fontes, desse momento de transição energética que a gente vive, porque Itaipu marcou um momento quando foi criada, né? Marcou ali essa coisa da cooperação, dessa integração sul-americana, e agora a gente vive um outro momento, que é o momento da transição energética. E a empresa também incentiva, né, pesquisas na área de geração de energia, de novas energias, como o senhor mencionou aí, a solar e a eólica.
14: Temos muitas pesquisas. A verdade é que a crise climática, ela é um fato concreto. E essa crise climática, ela exige a transição energética. A Itaipu já é um modelo no mundo de transição energética. Ela produz uma energia limpa, de qualidade barata. Agora, além disso, nós pesquisamos e produzimos, por exemplo, a energia fotovoltaica no fio d'água. Como nós temos um reservatório gigante, as placas solares ficam no fio da água produzindo energia solar. Nós temos também experiência com hidrogênio verde, que é uma pesquisa já de 20 anos na Itaipu. Temos também o biogás, que também produz a partir de restos de alimentos energia. E temos agora também a essência, a matéria-prima para fazer o SAF, que é o combustível de aviação. Então Itaipu lá garante a produção de energia firme, mas faz um grande investimento também em energias alternativas para garantir a transição energética que que o mundo cobra e o Brasil já está fazendo.
2: Agora, diretor, Itaipu também contribui para o desenvolvimento social e econômico de mais de 400 municípios no país, né? Que tipos de projetos a empresa desenvolve nesses locais?
14: Nós atingimos hoje 434 municípios que compõem o nosso território. Esses municípios, eles emitem resíduos para o reservatório. Para conter a emissão de resíduos, nós investimos muito em políticas socioambientais, ou seja, geração de emprego, renda, com a construção de uma política ambiental. Nós estamos falando de estradas rurais sendo asfaltadas, de investimento em placas solares em prédios públicos, estamos falando, investimos muito nisso, em associação de catadores e catadoras. Isso é um trabalho fantástico, porque os agentes ambientais são os catadores e catadoras no nosso país. E no nosso território, a Itaipu entra com caminhões, com elevadores, com tratores, fazendo não só que essas pessoas associadas, essas cooperativas, recolham o lixo das ruas, como melhorem em muito a sua renda. Além, lógico, da produção orgânica da agricultura familiar. Portanto, são investimentos que mudam a vida das pessoas, mas fazem uma política socioambiental.
4: Agora, diretor, para a gente concluir, que a gente só tem mais um minutinho, a gente mencionou aqui o passado, o presente. Queria que o senhor falasse um pouco do que esperar de Itaipu para o futuro, para as próximas décadas.
14: Olha, o futuro é Itaipu produzir ainda mais energia hidroelétrica. Nós estamos agora com muitos estudos, com consultoria, para aumentar a produtividade. Nós temos 20 unidades geradoras, 18 sempre funcionando e 2 ficam de backup, de reserva. A ideia é fazermos estudos para colocar mais 2 unidades geradoras e aumentar a capacidade de cada uma delas, que já estão instaladas ali há mais de 40 anos. É oferecer mais energia limpa, barata, para a população brasileira e paraguaia, garantindo a transição que tanto o mundo precisa.
2: Bom, conversamos com o NVR, diretor-geral de Itaipu Binacional. Diretor, obrigado pela entrevista aqui à Voz do Brasil.
14: Um grande abraço.
4: Em uma semana, já foram renegociados R$1 bilhão em dívidas por meio do novo Desenrola Brasil.
2: O programa oferece condições facilitadas de pagamento para ajudar os brasileiros a quitarem seus compromissos financeiros e saírem do vermelho.
4: E essa semana, o programa começa a atender os estudantes que contrataram o FIES e estão com parcelas em atraso.
15: Para trazer alívio ao bolso dos brasileiros e diminuir os índices de inadimplência, foi lançado o novo Desenrola Brasil. São oferecidos descontos de até 90% sobre dívidas antigas, prazo de até 4 anos para pagar e juros reduzidos. Desde o lançamento, na semana passada, o programa acumula cerca de R$1 bilhão em dívidas renegociadas. E o volume de pedidos segue em expansão, segundo o ministro da Fazenda, Dario Durigan.
16: São 200 mil pedidos já em avaliação dos bancos, desses 200 mil, 100 mil praticamente fechados e em volume crescente. Cada dia a gente tem visto mais renegociações sendo feitas, o que é muito importante.
15: O foco do programa são consumidores que ganham até 5 salários mínimos, o equivalente a R$ 8.105. Aqueles que têm dívidas contratadas até 31 de janeiro de 2026, com atraso entre 90 dias e 2 anos, poderão renegociar diretamente com os bancos dívidas de cartão de crédito, cheque especial ou crédito pessoal sem garantia. O programa também oferece condições especiais para micro e pequenas empresas e produtores rurais quitarem seus débitos. E a renegociação para estudantes com empréstimos no FIES deve começar a valer essa semana, afirmou o ministro.
16: O FIES para os inadimplentes deve estar totalmente operativo. A medida provisória semana passada deu as condições, os bancos têm tirado dúvidas junto com o MEC e a Fazenda. Essa semana vai estar operativo.
15: O novo Desenrola tem previsão de duração de 90 dias. De acordo com o ministro Dario Durigan, em breve o programa vai entrar em uma nova fase voltada para estimular os adimplentes. Reportagem Natália Kosli.
4: Tem dificuldade de guardar dinheiro ou medo de perder o que investiu? Pois olha só, começa a valer hoje o Tesouro Reserva.
2: O novo título é focado em quem quer montar uma reserva de emergência com segurança, uma vez que não sofre com as oscilações do mercado e rende a taxa Selic.
4: O Tesouro Reserva tem rendimento a partir do primeiro dia útil após a aplicação e o valor mínimo para começar a investir é de R$1.
2: A novidade já está disponível para correntistas do Banco do Brasil.
17: O Tesouro Nacional, a B3 e o Banco do Brasil lançaram oficialmente o Tesouro Reserva, novo título do Tesouro Direto voltado para quem deseja começar a investir e formar reserva de emergência. O produto começa a funcionar nesta segunda-feira 11, com operações disponíveis 24 horas por dia, nos 7 dias da semana. O novo título vai ter rendimento indexado à taxa Selic e vai poder ser adquirido com aplicação mínima de R$1. Diferente do Tesouro Selic, o Tesouro Reserva não vai ter marcação a mercado, o que evita oscilações no valor do investimento em períodos de instabilidade financeira. Inicialmente, o produto vai ficar disponível para clientes do Banco do Brasil. Segundo o Tesouro Nacional, a proposta é ampliar o acesso da população aos investimentos públicos e incentivar a educação financeira. O título permite aplicações de até R$500 mil por mês, sem limite para resgates. As operações vão ser feitas pelo aplicativo Investimentos BB, com transferências via Pix. O Tesouro Reserva seguirá as mesmas regras tributárias dos demais títulos do Tesouro Direto. O imposto de renda vai ser cobrado apenas sobre os rendimentos no momento do resgate. Também poderá haver cobrança de IOF em retiradas realizadas em até 30 dias. Claudimário Carvalho, para a Voz do Brasil.
4: A partir de hoje, brasileiros que viajarem para a China por até 30 dias não vão precisar de visto.
2: E o mesmo acontece com os chineses que vêm visitar o Brasil. Também não vão precisar de visto por um período de até 30 dias.
4: Os dois países fizeram um acordo de isenção recíproca de visto que tem validade até o dia 31 de dezembro desse ano.
2: A medida vale para visitas de turismo, negócios, eventos, atividades artísticas, culturais e desportivas.
4: O Brasil apresentou o painel de monitoramento de agrotóxicos na vida aquática, ferramenta que integra dados coletados em diferentes bacias hidrográficas do país, identificando contaminação de águas por defensivos agrícolas.
2: De acordo com os dados, foram realizadas mais de 10 mil análises que apontaram riscos em 1,3% das amostras.
4: Segundo o ministro do Meio Ambiente e Mudança do Clima, João Paulo Capobianco, o Brasil, como grande produtor de alimentos, deve se alinhar com a sustentabilidade, protegendo o solo, as nascentes e as pessoas que utilizam esses produtos.
18: Sabemos que no século XXI, competitividade e sustentabilidade não podem mais caminhar separadas. Produzir alimentos exige também proteger a água, a biodiversidade, os territórios e a saúde humana. Esse é o desafio que está diante de nós.
2: A ministra do Desenvolvimento Agrário e Agricultura Familiar, Fernanda Machiavelli, afirmou que os dados permitem realizar um trabalho de conscientização com produtores para que usem produtos mais modernos e eficazes.
19: A gente não pode seguir botando em risco a vida e a saúde dos trabalhadores rurais, nem a vida das comunidades que estão em volta, usando substâncias lá da década de 70, que seguem aqui em uso, quando nós já temos alternativas muito mais seguras, com a mesma capacidade de garantir a nossa excelência na produção.
4: É, e deixar os espaços urbanos mais verdes e assim fortalecer o enfrentamento à mudança do clima.
2: E uma das medidas é incentivar os planos municipais de plantio de árvores nas cidades brasileiras.
20: O governo do Brasil anunciou o edital Arboriza Cidades, que destinará 19 milhões de reais para que os municípios elaborem ou revisem seus planos e realizem ações de arborização urbana. Outra iniciativa apresentada foi o GeoCal, ferramenta que mapeia as ilhas de calor nas cidades e permite identificar e planejar ações para ampliar e qualificar as áreas verdes. Lançado em 2024, o programa Cidades Verdes Resilientes demonstra avanços expressivos na promoção da qualidade ambiental e no fortalecimento da resiliência urbana frente à mudança do clima, alcançando cerca de 1.300 municípios brasileiros, o equivalente a 23% do total. A iniciativa segue as diretrizes previstas no Plano Nacional sobre Mudança do Clima, o Plano Clima. Para acessar o edital Arboriza Cidades, acesse gov.br/MMA. Thaísa Vitória para a Voz do Brasil.
4: A partir partir de agora, a atividade circense passa a ser reconhecida como uma manifestação da cultura e da arte popular em todo o território nacional.
2: Com a nova legislação, o circo passa a contar com um respaldo institucional reforçado como patrimônio cultural brasileiro.
4: E isso amplia as possibilidades de políticas públicas voltadas à valorização, preservação e fortalecimento do setor.
2: Dados da Funarte indicam que o Brasil possui cerca de 800 circos de lona em atividade, responsáveis pelo sustento direto de aproximadamente 20 mil profissionais.
4: E essas foram as notícias do Governo do Brasil.
2: Uma realização da Secretaria de Comunicação Social da Presidência da República.
4: Com produção da empresa Brasil de Comunicação.
2: Fique agora com as notícias do Poder Judiciário e do Congresso Nacional. Uma boa noite.
4: Boa noite para você e até amanhã.
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21: STF valida lei da Paraíba que permite ao usuário usar cartão físico para identificação em planos de saúde.
22: TSE vai realizar a confirmação do teste público da urna de 13 a 15 de maio.
21: STJ publica novo edital de chamamento de juízes para auxílio temporário em sessões de direito público, privado e penal.
22: Boa noite, eu sou Carlos Eduardo Cunha.
21: E eu sou Walter Lima.
22: O Supremo Tribunal Federal valida a lei do Estado da Paraíba que obriga planos de saúde a oferecer alternativa de identificação física aos usuários nos casos em que haja necessidade de aplicativo ou token.
21: A decisão foi tomada pelo plenário do STF em sessão virtual. Marcelo Della Libera.
23: A lei questionada garante aos beneficiários do plano de saúde a possibilidade de apresentar uma carteira física como forma válida de identificação diante de falhas técnicas ou impossibilidade de acesso à plataforma digital. Em sessão virtual, o plenário do Supremo Tribunal Federal acompanhou o relator da ação, ministro Nunes Marques, e concluiu que a norma estadual não altera o núcleo dos contratos de planos de saúde, mas atua de forma complementar na proteção do consumidor.
22: TSE vai realizar a confirmação do teste público da urna de 13 a 15 de maio.
21: Os participantes retornam ao tribunal para validar correções e aprimoramentos nos sistemas eleitorais. Fábio Ruas.
24: As investigadoras e os investigadores que participaram da 8ª edição do teste da urna no ano passado agora voltam ao TSE para verificar se as contribuições para o aprimoramento dos sistemas eleitorais foram implementadas. As sugestões de melhoria foram apresentadas pelos participantes do teste. A verificação vai ser de 13 a 15 de maio, sempre de 10 horas da manhã às 6 da tarde, na sede do TSE em Brasília.
22: O STJ publicou novo edital de chamamento público de juízes para preenchimento de 30 vagas para auxílio temporário.
21: Os colegiados são das primeiras, ou seja, são das primeira, segunda e terceira sessões, especializadas em direito público, privado e penal, respectivamente. Fátima Uchoa.
25: Estão previstas 10 vagas em cada sessão. O prazo de auxílio ao STJ é de 6 meses, com possibilidade de prorrogação. Os magistrados

0: ao atendimento de populações de difícil acesso. William Nascimento.
1: A Justiça do Trabalho quer ampliar o atendimento a trabalhadores que vivem em regiões de difícil acesso na Amazônia. Durante encontro realizado em Manaus, representantes dos tribunais trabalhistas do Norte decidiram unir esforços para levar serviços da justiça a comunidades ribeirinhas, indígenas e às cidades afastadas. Os tribunais também assumiram o compromisso de irem até esses locais com mais frequência para aproximar ainda mais a justiça da população amazônica.
2: Volkswagen é condenada a pagar R$15 milhões por fraudes no controle de emissão de gases em veículos.
0: Sentença atende a pedidos do MPF. Vanessa Pereira.
3: Segundo as investigações, a montadora embutiu um software que burlava os testes de emissão de poluentes em mais de 17 mil unidades da picape Amarok, fabricadas entre 2011 e 2012. A prática viola não só as resoluções do Conselho Nacional do Meio Ambiente, como a própria Constituição Federal, e causa prejuízos ambientais até hoje, já que muitos dos veículos continuam em circulação. O Ministério Público Federal recorreu da decisão para que o valor da indenização seja de R$30 milhões, quantia que corresponde à gravidade dos atos da Volkswagen.
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2: Boa noite.
0: E até amanhã.
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1: Eu sou Paula Groba.
2: Eu sou Ricardo Nakaoka.
1: E estes são os destaques de hoje do Jornal do Senado, que começa agora.
2: O plenário vota renovação automática da CNH nesta semana.
1: Governo veta projeto que equipara estágio à experiência profissional.
2: Comissão aprova punições a crimes cibernéticos.
1: Boa noite.
2: Boa noite.
1: Golpes virtuais, invasões de sistemas e roubo de dados têm feito cada vez mais vítimas no Brasil. Para tentar frear o avanço dos crimes cibernéticos, a Comissão de Ciência e Tecnologia aprovou um projeto que moderniza o Código Penal e endurece as punições para criminosos digitais.
2: A proposta detalha novas condutas criminosas e estabelece penas proporcionais à gravidade das invasões. As informações com o repórter Bruno Lourenço.
3: O projeto aprovado na Comissão de Ciência, Tecnologia, Inovação e Informática atualiza a legislação brasileira em um cenário de crescimento das ameaças digitais. Segundo o relator, senador astronauta Marcos Pontes, do PL de São Paulo, o Brasil só está atrás do México, na América Latina, em número de tentativas de ataques cibernéticos. A proposta cria tipos penais mais específicos e aumenta as punições aplicáveis. Marcos Pontes alertou também que o uso de ferramentas de inteligência artificial pode facilitar o desenvolvimento de mecanismos de invasão ainda mais sofisticados e acessíveis a um número maior de criminosos.
4: Diante desse contexto, é necessário dotar os órgãos públicos responsáveis pela fiscalização e investigação e pela persecução penal com os instrumentos jurídicos adequados para lidar com esse tipo de crime.
3: O texto seguiu para a Comissão de Constituição e Justiça.
1: E após denúncias de crise humanitária, avanço do garimpo ilegal e aumento da violência na terra indígena Yanomami, o Senado instalou uma subcomissão para acompanhar as políticas públicas direcionadas ao grupo indígena.
2: O colegiado vai fiscalizar ações do governo e discutir medidas para fortalecer a proteção aos Yanomamis. A reportagem é de Patrícia Oliveira.
5: A subcomissão permanente vai acompanhar, fiscalizar e aprimorar as políticas públicas voltadas aos povos Yanomami. A senadora Damaris Alves, do Republicanos do Distrito Federal, foi eleita presidente da subcomissão. Ela afirma que persistem problemas graves nas comunidades indígenas, como desnutrição infantil, dificuldades de acesso à saúde, além da atuação de redes criminosas ligadas ao garimpo ilegal, dificultando o trabalho de assistência. Segundo a senadora, a infraestrutura de saúde disponível é insuficiente.

0: para atender às necessidades das comunidades, especialmente em casos que exigem tratamento prolongado.
1: Informo que nós teremos diligência na área Anomami e nós teremos, além de diligência de senadores, visita técnicas dos técnicos da comissão.
0: A subcomissão já tem um plano de trabalho pronto para acompanhar de forma permanente as ações governamentais e propor soluções legislativas e administrativas para a proteção desses povos indígenas.
2: Muitos jovens que deixam abrigos e famílias acolhedoras ao completar 18 anos precisam enfrentar sozinhos os desafios da vida adulta sem apoio financeiro, qualificação profissional ou oportunidades de trabalho.
3: Para mudar essa realidade, um projeto em análise no Congresso prevê ações de capacitação, acesso à educação e incentivo à inserção desses adolescentes no mercado de trabalho. Os detalhes na reportagem de Alexandre Campos.
4: Segundo o autor do projeto, o senador astronauta Marcos Pontes, do PL de São Paulo, além de as entidades de acolhimento serem obrigadas a acompanhar os jovens desligados, com foco em sua inclusão socioeconômica, a proposta também obriga as empresas a ofertarem vagas de aprendizes para adolescentes em situação de acolhimento institucional e aos que já tiverem sido desligados desse serviço após completarem 18 anos. Na opinião do senador, essas medidas criam condições para que esses jovens entrem no mercado de trabalho em pé de igualdade com as demais pessoas de sua faixa etária.
5: Imagina o que passa na cabeça de um jovem desse. Como é que eu vou me virar? O que eu vou fazer? Quando você tem a possibilidade de ofertar oportunidades para que eles possam estudar, para que eles possam fazer um curso técnico, aquela preocupação, tudo o que eu vou fazer, começa a ter um sentido, começa a ver um caminho para frente positivo.
4: Segundo dados do Sistema Nacional de Adoção e Acolhimento do Conselho Nacional de Justiça, o Brasil conta atualmente com mais de 35 mil crianças e adolescentes em serviços de acolhimento institucional ou familiar.
2: E o governo vetou o projeto que permitia contar o estágio como experiência profissional e critério em concursos públicos.
3: O governo argumentou que a proposta descaracteriza o papel pedagógico do estágio e fere a autonomia de estados e municípios. Repórter Márcio Maturana.
6: Foi vetado o projeto aprovado pelo Congresso em que o estágio valeria como tempo de experiência profissional e como prova em concurso público. O Poder Executivo argumentou que isso ia tirar o caráter pedagógico e seria inconstitucional ao ferir a autonomia de estados e municípios. No Senado, o texto foi relatado pela senadora Damares Alves, dos Republicanos do Distrito Federal.
1: Estudos sobre juventude e mercado de trabalho indicam que esse grupo enfrenta um ciclo perverso, não consegue o primeiro emprego por falta de experiência e sem oportunidade de atuação formal. Permanece fora do mercado. Ao reconhecer o estágio como experiência profissional, o PL contribui para mitigar essa desigualdade.
6: Agora, o veto precisa ser analisado pelo Congresso Nacional.
2: A medida provisória que trata da renovação automática da CNH para motoristas sem multa está na pauta do plenário desta semana.
3: Também pode ser votada a criação da Política Nacional para Estudantes com Altas Habilidades ou Superdotação. Repórter Pedro Pincer.
7: O plenário deve analisar nesta terça-feira a medida provisória que prevê a renovação automática da Carteira Nacional de Habilitação para motoristas cadastrados no Registro Nacional Positivo de Condutores. O benefício vale para quem não cometeu infrações com pontuação nos últimos 12 meses. O texto ainda autoriza o condutor a escolher a emissão da carteira apenas em formato digital. Para o relator, senador Renan Filho, do MDB de Alagoas, o fim da exigência da CNH física pode reduzir os custos para o cidadão.
8: A manutenção da opção pelo documento físico assegura a liberdade de escolha. Queria dizer aos parlamentares, protagonismo ao cidadão. A medida barateia, simplifica e digitaliza, desburocratiza e dá protagonismo ao cidadão, sem prejuízo àqueles que preferem, obviamente, a versão impressa.
7: Já na quarta-feira, pode ser votado o projeto que estabelece a Política Nacional para Estudantes com Altas Habilidades ou Superdotação. Também estão na pauta da semana o projeto que dispensa novas provas para a fixação de indenização por dano moral contra condenado por crimes do Código Penal e o texto que define os deveres funcionais e responsabilidades dos membros dos Conselhos dos Direitos da Criança e do Adolescente Nacional, estaduais, distrital e municipais.
2: Há 30 anos, a urna eletrônica mudou a forma de votar no Brasil. acelerou a apuração dos resultados e se tornou referência mundial em tecnologia eleitoral.
3: Mas apesar do reconhecimento internacional, o sistema ainda enfrenta a desconfiança de parte da população brasileira. A reportagem é de Raíssa Abreu.
9: A urna eletrônica foi usada pela primeira vez nas eleições municipais de 1996. No ano 2000, 100% das eleições brasileiras foram informatizadas. O país é hoje uma referência mundial no assunto, como lembra o senador Randolph Rodrigues, do PT do Amapá.
10: A democracia brasileira é uma das democracias mais admiradas do planeta, exatamente pelas urnas eletrônicas.
9: Mas apesar do pioneirismo, a urna eletrônica está entre os assuntos que mais dividem opiniões no país. No Senado, está em análise na Comissão de Direitos Humanos um projeto para que o voto seja impresso. Para a senadora Damares Alves, do Republicanos do Distrito Federal, a insegurança tem a ver com a falta de letramento digital da população e com recentes escândalos de corrupção.
11: E esse ano, a dúvida vai ser maior por causa da fraude do INSS, que era tudo eletrônico. E eles disseram, ó, lá no eletrônico eles roubam nós. Então a gente vai ter questionamento, especialmente do povo que não entende de tecnologia.
9: No passado, quando os votos eram feitos em papel, eram comuns os casos de desaparecimento de cédulas e até de urnas. Como lembrou a professora aposentada da Universidade de Brasília, Jodete Amorim, que chegou a trabalhar como mesária e fiscal.
3: Com edição de Paula Groba e trabalhos técnicos de João Lira, o Jornal do Senado fica por aqui. Acompanhe agora as notícias da Câmara dos Deputados. Boa noite.
2: Boa noite e até amanhã.
12: Jornal Câmara dos Deputados. Deputados reconhecem profissão de trabalhador em refeições coletivas.
13: Câmara cria homenagens para destaques na ciência e no meio ambiente.
12: Bancada ligada à segurança pública pede a redução da maioridade penal.
13: Boa noite. Alberto Fraga, do PL do Distrito Federal, cobra do Senado a votação de propostas de segurança pública aprovadas pela Câmara. O deputado cita caso recente de violência sexual contra crianças para defender a redução da maioridade penal em crimes graves.
12: Alberto Fraga também pede avanço de proposta que obriga o Estado a avisar mulheres sobre a saída da prisão de ex-companheiros que representem ameaça. Ele afirma que o Congresso precisa dar prioridade a medidas capazes de enfrentar a violência e proteger possíveis vítimas.
13: Maurício Marcon, do PL do Rio Grande do Sul, critica o veto do Executivo a artigo de projeto que aumentava a pena para roubo seguido de lesão grave para 16 a 24 anos. Ele afirma que a punição mais severa é necessária para crimes que deixam vítimas com sequelas permanentes.
12: Maurício Marcon também defende a redução da maioridade penal em casos de crimes graves cometidos por adolescentes. Ele sustenta que o Congresso deve priorizar medidas de segurança pública, especialmente diante de casos recentes de violência contra crianças.
13: Para Zé Trovão, do PL de Santa Catarina, é preciso reduzir a maioridade, com o argumento de que a legislação atual favorece a impunidade. Na visão do deputado, crimes graves cometidos por menores exigem resposta mais dura do Congresso Nacional.
12: O parlamentar também critica o governo e outros setores políticos por, segundo ele, não darem a devida atenção ao caso. Zé Trovão acredita que a falta de posicionamento reforça a sensação de insegurança e evidencia a necessidade de mudanças na legislação penal.
13: Coronel Crisóstomo, do PL de Rondônia, defende a redução da maioridade penal como medida urgente para combater crimes graves. Ele argumenta que casos de violência envolvendo menores exigem resposta mais rigorosa do Congresso.
12: O deputado afirma que a proposta é necessária para proteger a população e evitar novos crimes, cobrando ação imediata dos parlamentares. Coronel Crisóstomo afirma que a mudança na legislação é essencial diante do aumento da criminalidade e da sensação de impunidade.
13: Sargento Gonçalves, do PL do Rio Grande do Norte, é favorável à redução da maioridade penal. Argumenta argumentando que a medida é necessária para combater a impunidade. Segundo ele, crimes cometidos por menores têm gerado insegurança e exigem uma resposta mais rigorosa do Estado.
12: O deputado também critica a falta de posicionamento de setores políticos sobre casos de violência e afirma que há pressão popular pela mudança na legislação. Para Sargento Gonçalves, o Congresso deve avançar no tema e dar uma resposta à sociedade.
13: A redução da maioridade penal é uma das pautas defendidas por Dr. Zacarias Calil, do MDB de Goiás. O parlamentar cita dados sobre estupros coletivos contra crianças e adolescentes e afirma que o aumento desses crimes exige resposta mais rigorosa do Estado brasileiro.
12: Dr. Zacarias Calil também cobra o endurecimento das penas para crimes sexuais contra menores e para a divulgação de imagens criminosas nas redes sociais. Ele pede ainda o fortalecimento da rede de proteção à infância, com apoio psicológico às vítimas e assistência às famílias.
13: Juliana Cardoso, do PT de São Paulo, apoia o avanço de propostas de combate à violência contra a mulher e pede a criminalização da misoginia. Segundo a parlamentar, mulheres seguem enfrentando diariamente agressões, discursos de ódio e feminicídio.
12: Juliana Cardoso menciona projetos de autodefesa, afirmando que iniciativas desse tipo ajudam mulheres em situações de vulnerabilidade. Para a deputada, porém, a proteção efetiva depende de políticas públicas e de leis mais rígidas contra a violência e a discriminação.
3: Justiça.
13: Jandira Fegali, do PCdoB do Rio de Janeiro, contesta procedimento adotado pelo Congresso em sessão que derrubou o veto presidencial ao chamado PL da dosimetria. A deputada considera irregular o fatiamento de um veto integral.
12: Jandira Fegali anuncia que parlamentares vão recorrer ao STF para tentar anular a sessão. Ela argumenta que a redução de penas para condenados por crimes contra o Estado Democrático de Direito funciona como uma forma indireta de anistia aos envolvidos nos atos de 8 de janeiro.
13: Bia Kicis, do PL do Distrito Federal, critica parlamentares que recorreram ao STF contra a derrubada do veto à lei da dosimetria. A deputada afirma que a votação do Congresso deve ser respeitada por representar decisão legítima do Poder Legislativo.
12: Bia Kicis também contesta a classificação de manifestantes condenados pelos atos de 8 de janeiro como golpistas. Ela argumenta que a revisão das penas busca corrigir possíveis excessos da justiça.
13: Érica Cocai, do PT do Distrito Federal, critica a condução da votação sobre a dosimetria, afirmando que houve violação da Constituição e defende o direito de recorrer ao Supremo Tribunal Federal. Ela alega que a medida favorece criminosos e compromete a segurança jurídica.
12: Érica Cocai também associa o debate a episódios ligados a ataques às instituições, acusando adversários de incoerência ao defenderem mudanças legais. Para ela, a polarização atual reflete a disputa entre a preservação da democracia e ações que, segundo avalia, colocam o sistema em risco.
3: Saúde.
13: Comissão de Saúde aprova prioridade no atendimento para pessoas com doenças graves. A repórter Sofia Peçanha tem os detalhes.
14: A Comissão de Saúde da Câmara dos Deputados aprovou o projeto que garante atendimento prioritário para pessoas com doenças graves em locais públicos e privados, como bancos, repartições públicas e concessionárias de serviços. Atualmente, a lei já dá prioridade para idosos, pessoas com deficiência, gestantes, lactantes, pessoas com criança de colo e obesos. Com a alteração da lei de atendimento prioritário, os pacientes com doenças graves também passam a ter esse direito. Durante a votação na comissão, o relator, o deputado Célio Silveira, do MDB de Goiás, destacou o objetivo central do projeto.
15: A gente priorizar as pessoas que têm doenças graves no rol das prioridades, porque normalmente essas pessoas não têm a atenção necessária. E com esse projeto de lei aí sendo aprovado, elas vão ter prioridades aí para que tenham um atendimento especializado mais rápido e para que tenham mais atenção do poder público.
14: O texto aprovado inclui pacientes com doenças graves como esclerose múltipla, doença de Parkinson, cardiopatia grave e hanseníase, além de outras enfermidades consideradas graves por avaliação médica. O texto final reuniu outros 22 projetos que estavam sendo analisados em conjunto e que citavam várias doenças consideradas graves. Por isso, o relator fez uma mudança. Em vez de manter uma lista fixa de doenças na lei, ele propõe que a legislação trate de forma mais geral as pessoas com doenças graves e dores crônicas. A definição detalhada de quais doenças entram nessa classificação ficaria a cargo de uma regulamentação. O deputado Célio Silveira destacou que a medida busca garantir mais dignidade e um atendimento mais humanizado para esses pacientes.
15: E nós queremos dar apoio para essas pessoas, para que elas tenham prioridade no atendimento, para que elas tenham prioridade na medicação, no tratamento medicamentoso, porque isso com certeza vai ajudar milhões e milhões de brasileiros que hoje não têm esse atendimento prioritário.
14: O autor do projeto, o deputado Felipe Carreiras, do PSB de Pernambuco, argumenta que o atendimento prioritário consiste em serviços individualizados que assegurem tratamento diferenciado e atendimento imediato. Agora, a proposta que dá prioridade de atendimento a pessoas com doenças graves aguarda análise da Comissão de Constituição e Justiça. Da Rádio Câmara de Brasília, Sofia Peçanha.
16: Direitos Humanos.
12: Tiago Dimas, do Podemos, parabeniza o trabalho da Associação de Pais, Profissionais e Amigos de Pessoas Atípicas de Araguatins, no norte de Tocantins. Ele conta que a iniciativa reúne profissionais e voluntários em ações de acompanhamento terapêutico.
13: Tiago Dimas também defende políticas públicas permanentes e o envio de recursos federais para apoiar instituições voltadas à inclusão. Ele afirma que o fortalecimento dessas iniciativas é essencial para ampliar o acesso a terapias e melhorar a qualidade de vida das famílias atendidas.
12: Maria Reis, do PSB de Pernambuco, comemora o avanço de projeto de sua autoria que estabelece a sobrecarga de quem tem a guarda de filho menor de idade e a comprovação do abandono afetivo por parte do genitor ausente como critérios para fixar o valor da pensão alimentícia.
17: A gente sabe da sobrecarga das mulheres e até de alguns homens, quando são abandonados pelos seus companheiros e companheiras, pais ou mães dos seus filhos, que ficam assim, com a carga maior, com a educação, com a saúde, com o lazer dos seus filhos. Então, a partir do momento que o genitor abandonar o seu filho, terá que garantir uma pensão maior para que ele possa sobreviver de forma mais condizente com a sua realidade.
13: A medida, segundo Maria Reis, busca tornar mais justa a divisão de responsabilidades. O texto, no entanto, mantém o critério de observar as necessidades do filho e as possibilidades financeiras do genitor alimentante. O projeto agora segue para análise do Senado.
16: Ciência e tecnologia.
12: Câmara cria prêmios para homenagear pesquisadores ou instituições de destaque na ciência e no meio ambiente. O repórter Marcelo Larcher nos conta mais sobre as premiações.
18: A Câmara dos Deputados aprovou a criação de dois prêmios, um para homenagear pessoas e empresas de destaque na área de ciência e tecnologia e outro para reconhecer boas práticas de desenvolvimento sustentável. O prêmio dedicado à ciência e inovação recebeu o nome de César Lattes, físico e matemático brasileiro de renome mundial, conhecido por ter participado da descoberta de uma partícula subatômica chamada meson pi, importante para o conhecimento nuclear. O prêmio César Lattes será destinado a empresas e pesquisadores com atuação de destaque em ciência, tecnologia e inovação. Serão até 5 homenageados por ano, escolhidos pela Comissão de Ciência, Tecnologia e Inovação da Câmara. O prêmio é concedido desde 2021 pela comissão. Com a aprovação do projeto apresentado pelos deputados Márcio Gerri, do PCdoB do Maranhão, e Geraldo Rezende, do União do Mato Grosso do Sul, passa a ser um reconhecimento oficial da Câmara a pessoas e entidades que contribuem para o desenvolvimento da ciência, da tecnologia e da inovação no Brasil. O relator da proposta foi o deputado Inácio Arruda, do PCdoB do Ceará.
19: Ao homenagear a figura de Lattes, o projeto torna perene uma premiação que representa um marco simbólico e institucional na valorização da ciência brasileira, por meio da associação do prêmio ao nome de um dos mais brilhantes pesquisadores da história do país. É oportuno lembrar que Lattes é uma das figuras mais emblemáticas da história da ciência do Brasil, tendo desempenhado um papel central na inserção do país no cenário científico internacional e na consolidação das nossas instituições de pesquisa.
18: Também foi aprovado o Prêmio Câmara Ambiental de Desenvolvimento Sustentável, que vai reconhecer até 15 pessoas ou organizações por ano por projetos na área de meio ambiente. Da Rádio Câmara de Brasília, com informações de Antônio Vital, Marcelo Larcher.
16: Desenvolvimento Regional.
13: Após 13 anos, o STF volta a analisar mudanças na lei dos royalties de petróleo. Rosângela Gomes, do Republicanos, defende a manutenção da atual partilha para o Rio de Janeiro, alegando que a Constituição garante o recurso para compensar os danos ambientais decorrentes da extração.
12: A legisladora lembra que o Estado já enfrenta dívidas altas e não pode perder mais receitas. Rosângela Gomes reforça que, apesar de entender a importância da partilha partilha com o restante do país, a verba advinda dos royalties é vital para a saúde, educação e segurança do povo fluminense.
13: Paulo Lemos, do PT, parabeniza 5 municípios do Amapá que fizeram aniversário em 1º de maio. Ao citar a vocação econômica de cada um deles, o deputado destaca a importância da parceria entre o governo estadual e a bancada federal na transformação da realidade da população.
12: Paulo Lemos fala da produção agrícola e das belezas naturais de Porto Grande, que completou 34 anos, da mineração em Pedra Branca do Amapari, da criação de búfalos em Cutias do Araguari, da produção de pescados em Pacuúba e da localização estratégica de Itaubal, todas com 32 anos.
13: Agostinho Ribeiro, do PP, cita investimentos em obras de abastecimento de água no interior de Sergipe, com a inauguração de estações de tratamento e adutoras em municípios do Alto Sertão. Ele conta que as ações ampliam o acesso à água para milhares de famílias da região.
12: Agostinho Ribeiro lembra que os investimentos em infraestrutura hídrica fortalecem a produção agrícola, geram empregos e promovem desenvolvimento no sertão sergipano. Ele defende obras estruturantes como alternativa para melhorar a qualidade de vida da população nordestina.
16: Trabalho.
13: Alfredinho, do PT de São Paulo, comemora a definição de uma data final para a votação do relatório da Comissão Especial sobre o fim da escala 6x1. Ele sustenta que a redução da jornada vai gerar oportunidades de trabalho e que os empresários vão se adaptar bem às mudanças.
12: Sobre o risco de demissões, Alfredinho pondera que o desemprego resulta mais da automação e da robotização da produção do que de direitos trabalhistas e cita exemplos de países que mantiveram o crescimento econômico depois da redução da carga horária de trabalho.
16: Votação.
13: Câmara aprova projeto que regulamenta a profissão de trabalhador em refeições coletivas. O repórter Antônio Vital tem as informações.
20: A Câmara dos Deputados aprovou o projeto que regulamenta a profissão de trabalhadores em refeições coletivas. Esse profissional atua na produção, manipulação e distribuição de refeições em grande escala para empresas em ambiente não comercial, ou seja, não são aqueles que trabalham em restaurantes, mas sim no preparo de alimentos em escolas, hospitais e até em fábricas, ou seja, todos os lugares com refeitórios com capacidade para atender grande número de pessoas. Segundo a Associação Brasileira de Empresas de Refeições Coletivas, o setor emprega quase 300 mil pessoas e em 2025 forneceu mais de 40 milhões de refeições por dia. O texto aprovado trata de piso salarial, jornada de trabalho, adicionais de insalubridade e periculosidade, bem como de aposentadoria especial. O projeto remete essas definições para livre negociação entre patrões e empregados por meio de convenção ou acordo coletivo e para o que determina a legislação trabalhista. Deixa claro, por exemplo, que a jornada seguirá regras da Consolidação das Leis do Trabalho, a CLT, com possibilidade de jornadas diferenciadas e escalas de revezamento por negociação coletiva. E adicional de insalubridade ou periculosidade só em casos comprovados de más condições de trabalho, como explicou o relator da proposta em plenário, deputado João Carlos, do Republicanos do Amazonas.
21: Preserva-se nesse sentido a conformação constitucional da livre iniciativa e da autonomia privada coletiva, com especial destaque para o papel da negociação coletiva. No que se refere à aposentadoria especial, o substitutivo mantém alinhamento com a legislação previdenciária, deixando expresso que eventual reconhecimento do direito depende da efetiva exposição a agentes nocivos e do cumprimento dos requisitos legais e técnicos pertinentes.
20: O texto aprovado também prevê aposentadoria especial para segurados do regime geral de previdência social, desde que haja exposição habitual e permanente a agentes nocivos. Os profissionais de refeições coletivas também são aqueles que trabalham em cozinhas industriais, comunitárias, beneficentes e até em lugares como navios. O projeto que regulamenta essa profissão seguiu para análise do Senado. Da Rádio Câmara de Brasília, Antônio Vital.
16: Economia.
12: Luiz Carlos Auli, do Podemos do Paraná, é favorável ao programa Desenrola 2 do governo federal, mas acredita ser insuficiente se não houver o enfrentamento da cobrança de juros abusivos. Ele orienta as famílias a só aceitarem renegociações com descontos acima de 90%.
13: Segundo o deputado, a dívida de milhões de brasileiros é formada quase totalmente por juros, já que muitas vezes o valor principal é quitado nas primeiras parcelas. Para Luiz Carlos Auli, o governo também é vítima dos juros, o que o impede de formar caixa para quitar a dívida com rentistas.
12: Sanderson, do PL do Rio Grande do Sul, apresentou um projeto para criar o Programa Nacional de Renegociação de Dívida das Famílias, com o uso de 100% do FGTS para quitação de débitos. Para ele, o Desenrola 2 é insuficiente para enfrentar o endividamento da população.
13: Segundo Sanderson, além de facilitar pagamentos, a proposta foca em educação financeira para evitar novas dívidas. Ele acentua ainda que o projeto desburocratiza a limpeza do nome do consumidor, facilitando sua volta ao sistema de crédito sem constrangimentos.
12: Vermelho, do PL do Paraná, destaca a importância do projeto que amplia de 81 mil para R$ 130 mil reais o teto de faturamento do microempreendedor individual. Segundo ele, a proposta corrige a defasagem do limite atual e beneficia milhões de trabalhadores informais que atuam como pequenos prestadores de serviço.
0: Nós estamos em 2026 e é claro que já estamos atrasados na atualização do valor de faturamento para o microempreendedor individual. Muitas pessoas usam o MEI. É o mecânico, é o corretor, é a manicure, é a cabeleireira, é o prestador de serviço esporádico, o pintor, o encanador, aquele cara que vem te atender na residência. Ele não é um cara fichado.
13: Vermelho também informa que a comissão especial foi instalada para analisar a proposta, defendendo a tramitação rápida do texto. A ideia, segundo o deputado, é atender a demanda dos empreendedores e permitir que a matéria siga o quanto antes para a sanção.
12: Termina agora o Jornal Câmara dos Deputados, com trabalhos técnicos de Everson Urani e apresentação de Márcio Aquilissardi e José Carlos Andrade. Uma ótima noite para você.
13: Você fica com as notícias do Tribunal de Contas da União. Boa noite.
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5: O Tribunal de Contas da União concluiu auditoria sobre o uso de recursos federais destinados à assistência social. 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O TCU encontrou falhas no planejamento, no monitoramento e na prestação de contas. Os problemas dificultam a avaliação dos resultados e podem comprometer o atendimento à população em situação de vulnerabilidade. 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O trabalho analisou a transferência de mais de 40 bilhões de reais entre 2021 e 2023 para o Sistema Único de Assistência Social. 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
16: 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Você ouviu a voz do Brasil. Boa noite.

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Então vamos lá, semana apenas começando, né? Hoje, segunda-feira, dia 11 de maio de 2026, estamos ao vivo em FM 93,3, falando aqui de Barbacena para o mundo. Vem aí o desfile das melhores, vem aí mais uma super edição do Top Hits. Agora já são 8h05, hein? 8h05. Ótima noite pra você, obrigado pelo carinho de sempre. O que vai de melhor no mundo da música, claro, tem presença garantida aqui em nossa programação, campeã. Está no ar mais uma super edição do Top Hits. A partir de agora, o desfile das melhores. Por falar em melhores, vamos por uma grande campeã das pistas na época, né? Estou falando da grande lembrança com ela, Laura Branigan, e a excelente Gloria. Maravilha, ótima noite.

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0: 93 FM, a rádio cresceu, top hits são as melhores. Aí estão os americanos que fazem um indie pop, né? Estou falando da banda Sister Hazel com a ótima All For You, né? Zenete Cristiano, Bebê Minha Bicicleta. Tivemos ela, Sheryl Crow, que fez uma releitura bacana do Guns N' Roses, né? Sweet Child of Mine. Passou por aqui também ele, o americano Jeremy Camp, que faz um rock cristão, tá? Word of Life. Marcando presença o Rapa, os Anjos. E começando com ela, Laura Branigan, grande lembrança, Gloria. 8h26, eu volto já.
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2: Olá, olá, queridos ouvintes da Rádio 93 FM de Barbacena. Eu sou o doutor Delton Mendes Francelino e estamos aqui em mais um programa 5 minutos de ciência no seu dia a dia, né, pessoal? Esse mês nós estamos conversando sobre assuntos sociais, temas complexos que envolvem as cidades. E hoje nós vamos conversar sobre um tema muito relevante dentro desse contexto, que é o racismo estrutural em meios urbanos. 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Bom, gente, quando nós abordamos, né, esse tema tão difícil, que é o racismo estrutural, nós precisamos compreendê-lo, eu costumo sempre dizer, como uma engrenagem, digamos assim, silenciosa. Por quê? Porque muitas pessoas não o percebem ou não ouvem falar desse assunto ou nunca foram educadas, sensibilizadas sobre esse tema. Embora seja um tema que nós vemos materialmente, principalmente as pessoas que sofrem o racismo, né, nas cidades, é um tema que para muita gente passa despercebido. Por isso a importância de falar sobre ele. E diferente de manifestações explícitas, né, ele opera de forma, digamos, difusa, atravessando instituições, práticas sociais, políticas, representações de nossos políticos, moldando quem acessa direitos e a quem pertence, né, esses direitos, ou deveria pertencer, já que muitos de nós, principalmente as populações mais carentes, não têm acesso a direitos básicos. Gente, o racismo estrutural que nós percebemos em dados, por exemplo, do IPEA, demonstra que a população negra, por exemplo, está sobre-representada nesses contextos de vulnerabilidade social. Ou seja, quem mais sofre no Brasil vulnerabilidade geralmente são pessoas que pertencem à população negra. Logo, também vão ter menos acesso à renda, à educação de qualidade,

0: E isso é gravíssimo, e nós precisamos discutir isso. Então, além de todos esses assuntos, né, também é importante dizer que a experiência dentro da cidade de todos nós é sempre atravessada por diversas práticas de discriminação, que vão da abordagem, por exemplo, policial muitas vezes, à exclusão simbólica nos espaços culturais e até mesmo acadêmicos, né? A invisibilização, digamos assim, de produções intelectuais, por exemplo, dessas populações, inclusive produções artísticas, também contribui para a manutenção de uma lógica excludente, na qual, gente, apenas determinadas narrativas, digamos assim, são consideradas e legitimadas. Então, por isso, o racismo, né, e sobretudo o racismo estrutural, não apenas exclui, mas também silencia várias populações. E aqui nós poderíamos falar também de populações indígenas e vários outros grupos sociais, os quais no Brasil sofrem muitos preconceitos, e por isso enfrentar toda essa estrutura exige ações que vão além do reconhecimento do problema e do investimento em políticas públicas reparatórias para que possamos ampliar o acesso a espaços de decisão e valorizar todas essas comunidades, esses povos, essas pessoas. A cidade precisa ser pensada como um território plural e diverso, né? Ou seja, a intolerância não pode ser mais tolerada. Combater o racismo estrutural é uma condição fundamental para todos nós. Um grande abraço para vocês e nós nos vemos no próximo programa.
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2: Então são 8h33, já de volta. Nossa jornada musical está apenas começando. Esse é o Top Hits pela 93 FM, a rádio que é show, né? Vamos a 1989, matar saudades com Simple Minds. Excelente Mandela Day. É do álbum deles, Street Fighting Years.

0: 93 FM, a rádio que é seu, top hit, só as melhores, tá aí o som do U2, Stay, Natalie Imbruglia tá sumida, né? Thorn, passou por aqui também o som do Skank, hein? Dois Rios, ainda tivemos o som de Mike Posner, I Took a Pill in Ibiza, Alexandre Carlo com o auxílio dela, talentosa Ellen Oléria, Te Beijar, e começando com Simple Minds, Mandela Day, aliás... Essa canção do Simple Minds foi lançada oficialmente em 1989 como parte do EP Ballad of the Streets e também do álbum Street Fighting Years. E essa música foi composta para o show de 70 anos de Nelson Mandela, verdade? Realizado em 11 de junho de 1988 no estádio Wembley em Londres. Muito legal, né? Agora são 9 pontos, daqui a pouquinho tem muito mais para você, até já.
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0: Minas Gerais registra 6 crimes de estelionato virtual por hora desde 2024. Dados da Polícia Civil mostram que só nos 3 primeiros meses deste 2026 já são mais de 14 mil golpes, com média de 166 por dia. A Secretaria de Estado de Justiça e Segurança Pública, SEJUSP, aponta tendência de crescimento e maior incidência desse tipo de crime. Os criminosos usam perfis clonados e mensagens falsas para roubar dados e dinheiro das vítimas. Por isso, o governo lançou um guia prático no site crimesvirtuais.segurança.mg.gov. O material ensina a identificar links maliciosos e proteger transações financeiras. O PROCON Municipal aqui de Barbacena emitiu um alerta aos consumidores após a Anvisa determinar a suspensão da fabricação, comercialização, distribuição e uso de determinados produtos da marca IP. A medida foi adotada devido ao risco de contaminação microbiológica identificado durante inspeção sanitária e atinge exclusivamente os 3 itens cujos lotes terminam com o número 1. Entre os produtos afetados estão detergentes, lava-louças, linha de lava-roupas, Tixan e IP e desinfetantes. O PROCON orienta que os consumidores interrompam imediatamente o uso dos produtos enquadrados na resolução, verifiquem o número do lote nas embalagens e entrem em contato com o serviço de atendimento ao consumidor da fabricante para providências de recolhimento ou substituição. Estão abertas as inscrições para o programa e também para a programação especial de junho promovida pela Casa da Ciência e da Cultura aqui de Barbacena, que será realizada nos dias 20 e 21 de junho em São Tomé das Letras. Com vagas limitadas, a iniciativa propõe 2 dias de atividades que unem lazer, conhecimento científico e imersão no patrimônio histórico e cultural daquela cidade. O pacote completo da viagem custa R$ 460,00, com possibilidade de parcelamento. Inclui hospedagem, transporte, viagens, vivências guiadas sobre a história local, trilhas ecológicas, acesso a materiais de leitura digital, contato com fósseis do Museu de Ciências Naturais, além de rodas de conversa sobre lendas mineiras. A curadoria é do pesquisador Dr. Delton Mendes, com monitoria técnica da mestranda Thay Fernandes. As inscrições devem ser feitas através do WhatsApp 32 98451 9914. A organização recomenda que os interessados garantam vaga com antecedência devido à procura. Uma pesquisa de reputação revela que a insegurança pública trava a imagem do Brasil no exterior. O levantamento Marca Brasil ouviu quase 500 mil pessoas sobre diversos setores nacionais. O estudo mostra que as belezas naturais e o turismo impulsionam o prestígio do país, mas a violência funciona como uma barreira invisível. Embora os estrangeiros demonstrem confiança no potencial brasileiro, eles avaliam mal a gestão política e a segurança. Esse cenário prejudica a projeção da nossa identidade e o crescimento dos negócios globais. Por hoje é só, outras notícias a qualquer momento. Continue com a gente.
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